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0: 21 horas e 5 minutos.
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2: Em Tobias Barreto, 9 horas e 18 minutos, 9:18. Você está ouvindo aí o programa Encontro com a Saudade da Tobias Barreto FM. Vamos abraçar os amigos ali nas cidades de Pedrinhas, Arauá, Buquim, os amigos ali em Cristinápolis, meu abraço, amigos. Obrigado aí pela sintonia do programa Encontro com a Saudade, viu? Obrigado mesmo. Olha, o bicho tá pegando. O bicho tá pegando. E seria bom que já tivesse pegado logo há muito tempo, né? Olha, veja bem, o Ministério Público do Trabalho recomendou à família do cantor mirim Juan Vaqueirinho, de 10 anos, e à empresa responsável por suas apresentações que providenciassem autorização judicial para a realização dos shows durante o período junino. O artista, que mora em Feira de Santana, tem mais de 10 apresentações confirmadas para o São João deste ano. E segundo o Ministério Público do Trabalho, a recomendação foi enviada à mãe do cantor e à empresa Kroll Produções Limitada, após a instauração de um procedimento investigativo. O órgão destacou que a legislação exige autorização da vara da infância e juventude para que crianças e adolescentes atuem em atividades artísticas. A criança não pode trabalhar, mas fica crianças em cima de palcos fazendo shows. Eu não entendo, né? Ali mesmo em Aracaju, a semana passada, no caso, os órgãos, né, que se dizem de proteções contra a criança e ao adolescente, estava fiscalizando e tirando crianças das ruas que estavam trabalhando. As crianças com carrinho de frete, com a caixinha, com isso, com aquilo, trabalhando. Ali em Aracaju, foi a semana passada. Mas crianças podem viver em cima de palcos fazendo shows. Esse garoto mesmo, aí, semana sábado, ele estava fazendo show e começou a ficar empolgado com o show que estava fazendo. Aí ele pegou uma garrafa com água e começou a sacudir, aí ó, jogou no público. Quando ele fez isso, uma mulher pegou uma lata de cerveja e lançou. Foi direto na cabeça dele, na testa dele. Por sorte, não feriu. Não sei do resultado, mas identificaram que tinha sido uma mulher, que tinha jogado, lançou. Não sei se foi com raiva ou o que foi. Não pode trabalhar. O pai não pode colocar a criança para trabalhar, mas pode estar em cima de palcos fazendo shows, ou até mesmo em cima de trios. Rapaz, vamos embora que é melhor, não é? Vamos nessa. 9:22.

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1: É, engraçado. 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

Então tá aí, Lila, a rainha da seresta com Fracasso, Lama e Moraria. É o título das músicas. Aqui no programa Encontro com a Saudade. 9h39. Amanhã, 5 horas da manhã, terá seu Bazuza. Logo depois, o programa Manhãs Iluminadas. E às 9 horas tem Gustavo. Às 2 horas, Raimundo e Lina com Sala de Reboco. Isso mesmo. Amanhã, sábado, aqui na Tobias Barreto FM. E aí a gente abraça os amigos ali nas cidades de Olindina, Nova Soares, os amigos lá em Ribeira do Pombal. Meu abraço, amigos. Um abraço também aos amigos lá em Ribeira do Amparo, ligados na Tobias Barreto FM. Itapicuru, boa noite, amigos. Estou na escuta aqui em Guarujá, São Paulo. Maciel Araújo. Valeu, Maciel. Meu abraço. Uma boa noite. Bom final de semana, viu? Aqui no Facebook, Chicão já chegou, dizendo que está ligado no programa Encontro com a Saudade. Valeu, Chicão. Meu abraço. Bom final de semana também, viu? Para você e sua família. O que é que tem por aqui? O que é que tem por aqui, rapaz? Eu tinha visto aqui nem instante, rapaz. Foi. Agora eu não me recordo o que foi que eu vi aqui. Eu não me recordo o que foi que eu vi aqui, cabra. Hein, rapaz? Vamos voltar. Vamos voltar, porque aí talvez eu encontro o que eu tenha visto. Vamos? Vamos lá. Cadê? Vamos ver o que foi que eu vi aqui. Olha, tal. Então aqui já foi. Já. Rapaz. Desapareceu. Não, cabra. Desapareceu não. Tá aqui. Tá aqui, cabra. Eu vi no instante. Pronto. Encontrei. Vocês lembram de uma mulher de 30 e poucos anos que se passava por criança em uma residência? Hein? Vocês lembram? Pois é. Ela, na delegacia, deixou a voz da criança. Esqueceu da voz de criança. Olha. Tá falando normalmente. Agora também a imbecilidade dessa família, né? Não perceber nada. Não foi imbecilidade demais? Foi. Não é nem inocência. Homem, Deus é Pai. Vamos de quê? Vou trazer aqui, ó, Los Guaranis, banda Los Guaranis, Natubias FM.

0: Olha, por aqui vamos colocando o ponto final no programa Encontro com a Saudade. Mas antes tem o amigo João Luiz, é o João da Lapa. Boa noite, meu amigo Valdemir Barreto. João da Lapa falando aqui, viu? Estou sintonizado no Walter Franco. Passa aí uma bela música de Dejavan. Obrigado. Valeu, João da Lapa. Um abraço, amigo. Obrigado também pela sintonia do programa Encontro com a Saudade, viu? E um bom final de semana para você e toda a sua família. Vamos colocar Dejavan para cantar a música Flor de Lis, tá bom? Um abraço. Um abraço a todos. Obrigado aí pela sintonia do programa Encontro com a Saudade, viu? Vamos embora. Se o nosso Criador nos permitir, tenham certeza que segunda-feira estaremos juntos mais uma vez com esse programa
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0: 22 horas e 10 minutos.
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Radioatividade leva até vocês mais um programa da série a série. Dedique uma canção a quem você ama. Eu tenho aqui em minhas mãos uma carta. Uma carta de um ouvinte que nos escreve e assina com um singelo pseudônimo de Mariposa Apaixonada de Guadalupe. Ela nos conta que no dia que seria o dia do dia mais feliz de sua vida, Arlindo Orlando, seu noivo, um caminhoneiro conhecido da pequena e pacata cidade de Miracema do Norte, fugiu, desapareceu, escafedeus. Oh, Arlindo Orlando, volte! Onde quer que você se encontre, volte para o seio de sua amada. Ela espera ver aquele caminhão voltando, de faróis baixos e para-choque duro. Agora uma canção, canta pra mim, eu não quero ver você triste assim.

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1: 7:01.
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Bom dia povo de Deus, bom dia paróquia Nossa Senhora Imperatriz dos Campos de Tobias Barreto, bom dia povo de Deus desta cidade, deste município, irmãos e irmãs que nos acompanham a cada sábado neste programa abençoado Manhãs Iluminadas. Queremos mais uma vez aproveitar a graça deste dia, do tempo que Deus nos concede de viver, para também voltar-nos de coração a Ele que é o autor de toda a vida, a Ele que ilumina as nossas manhãs, que ilumina a nossa vida, que ilumina o nosso dia a dia. Queremos abrir a nossa vida à ação do Seu Espírito, como a terra se abre para o dom do sol, que faz amanhecer todas as coisas. E assim, nesta abertura, queremos pedir a Deus que chegue a vida e o coração de cada um, assim como o sol, ao nascer, ilumina todas as coisas. Bom dia, irmão e irmã. Abra-se à graça de Deus. Entregue o seu coração, entregue a sua vida e deixe que Ele seja o sol que ilumina todas as situações. Queremos já nos abrir a ação do Espírito Santo, queremos que Ele seja a luz que nos guia, que nos ilumina, que orienta o nosso caminhar. Então vamos rezar pedindo ao Espírito Santo de Deus que seja aquele que ilumina a nossa existência. Vinde Espírito Santo, enchei os corações dos vossos fiéis e acendei neles o fogo do vosso amor. Enviai, Senhor, o vosso Espírito e tudo será criado e renovareis a face da terra. Oremos, ó Deus que instruís os corações dos vossos fiéis com as luzes do Espírito Santo. Fazei que apreciemos retamente todas as coisas, segundo o mesmo Espírito, e gozemos sempre de sua consolação por Cristo nosso Senhor. Amém.

Muito bem, são 7h23, estamos iniciando o nosso programa Manhãs Iluminadas. E hoje é 13 de junho, dia de Santo Antônio, santo popular e querido do povo cristão, testemunha autêntica de fé. E todo mês de junho é um mês festivo para nós, porque celebramos os santos juninos, né, aqueles que foram testemunhas da fé, mas cuja vida é celebrada também com alegria, com festa, com dança, com música, com boa comida, com oração, e daí? Então, por que, né, nós celebramos assim esses santos, né? Qual é a tradição das festas juninas em nossa realidade católica? Então, o mês de junho é marcado em nosso país por essas festas que misturam alegria popular, comidas típicas, danças, tradições religiosas, centradas sobretudo nas figuras dos três santos, Santo Antônio, São João Batista e São Pedro e São Paulo. Essas festas têm origem profundamente enraizadas na nossa fé católica. Claro que o ponto alto para nós é sempre as comemorações litúrgicas. Longe de serem apenas festas folclóricas, elas têm um significado espiritual que merece ser redescoberto. Então, junho coincide em muitos lugares com o início da colheita, o que historicamente motivou as festas de agradecimento. Ao longo do tempo, essas celebrações foram cristianizadas, ganhando um caráter litúrgico e espiritual com a inclusão dos santos do mês. Assim, a colheita dos frutos se uniu à colheita espiritual das virtudes desses grandes homens de Deus. A gente lembra uma tradição muito comum, não é? Aqui no Nordeste, eu particularmente tenho lembranças desde a infância, o como se esperava as chuvas, né, no dia de São José, no dia 19 de março, e ali normalmente se iniciava o plantio do milho, né, para ser colhido justamente nesta época, né, para celebrar as festas, né, o milho que praticamente está na base, né, da alimentação deste tempo. Então, a gente uniu um tempo em que a colheita, né, a natureza oferece os seus frutos, o homem do campo que planta e que recolhe nesse tempo, e para celebrar na alegria com os frutos da terra as festas desses grandes santos, né? A Igreja reconhece na piedade popular um importante instrumento de evangelização. Temos até um diretório sobre piedade popular e liturgia que afirma que essas manifestações podem favorecer uma verdadeira experiência de Deus. Por isso, as festas juninas são valorizadas quando conservam seu núcleo religioso, prestando culto aos santos e promovendo a vivência cristã. Porque nesse tempo se promove a alegria, se promove a celebração, se promove a partilha, né, a solidariedade entre as pessoas. Então, tudo favorece também o espírito da vivência cristã. Então, celebrando este mês, a gente não pode esquecer também dessa raiz, nós podemos dizer assim, cristã, né, que recebe justamente por conta da presença dos santos. E hoje, então, nós celebramos Santo Antônio de Pádua, ou Antônio de Lisboa, né? Quem foi Santo Antônio? Santo Antônio foi um frade franciscano. Aliás, inicialmente ele entrou para a vida religiosa, ainda jovem, mas como agustiniano, né? Uma outra ordem que naquele tempo havia em Portugal, na cidade de Coimbra. E quando estava no convento de Coimbra, o convento da Santa Cruz, famoso convento, belíssima obra arquitetônica, ele
teve notícia dos missionários franciscanos, né, os primeiros franciscanos que tinham sido enviados à África, né, para evangelizar, e lá foram mortos e os seus corpos foram trazidos, né, e chegaram na costa de Portugal. Então, essa experiência, né, esse contato com essa realidade desafiadora da missão fez com que Santo Antônio quisesse também partir para a África para ser missionário. Mas no caminho, né, as viagens eram feitas logicamente pelo mar, né, nas embarcações. No caminho, uma tempestade fez com que aquela viagem tivesse que aportar na costa da Itália. E então ele teve contato, né, com São Francisco de Assis, que estava iniciando naquele momento o seu movimento, né, o franciscanismo. E Santo Antônio então ficou fascinado, né, por essa experiência, e então entrou para a ordem franciscana. Santo Antônio foi um homem notável por sua sabedoria teológica e pela sua capacidade de pregação. Por isso recebeu o título de doutor evangélico e ficou conhecido como o martelo dos hereges, né? Naquele tempo, muitas heresias, né, muitas doutrinas falsas estavam circulando entre os cristãos, né, que ameaçavam a pureza da fé católica. Então ele, com a sabedoria que adquiriu, ele era de família nobre, então teve toda uma educação, uma formação que naquele tempo era para poucos, né, infelizmente, e isso lhe deu esta capacidade, né, de sabedoria, a capacidade de uma pregação inflamada mesmo. E por isso ele recebeu justamente esses dois títulos: doutor evangélico, né, pela sabedoria com que pregava a palavra de Deus, e martelo dos hereges, né, pela sabedoria com que também ele refutava as falsas doutrinas que circulavam no seu tempo. E também tinha uma habilidade muito grande em defender a fé católica com caridade e com firmeza. Ao mesmo tempo, Santo Antônio era conhecido por sua ternura com os pobres, sua simplicidade de vida e seu amor à palavra de Deus. A tradição popular, como nós conhecemos, o associa a causas matrimoniais, sendo chamado de santo casamenteiro. Mas essa ligação surgiu muito tempo depois de sua morte, como expressão do carinho do povo e dos muitos testemunhos de intercessão que foram recebidos por seu intermédio. Entre as devoções populares ligadas a Santo Antônio, destacam-se a tradicional trezena de Santo Antônio, rezada nos 13 dias que antecedem sua festa, e o costume do pão de Santo Antônio, que é símbolo da sua caridade para com os pobres. Muitos fiéis guardam esse pão em casa, pedindo sua intercessão para nunca faltar o alimento. Me lembro que era muito comum colocar nos lugares onde se guardava a farinha, né, colocava o pão ali dentro da farinha, e era símbolo justamente dessa confiança, né, de que o alimento, né, a farinha, não haveria de faltar. Então, é muito salutar, né, esta tradição. Em algumas paróquias, como na nossa, o pão é abençoado e distribuído durante a missa, né? Há quem o carregue até na carteira ou coloque na dispensa como sinal de proteção e providência. Então, todos esses aspectos populares, né, ligados à figura de Santo Antônio, mas, sobretudo, deve-se destacar o homem de Deus, né, o jovem que tinha uma vida normal, um jovem que estava no seu tempo, né, animava
a própria juventude, celebrando festas, as cavalgadas que eram muito comuns, né, lá em Lisboa naquele tempo, e de repente, né, se vê tocado pela graça de Deus, se vê chamado a consagrar a sua vida, entra no convento dos agostinianos, e depois tem o encontro que realmente transformaria a sua vida com São Francisco de Assis. E, inclusive, o próprio São Francisco tinha uma admiração profunda por Santo Antônio, justamente por conta da sua sabedoria em relação à palavra de Deus, né? No tempo que entrou no convento, durante alguns anos, Santo Antônio permaneceu uma pessoa desconhecida, um frade normal como os outros. Até que um dia, numa celebração de ordenação sacerdotal, o pregador, como era costume naquele tempo, que se escolhia um pregador, o pregador faltou e então pediram a Santo Antônio para fazer a pregação, uma missa solene presidida pelo bispo, o clero todo presente, os leigos, e aí então, de última hora, né, chamaram Santo Antônio e ele fez uma pregação tão impactante que as pessoas entenderam, né, que ali estava um homem, digamos assim, diferente, né, a ponto, né, de que o próprio Papa, né, o tenha chamado de doutor evangélico. E o São Francisco, né, chamava meu bispo, porque a partir da entrada de Santo Antônio, os franciscanos começaram também a formação, o estudo da teologia. O homem de uma pregação popular que atraía as multidões, né? Temos alguns episódios que são muito famosos, característicos da vida de Santo Antônio, né? Numa cidade onde houve a recusa, né, de escutar a sua pregação. Ele era uma cidade à beira do mar, né? Então ele se dirigiu à praia, né, e de repente começou a pregar para os peixes, né, que saíam do mar e levantavam as cabeças como se indicar que estavam escutando Santo Antônio. Há também aquele outro episódio, né, daquele herege, nós falamos das heresias, que zombava, né, do sacramento da Eucaristia, e Santo Antônio então lançou um desafio para ele, né, deixar uma mula uma semana sem comida e depois, no dia marcado, Santo Antônio trouxe o Santíssimo Sacramento e colocou no outro lugar um monte de feno, né, de capim, e soltou a mula, e a mula primeiro foi fazer um gesto de reverência diante do Santíssimo Sacramento e depois foi comer o feno, assim mostrando, né, ao herege e a todos aqueles que duvidavam a grandeza, né, da Santa Eucaristia. Então são todos episódios, né, ligados à vida deste homem, deste grande pregador da palavra de Deus, né, que teve como recompensa na sua vida justamente esse receber, né, o menino Jesus em seus braços, né. Poucos santos são representados assim, mas na vida de Santo Antônio foi justamente a experiência, né? Um dia o menino Jesus lhe apareceu, né? E nos seus braços, e a imagem que nós temos de Santo Antônio é sobretudo essa, ele com o menino Jesus nos braços, para falar também da sua ligação, né, com o Cristo. Outras vezes aparece também com o pão na mão, estendido para dar a crianças pobres, né, o que fala da sua caridade. Ele tinha um amor muito profundo pelos pobres, né, e a intercessão dele, ou a tradição que une as práticas de casamento, né, o santo casamenteiro, vem também assim do cuidado que ele tinha com as famílias, né, famílias em crises por quem ele intercedia, matrimônios falidos, né, homens difíceis que ele converteu de volta, fez trazer de volta para as famílias, né? E tempo depois, quando essas histórias foram sendo narradas pelos seus biógrafos, então
começou também, né, essa tradição, né, que se coloca a imagem de Santo Antônio de cabeça para baixo, mas essas coisas são mais folclore, né, não é a devoção autêntica, na verdade, que se deve cultivar. Sobretudo olhar para este homem com um olhar de fé para aprender dele, né, o amor a Cristo, o amor às Sagradas Escrituras, o amor à Palavra de Deus, e a partir daí também o amor à Eucaristia, né, e a partir daí também o amor aos pobres. As coisas, essas realidades devem estar sempre muito bem unidas, né? O amor a Cristo, seja na Palavra, seja na Eucaristia, que se demonstra no amor aos pobres, no amor aos irmãos. Essa foi a vida, né, deste santo, que morreu jovem, né, 30 e poucos anos, né, mas que teve uma vida profunda, intensa, né, de entrega a Cristo, de entrega ao seu Evangelho, de amor à pregação do anúncio do Reino de Deus, né. Na Itália daquele tempo, Antônio foi um verdadeiro farol, né, com a sua palavra. Então, hoje nós queremos celebrar com alegria, celebrar Santo Antônio e pedir a sua intercessão e, sobretudo, que ele nos ajude a sermos cada vez mais homens e mulheres que amam a Palavra de Deus e, amando a Palavra de Deus, que amem também os seus irmãos.

Muito bem, né? Esse canto bonito, canto popular, cantado em tantas comunidades, em tantas paróquias, né, no Brasil afora. É um detalhe também muito importante da vida de Santo Antônio é que ele foi canonizado 11 meses apenas da sua morte, né? A sua fama de santidade era tal que o Papa da época o canonizou com 11 meses apenas depois que faleceu. E a história é muito bonita porque no dia da sua morte, esse fato foi registrado, os sinos da igreja de Pádua começaram a bater do nada. Não tinha ninguém e eles começaram a tocar. E as crianças de Pádua começaram a dizer: Frei Antônio morreu, Frei Antônio morreu. Então foi com esse dado extraordinário, emocionante, que foi anunciada a morte de Santo Antônio. Os sinos de todas as igrejas de Pádua começaram a repicar e as crianças começaram a dizer: morreu o Frei Antônio. Outra coisa interessante da vida de Santo Antônio é que a sua língua, né, nós estamos falando aí de quase 800 anos, mais ou menos, e a língua de Santo Antônio ainda hoje está intacta, né? Isso não é um folclore. Eu já tive a oportunidade de ir a Pádua e ver lá no relicário, né, quando foi exumado o seu corpo para ser sepultado na grande basílica de Pádua. Então perceberam, né, que a sua língua, que tanto pregou o Evangelho, né, que com tanta sabedoria anunciou a palavra de Deus, a sua língua estava intacta e assim foi preservada, né, para mostrar realmente, né, o quanto era sábio, né, e quanto foi zeloso este pregador. Então é muito interessante ver esses sinais, né, essas marcas que Deus vai deixando como sinal, como testemunho para o mundo, né, através da vida dos santos. Então isso só mostra, né, também a sua sabedoria, né, o seu amor e quanto a nossa devoção, né, nossa veneração, né, nós católicos amamos os santos por isso, porque eles são testemunhas de vida autêntica que nos ajudam a nos voltar para aquele que é o único salvador da humanidade, que é o Senhor Jesus Cristo. Os santos são faróis que nos apontam Cristo, né, que nos apontam para Deus. Os santos levam a Jesus a nossa prece, intercede por nós ao Cristo, e o Cristo, né, único mediador entre Deus e a humanidade, apresenta, né, as nossas preces a Deus, ao Pai. Então, peçamos a intercessão, né, deste santo que nos ensina, que nos convoca, né, a amar cada vez mais, né, a palavra de Deus. Outro santo, né, que nós vamos celebrar daqui também mais alguns dias é São João Batista, né? E de fato as festas deste mês recebem, né, o São João, né? Ele talvez o santo principal, né, deste mês. São João Batista é o único santo, além da Virgem Maria, em que se celebra o seu nascimento, em que a igreja celebra na liturgia o seu nascimento. Como a gente sabe, dos santos se celebra o nascimento para a eternidade, né, o nascimento para o céu. Mas São João Batista, o seu nascimento é também celebrado como o nascimento de Nossa Senhora, que a gente celebra no dia 8 de setembro, claro, o nascimento de Jesus, a 25 de dezembro, e celebramos também no dia 24 de junho o nascimento de São João Batista. Motivo de grande festa, né? Pois ele foi o enviado por Deus para preparar o caminho do Messias. Como precursor de Cristo, sua vida foi marcada por austeridade, verdade e humildade. Aliás, o Evangelho, né, quando o anjo
Gabriel vai anunciar a Zacarias, né, que ele seria pai, né, que a sua esposa Isabel, idosa e estéril, iria conceber um filho. Ele diz: o seu nascimento será motivo de alegria em Israel, né? Então, é este nascimento abençoado, né, justamente pela grande missão que recebeu de ser o precursor, aquele que iria preparar os caminhos do Senhor, que faz com que a liturgia celebre, então, o nascimento de São João Batista. Depois também celebra, né, a 29 de agosto, o seu martírio, né, a sua entrada na vida de Deus na eternidade. Mas neste mês de junho, então, nós celebramos a natividade de São João Batista. A tradicional fogueira de São João remete a uma tradição oral cristã, segundo a qual Santa Isabel teria acendido uma fogueira para avisar a Virgem Maria sobre o nascimento do seu filho. As danças, os fogos e a alegria dessa festa expressam o regozijo pela proximidade do Salvador, anunciado por João. Em algumas regiões, as quadrilhas, embora de origem secular, podem ser vividas como espírito comunitário e cristão, como expressão de alegria e de fraternidade. A palavra de Deus é abundante, né, ao falar da vida de João Batista, da sua missão. João teve, sobretudo, a missão de preparar os caminhos de Jesus. E como fazia? Convidando os pecadores a mudarem de vida, né? Este era, sobretudo, a pregação, né, de João. Pela proximidade do Messias, havia necessidade de estar preparados, né, para acolher a novidade do reino de Deus que chegava. E como gesto, né, que sinalizava, né, significava essa adesão, né, à proposta do reino de Deus, então João realizava o batismo, né, sobretudo nas águas do Rio Jordão. E o Evangelho mostra que muitos iam, né, até ele para deixarem-se batizar, para aderirem à sua proposta de salvação. Até que num daqueles dias, né, como nós conhecemos, o próprio Jesus entra na fila dos que seriam batizados, né? E Jesus e João, então, retruca, né, no sentido de que fica admirado e quer tirar Jesus dali, questiona, né, por quê? Eu é que devia ir a ti e tu vens a mim, né? E Jesus diz: deixa como está, é preciso que se cumpra toda a justiça, e é batizado por João, né? Depois a liturgia batismal vai dizer que naquela fila Jesus entra solidário com os pobres e os pecadores, né? Então, o batismo que Jesus, embora ele não tivesse pecado, embora não precisasse da conversão, mas aceita o batismo de João, faz questão, nós podemos dizer assim, de ser batizado por ele, é porque ele quis ser solidário, né? Entra na nossa história, entra na nossa vida, assume a nossa fraqueza, a nossa fragilidade, é solidário conosco, né? E assim realiza, né, esse grande gesto que torna João, né, uma figura ainda mais importante. Depois, São João morre, né, como mártir, como testemunha da verdade, né? Nós sabemos também as consequências, né, da sua pregação, né, de não trair a verdade, né? Ele morre como testemunha da verdade. De fato, é um grande santo, né? É um homem cuja vida também nos ilumina, nos ajuda a entender, né, bem o como é importante, né, o nosso seguimento de Cristo, o nosso amor à palavra de Deus e, sobretudo, à verdade que é o próprio Jesus. Vamos
a uma canção, e assim vamos dando continuidade ao nosso programa.

0: Muito bem, são 7h56, nós vamos a algumas mensagens, né, dos nossos ouvintes, a participação dos ouvintes que é tão importante para o nosso programa.
1: Bom dia, Padre Huberto, sua bênção, aqui é a Josenilda do Conjunto Maria do Carmo.
0: Bom dia, Josenilda.

0: Oh, minha vizinha aqui, Dona Zefinha, mãe do padre Raimundo Aguiar. Deus abençoe a todos, Senhor, que Deus nos dê paz ao mundo inteiro.
1: Amém. Muito obrigado, Verônica, pela sua participação. Temos também José Juceano, de Cupira, Pernambuco. Bom dia, José Juceano. Rosana Santana, bom dia, Padre Humberto, a sua bênção. Deus te abençoe, Rosana. Fátima Oliveira, bom dia, Padre Humberto, sua bênção. Que Deus abençoe. Clóvis Serafim, bom dia, que todos tenham uma manhã iluminada. Lourdes Barbosa, bom dia, Padre, sua bênção. Estou ligadinha na Tobias Barreto. Forte abraço. Então, que Deus abençoe nossa amiga Lourdes Barbosa. Ranusa Santana, bom dia, Padre, sua bênção. Deus te abençoe, Ranusa. Jessina Santos, bom dia, Padre, sua bênção. Eu sou da Colônia 13, povo bom da Colônia 13 nos acompanhando, saudades, uma bênção para todos. Thelma Nascimento, bom dia. Juliana Santos Nascimento, bom dia, Padre Humberto, sua bênção. Estamos aqui na sintonia. Um abraço, se possível, passe os parabéns para mim, que ontem colhi mais uma rosa no jardim da minha existência. Então, nós estivemos juntos e não sabíamos, né? Que Deus te abençoe, Juliana. Parabéns, né? Muita saúde e paz para você e para a sua vida. Que pena, né? Que ali não foi anunciado na missa, mas Deus te abençoe grandemente, né? Então, os parabéns, né? Nós estamos na hora do nosso apoio cultural, né? Então, passemos para o apoio cultural e depois damos continuidade ao nosso programa.
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3: 7h59.
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8 horas e 11 minutos, nós retornamos o nosso programa Manhãs Iluminadas e continuamos a nossa reflexão sobre os santos juninos, agora falando de São Pedro, a rocha da igreja. Como sabemos, Simão Pedro foi escolhido por Cristo para ser o primeiro dos apóstolos e o chefe visível da igreja. No dia 29 de junho, então, celebramos a sua solenidade junto com São Paulo, como testemunho do nascimento da igreja chamada apostólica. A devoção popular a São Pedro é intensa, especialmente entre os pescadores, pois ele também era pescador de profissão antes de ter sido chamado por Jesus. Em muitas regiões do Brasil, há procissões marítimas, bênção das chaves e celebrações litúrgicas que recordam o papel confiado por Cristo a Pedro como guardião da fé e pedra visível da unidade da igreja, né? Então, entre os santos de junho também se destaca São Pedro juntamente com São Paulo. E aí nós nos voltamos para essa realidade, né, da igreja que foi edificada, né, sobre esse fundamento da fé apostólica. Primeiro os apóstolos demonstraram a sua fé em Cristo, todos eles, né, derramaram o seu sangue para testemunhar a Cristo, né, beberam o cálice como Jesus prometeu, né, beberam o cálice da sua paixão e depois se tornaram as grandes testemunhas. E nesta realidade, Pedro, né, ocupa sem dúvida um lugar especial. Foi ele que ouviu de Jesus as palavras: tu és pedra e sob esta pedra, né, eu vou edificar a minha igreja, né? Então a nossa igreja é fundamentada nesta realidade também apostólica, né, da qual Pedro, São Pedro, ocupa um papel especial. Eu já vivi junto a comunidades também ribeirinhas, né, sobretudo em Estância, e a gente sabe como o povo ribeirinho, os pescadores, celebram, né, com alegria esse dia, procissões marítimas, né, pelos rios, tudo para celebrar esse pescador, né, que de pescador de peixes Jesus chamou para ser pescador de homens. Então também é uma grande testemunha da fé, juntamente com São Paulo, né, as duas colunas da igreja, né, sobre a qual o Senhor quis edificar, né, a nossa igreja. Então pedimos também a intercessão de São Pedro e de São Paulo, né, para a nossa vida e para a nossa fé. Agora a pergunta é: o que nós podemos aprender com os santos deste mês de junho, sobretudo Santo Antônio, São João Batista, São Pedro e São Paulo? Cada um desses santos nos ensina a viver com mais profundidade a nossa fé. Santo Antônio nos inspira a buscar a verdade com caridade e a viver a generosidade para com os necessitados. Sua vida nos convida à simplicidade, à proximidade com os pobres e à valorização da palavra de Deus como alimento para a nossa alma. São João Batista nos recorda a importância do testemunho autêntico, da penitência e da coragem em anunciar a verdade mesmo em tempos adversos. Seu estilo de vida austero e sua humildade em apontar o Cristo como o verdadeiro Salvador nos ensina que a santidade passa por nos esvaziarmos de nós mesmos para dar lugar à presença de Deus em nossas vidas. São Pedro nos exorta à confiança na misericórdia de Deus e à fidelidade ao chamado, mesmo após as quedas, as traições, as negações. Ele nos mostra que a fraqueza humana, quando acolhida com arrependimento sincero, pode se tornar rocha firme nas mãos do Senhor. Então,
queremos aprender de cada um deles esse testemunho, né? Testemunho da caridade, a generosidade para com os necessitados, o testemunho autêntico, a penitência, a coragem de anunciar a verdade e com São Pedro, né, a confiança na misericórdia de Deus e a fidelidade aos seus chamados. Então, este tempo, né, das festas juninas pode ser ocasião também de crescimento espiritual, né, se a gente não perder o sentido católico, né, a nossa tradição mais genuína, né. Então, rezemos, né, hoje se encerra a trezena, né, de Santo Antônio, então é um tempo bonito. Mesmo aqui em Tobias Barreto, a gente sabe que tem pessoas que rezam, né, essa trezena, inclusive rezaram durante esses dias na Igreja Matriz, sobretudo antes das missas, né? Participar das missas, né, em honra desses santos, né? Hoje, às 17 horas, na nossa Igreja Matriz, nós teremos a missa de Santo Antônio, depois a bênção dos pães, né, mantendo a tradição de abençoar os pães para que os fiéis possam levar para suas casas, né? Participar da missa, da natividade de São João Batista, né, no dia 24, e participar também da missa de São Pedro e São Paulo. Na liturgia nós vamos celebrar no domingo 28, né, e também será, como é domingo, facilita muito a nossa participação. Depois, acender a fogueira, né, onde é tradição, né, é importante não perder, né, essa tradição bonita, né, acender a fogueira, fazer uma oração em família, se reunir ali ao redor da fogueira. Não vamos deixar, né, que essas tradições, que eram tão belas, né, certamente a gente lembra muito da infância, daqueles períodos, que se percam, né, na modernidade de hoje, das festas, de tudo, né? Que não se percam essas tradições belas que falam sobretudo da nossa fé católica, né, neste tempo. Também o pão de Santo Antônio, né, pedir a intercessão de Santo Antônio para que Deus, né, mostre a sua providência, né, que o alimento, né, a bênção do alimento nunca falte, né. Depois, ensinar às crianças, né, o verdadeiro sentido dessas festas, né, para não se perder esta tradição bonita de fé. Depois, deixar que a fé cristã ilumine as nossas celebrações, as nossas festas, que seja motivo de alegria, que fortaleça os laços familiares, que fortaleça a caridade entre nós e, sobretudo, que a gente nunca perca, né, a confiança na intercessão daqueles santos que são os amigos de Deus. É dessa forma, então, né, que nós queremos viver e celebrar esses dias, né, hoje Santo Antônio, depois São João, São Pedro, na alegria, resgatando, né, esse verdadeiro sentido. Claro que participando como sociedade, também, tudo isso faz parte, mas sem perder aquele gostinho, né, católico, eu diria, que esse tempo traz também. Então, vamos pedir a Santo Antônio, São João Batista, São Pedro e São Paulo que intercedam por nós. Vamos mais a uma canção, né? As músicas de hoje, assim, com um ritmo bem nordestino, né, para nos ajudar também a celebrar bem este tempo.

0: Muito bem, são 8h24, vamos a mais participação dos nossos ouvintes, né? Temos algumas mensagens. Luzinete Alves, bom dia, Padre Humberto. Sua bênção, peço a canção Diabolinha do Terço. E ofereço a mim mesmo e a Luzinete. Bom dia, Padre Humberto, é de todos que faz o programa abençoado. Desejo um abençoado dia, forte abraço. Luísa Jesus. Ludes Barbosa, parabéns. A música do Frei Gilson, né? Tem mais um áudio também.
1: Bom dia, Padre Humberto, sua bênção. Bom dia.
0: Bom dia, Basília.
1: E bom dia para todos ouvindo da Tobias FM, né? Oferecer música para Juliana estar aqui comigo. Para o senhor, Padre Givaldo, Padre Yuri, Padre Dom Carlos e para todos os padres, né? E também oferecer para Giliaco, Marquinho, Som e Nina da Casa Paroquial. No nome de Nina, para todos os funcionários do lado da casa. E a música fica a seu critério. Eu ofereci também para todas as minhas manas, né?
0: Muito bem, né, Basília? Obrigado, né, pela sua participação, né? E as próximas músicas serão oferecidas, sim, né, a vocês que nos escutam. Então vamos ao Evangelho de hoje, né? A liturgia de hoje celebra o Imaculado Coração de Maria. Depois de termos celebrado ontem o Sagrado Coração de Jesus, então hoje a igreja se volta para o Imaculado Coração de Maria. Então o Evangelho é Lucas 2, capítulo 41-52. Então, quem quiser nos acompanhar, né, pode tomar a sua liturgia ou a sua Bíblia. Lucas 2, capítulo 41-52.

Proclamação do Evangelho de Jesus Cristo, segundo Lucas. Os pais de Jesus iam todos os anos a Jerusalém para a festa da Páscoa. Quando ele completou 12 anos, subiram para a festa, como de costume. Passados os dias da Páscoa, começaram a viagem de volta, mas o menino Jesus ficou em Jerusalém, sem que seus pais o notassem. Pensando que ele estivesse na caravana, caminharam um dia inteiro. Depois começaram a procurá-lo entre os parentes e conhecidos. Não o tendo encontrado, voltaram para Jerusalém à sua procura. 3 dias depois, o encontraram no templo. Estava sentado no meio dos mestres, escutando e fazendo perguntas. Todos os que ouviam o menino estavam maravilhados com sua inteligência e suas respostas. Ao vê-lo, seus pais ficaram muito admirados e sua mãe lhe disse: "Meu filho, por que agiste assim conosco? Olha que teu pai e eu estávamos angustiados à tua procura." Jesus respondeu: "Por que me procuráveis? Não sabeis que devo estar na casa de meu pai?" Eles, porém, não compreenderam as palavras que lhes dissera. Jesus desceu, então, com seus pais, para Nazaré e era-lhes obediente. Sua mãe, porém, conservava no coração todas estas coisas. Palavra da salvação. Glória a vós, Senhor. Então, caros irmãos, amigos, ouvintes, hoje, depois de termos celebrado o Sagrado Coração de Jesus no dia de ontem, a liturgia coloca, né, a celebração do Imaculado Coração de Maria, né? Os corações de Jesus e Maria estão maravilhosamente unidos desde o momento da encarnação. A Igreja ensina-nos que o caminho mais seguro para Jesus é através de Maria. Foi o Papa Pio XII que estabeleceu a festa do Imaculado Coração de Maria no dia 4 de maio de 1944. No Evangelho de hoje, como vemos, a Sagrada Família vai ao Templo de Jerusalém e fazem por devoção, né, como bons judeus que eram, né, participam das festas principais, né, da sua fé. Então, estão no templo e levam, né, um menino Jesus que àquela altura, né, já tinha completado 12 anos. A lei de Moisés obriga os homens israelitas a comparecer perante o Senhor 3 vezes por ano. Na Páscoa, em Pentecostes e na festa dos tabernáculos. Este dever não se aplicava às mulheres nem às crianças com menos de 13 anos de idade. Além disso, no tempo de Jesus, só costumavam fazer esta peregrinação os que moravam a menos de um dia de viagem. E, além disso, se limitava geralmente à festa da Páscoa. Uma vez que Nazaré estava a vários dias de viagem de Jerusalém, José também não estava estritamente vinculado a este preceito. No entanto, ele e Maria iam todos os anos a Jerusalém para a festa da Páscoa. No regresso, os homens e as mulheres viajavam separadamente. As crianças poderiam ir com qualquer um dos grupos. Maria e José percebem que Jesus não estava presente e, angustiados, procuram-no entre os seus familiares e conhecidos. À pressa, talvez naquela mesma noite, regressaram a Jerusalém em busca dele. No terceiro dia da busca, encontraram-no no templo, sentado entre os doutores, ouvindo-os e fazendo-lhes perguntas. E todos estavam admirados, espantados com a sua sabedoria e as suas respostas. Também Maria e José, como nós ouvimos, ficaram surpreendidos
quando o viram. Mas o seu espanto não foi devido à sabedoria das suas respostas, mas porque foi a primeira vez que isso aconteceu. Jesus, o filho mais obediente, tinha ficado em Jerusalém sem avisar. Meu filho, por que fizeste assim conosco? Olha que teu pai e eu estávamos angustiados à tua procura. E Jesus respondeu: Por que me procuráveis? Não sabeis que devo estar na casa de meu pai? Mas, como diz o Evangelho, os seus pais não compreenderam as palavras que lhe disseram. Não compreenderam a resposta. Maria e José não compreendem. Jesus quer revelar os aspectos misteriosos da sua intimidade com o Pai. Aspectos que certamente Maria, como mãe, intui, mas sem saber, né, relacioná-los com aquele momento porque estavam passando. Então a resposta de Maria é admirável. No fundo da sua alma, ela conservava cuidadosamente todas as coisas no seu coração. Ao receberem essa resposta de Jesus, Maria e José aceitam os planos de Deus com total humildade e docilidade, o que se torna uma lição para todos os cristãos, convidando-nos a aceitar com amor as manifestações da providência divina, mesmo que às vezes não as compreendamos. O coração de Maria está totalmente unido ao coração de Jesus. Ela não compreende, mas confia. Confia nos planos de Deus. Confia que os planos de Deus são maiores do que os planos dos homens. E é assim que ela guarda, né, todas essas experiências no seu coração. Então hoje, ao celebrar a festa, né, do Imaculado Coração de Maria, queremos pedir a ela que tenhamos um coração semelhante ao dela, sempre pronto a acolher, a buscar entender, mas acima de tudo a aceitar, né, a vontade de Deus. Então, vamos ouvir a Ave Maria Sertaneja agora, né, e assim nos ligando, né, a este coração imaculado de Nossa Senhora, a quem nós pedimos, rogai por nós.

Muito bem, são 8h37 e hoje, nesse dia 13 de junho, nós temos uma data muito especial a ser celebrada. Hoje faz justamente 50 anos, né, da chegada das Irmãs de Santa Maria nas terras sergipanas, né? Em Estância, onde passaram ali os primeiros dias, mas sobretudo na cidade de Poço Verde, onde iniciaram a sua missão entre nós. Todos nós, sobretudo aqui em Tobias Barreto, em Poço Verde, em Estância, somos testemunhas, né, do bem que essas irmãs fizeram e fazem às nossas paróquias, à nossa diocese, às pessoas, sobretudo aos pobres, né, a quem deram assistência, acolhida, e sobretudo naquilo que é a missão mais importante, né, que é levar justamente a palavra de Deus através da catequese, dos círculos bíblicos, né, de uma atenção à espiritualidade, né, uma marca muito forte, muito característica, né, da missão das irmãs de Santa Maria entre nós. Então, hoje é um dia também de muita alegria, né, e todos nós queremos manifestar às queridas irmãs de Santa Maria toda a nossa gratidão, todo o nosso reconhecimento, todo o nosso amor, né, por tudo aquilo que elas fizeram, né, ao longo desses 50 anos e continuam a fazer, todo o bem, né, que elas espalharam com seu carisma, com a sua simplicidade, mas sobretudo com o seu amor, né, à evangelização, à palavra de Deus, à catequese e no cuidado para com os pequenos e os pobres, né? Eu particularmente tenho participado um pouco da vida das irmãs e tenho bebido um pouco da fonte, né, que é o carisma das irmãs de Santa Maria, e tenho o coração cheio de gratidão também por participar, né? As irmãs me têm também uma consideração a ponto de me chamarem de irmão de Santa Maria, o que é para mim uma honra, como eu já manifestei na minha chegada aqui em Tobias Barreto. E bebo assim com muita alegria desse carisma que me ajuda, né, que me ajudou muito, sobretudo no amor à palavra de Deus, né, à Sagrada Escritura. Então hoje é dia de celebrar, e em nome da nossa paróquia, da paróquia de Tobias Barreto, né, nós queremos manifestar a nossa gratidão, né, o nosso carinho, o nosso reconhecimento, né, às queridas irmãs de Santa Maria. 50 anos, né, começando por Poço Verde, 49 anos, né, um ano depois, a convite do Padre Souza, né, elas vieram também para Tobias e aqui iniciaram a missão que certamente o povo de Deus de Tobias é testemunha e sabe, né, muito mais do que eu até, o quanto foi importante e decisiva a presença das irmãs aqui. Então, gostaria de pedir também a quem me escuta, né, que durante o dia de hoje se pudesse manifestar, quem sabe, através de uma mensagem, principalmente através da oração, toda a gratidão, todo o nosso carinho, todo o reconhecimento, né, pela vida das irmãs de Santa Maria, por esse carisma benfazejo, né, que Deus quis que chegasse até nós, né, vindo da Bélgica, da África, né, quantas irmãs de vários países passaram por aqui e deixaram um legado de amor, de fé, de esperança, de caridade, que certamente marca, né, a história de nossas paróquias, a história de Poço Verde, a história de Tobias Barreto, a história de Estância seria outra, né, sem a presença das irmãs. Então, queremos agradecer, né, como não lembrar também nesta celebração do Padre Souza, que foi realmente
um anjo, né, para as irmãs, que quis, né, que de Poço Verde elas viessem também para Tobias, né. Poço Verde naquela época era ainda, pertencia a Tobias Barreto, né, e lá as irmãs começaram um trabalho de evangelização, substituindo inclusive a escassez de sacerdote naquele tempo, era grande, né, e elas estiveram em tantas frentes, batizando, preparando as pessoas, mas sobretudo catequizando, né, com a palavra de Deus, né, e deixaram esse legado de amor que é tão importante, né, esta herança bendita, né, que nós precisamos preservar. Então, as irmãs de Santa Maria, a nossa gratidão, o nosso reconhecimento, né, o nosso muito obrigado e sobretudo a nossa prece, né, pela perseverança, pelo aumento, né, das vocações, né, que surjam mais vocações, que se somem, né, que partilhem, que bebam desse carisma e depois também ajudem outras pessoas. Então, gratidão, gratidão, né, às queridas irmãs. À tarde, às 17 horas, haverá uma missa em Poço Verde, mas nós esperamos também daqui para o final do ano celebrar também aqui em Tobias, né, com as irmãs, para demonstrar justamente o nosso reconhecimento. Que Deus abençoe, então, a vida consagrada, a vida religiosa. Deus abençoe, né, as queridas irmãs de Santa Maria de Namir. Vamos a mais uma canção, né, talvez atendendo o pedido dos ouvintes, né, e depois nós passamos para os nossos avisos paroquiais.

0: Muito bem, temos mais participação dos nossos ouvintes.
1: Bom dia, Padre. É Maria de Cujinho para Pedro.
0: Bom dia, Maria.
1: Sua bênção.
0: Deus te abençoe.
1: Eu ofereci a música do programa. A minha amiga e parente, chama Miúda. Toda a música do programa para ela.
0: Muito bem. Deus abençoe Miúda, que Deus lhe abençoe, Maria. Temos também algumas mensagens. Amália Santos, bom dia, Padre Humberto. Tereza Maria, bom dia, estou ouvindo aqui no Riacho Fundo e convidando todos para o encerramento aqui no Riacho Fundo às 19 horas. Então, comunidade, né, do Riacho Fundo, certamente celebrando Santo Antônio, né, convida a todos para participarem do encerramento da festa logo mais às 19 horas. Que Deus abençoe a comunidade do Riacho Fundo. Alessandra Andrade, bom dia, Padre Humberto. Bom dia, Alessandra, né, que Deus abençoe. Então, nesta última parte do nosso programa, os nossos avisos. Hoje, lembrando, a missa de Santo Antônio será às 17 horas, né, 5 horas da tarde, em nossa igreja matriz, com a bênção dos pães, né, como já é costume aqui, graças a Deus, em nossa paróquia. Então, por conta da Copa, né, hoje tem jogo do Brasil às 19 horas, então a torcida é grande, as pessoas se voltam, que é justo também, né, para esta festa também, né, do esporte. Então, por isso nós trouxemos a missa para mais cedo, às 5 da tarde, né, para celebrar também o Imaculado Coração de Maria, Santo Antônio, a bênção dos pães. Então, fica o nosso convite. Amanhã temos as nossas missas nos horários normais, 7 horas da manhã a missa na Igreja Matriz, 10 horas também, às 17 horas no Maria do Carmo e depois às 19 horas na Matriz e na Comunidade do São José. Então, essa é a nossa programação. Amanhã, após a missa, nós teremos o leilão de Santo Antônio, que é realizado normalmente no dia 13, né, após a missa de Santo Antônio, mas por conta do jogo da Copa, nós preferimos mudar para o dia seguinte, para o domingo, né, depois da missa das 19 horas. Então, eu gostaria de pedir às pessoas, aqueles que nos escutam, quem puder nos oferecer uma prenda para esse leilão, pode entregar durante o dia de hoje ou mesmo amanhã, mesmo nos horários da missa, levar lá para nós recolher na sacristia, e à noite, então, depois da missa, nós faremos o nosso leilão, né? Não vamos perder essa tradição, né, já consolidada aqui. Então, o leilão de Santo Antônio será amanhã, após a missa das 19 horas na Matriz, e nós pedimos, né, quem puder nos oferecer uma prenda, para que nós possamos, então, fazer também esse momento que é importante. Reforço também, né, o nosso pedido de oração às 17 horas, hoje, 5 horas da tarde, lá na Capela de Santo Antônio, em Poço Verde. Né, o nosso bispo estará presidindo a missa de ação de graças, né, pelos 50 anos da presença das irmãs de Santa Maria entre nós. Né, e, se Deus quiser, até o final do ano também haveremos de celebrar aqui em nossa comunidade. Também esta semana nós teremos um aniversário importante, né, o nosso bispo emérito, Dom Hildebrando Mendes Costa. Certamente muitos ainda lembram, né, da sua figura, da sua pessoa. Dom Hildebrando vai completar 100 anos de idade, né? E, por incrível que pareça, né, ainda evangelizando, celebrando, confessando, claro, agora mais dentro dos limites da sua idade, mas ainda fazendo, ainda pregando. Uma bênção de Deus, né? Nós sabemos o quanto a passagem de Dom Hildebrando em nossa diocese foi importante, né? E foi o bispo que me ordenou sacerdote, porque eu tenho uma gratidão, um reconhecimento muito grande. E essa semana nós iremos também com o Dom Genivaldo, com os padres da diocese, muitos padres, nós iremos a Arapiraca para celebrar, juntamente com Dom Ildebrando, os seus 100 anos de vida. Queremos agradecer a Deus, né, pelo dom desta vida longa, né, que Deus quis conceder, né, a Dom Ildebrando. Então, aqui nós vamos nos despedindo, desejando a todos um feliz Santo Antônio do dia de hoje, né, que as festas juninas sejam esse momento de congratulação, de alegria, de fraternidade, de partilha entre nós, sem nos esquecer da nossa fé, né, que enraizou também estas celebrações. E aos torcedores, aos que amam futebol, acho que na Copa todo mundo tem um pouquinho disso, né, também. Que Deus abençoe o nosso país, né, e também um bom jogo, né, da nossa seleção. Que Deus abençoe a todos e passemos esse dia aconchegados no Imaculado Coração de Maria e também com a intercessão de Santo Antônio. Deus os abençoe, em nome do Pai, do Filho e do Espírito Santo. Amém. Muito obrigado a todos. Música.

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1: 8:58.
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2: É o Salvador do GG iniciando. Bom dia pra você que tá ligadinho com a gente.
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2: É mais um sábado. É mais um sábado que se inicia na presença de Deus.
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2: Pós dias de namorados. E aí, namoraram muito? É isso mesmo, sábado do GG iniciou. Iniciando pra você que quer ouvir aquela canção. Pra você que quer ouvir aquela voz diferenciada. É aqui no sábado do GG. São exatamente 9h14 da manhã. Dia 13 de junho de 2026. É isso mesmo. Hoje tem seleção brasileira, viu?
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2: Brasilzão jogando. Hoje contra o Marrocos. Mas o assunto é outro, o assunto é música. E vem aqui com a gente. Vem escutar com forrozinho de qualidade. Vem escutar um sambinha de qualidade. Vem escutar um MPB de qualidade. Vem escutar de tudo aqui no Sábado do GG.
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2: Quero convidar você para poder participar dessa programação maravilhosa.
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2: Com muito sorteio.
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2: Com muito sorteio de brinde.
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2: É isso mesmo.
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2: Você pode participar aqui com a gente, mandar sua mensagem, mandar seu áudio.
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2: a gente vai falar em seu nome aqui.
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2: Então manda sua mensagem no número de telefone 799-9996-8790. É a Rádio Tobias Barreto FM, a rádio de todos. Inicialmente eu quero agradecer a Deus, agradecer a vocês também, mas primeiro, principalmente a Ele, pois sem Ele nós não somos nada. E como todos os sábados eu inicio com um louvor para engrandecer o nome do nosso Senhor Jesus Cristo, para Ele abençoar o nosso sábado, o nosso dia. Então agradecendo a Deus, Senhor meu Deus, nos proteja, nos guia, nos livra de todo mal. Que venha ser uma semana maravilhosa, um sábado maravilhoso e com tudo de bom. Em nome de Jesus, que esse sabadão venha a ser o mais diferenciado. E vem tocando pra gente, Cícero Oliveira, Eu Só Quero Te Adorar, com um pé de serra diferente. Era o sabadão do GG.

0: A canção Eu Só Quero Adorar, interpretada por Cícero Oliveira, é uma canção de louvor que expressa sentimentos de humildade e gratidão e devoção. E aí, iniciando esse sábado no GG, com essa canção maravilhosa, engrandecendo ao Senhor Jesus Cristo, que a gente continua com o pé de serra, que a gente continua com o forrozinho. E eu acredito que com um dos caras que pode ser, que pode salvar, assim eu posso dizer, o nosso, nossa tradição, a nossa cultura nordestina, que é ele, um grande jovem cantor, sucesso em todo o Brasil, que é ele, João Gomes, e vem tocando pra gente Filho do Dono.
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2: Esse foi João Gomes cantando a canção Filho do Dono. A canção que traz uma reflexão profunda sobre as mazelas sociais através de uma letra poética e crítica. Ele aborda os temas de desigualdade social e hipocrisia, de degradação ambiental, violência e fome de poder, negligência com a infância, metáfora do filho do dono. Fala o seguinte, o refrão utiliza da imagem do boi que bebe a lama por sede e a barriga seca que não dá sono para ilustrar a miséria. Então, essa canção é o que reflete muito do nosso país, infelizmente, e serve de reflexão para você que às vezes critica a sua própria vida, para você que reclama de muito, do pouco que você pode ter, mas imagine se você não tivesse nada. E quando eu falo que João Gomes pode ser um dos jovens que pode salvar a nossa cultura, é justamente por isso. Um cara que canta com verdade para nossa cultura não se acabar diante de tantas as situações que acontecem no mundo, diante do que a gente vê no nosso Brasil, com as canções que são declaradas canções na realidade, infelizmente é o que acontece. É isso aí, olha, o Sabadão do GG tá aqui com você. É nós aqui e você aí. Olha, já tem mais ligação pra gente. Vamos ver quem tá ligadinho com a gente. Vamos ver. Alô, vamos ver. Caiu a ligação. Liga aí. Quem tava ligando pra gente era o Ronival. Ronival, liga pra gente aí novamente, rapaz. Que eu vou atender, viu? É isso mesmo. Olha, lembrando que o Sabadão do GG tá tendo sorteio, viu? Olha ele, apareceu o homem. Fala, Ronival, bom dia. Caiu, tá caindo a ligação, levanta que tá caindo. É isso aí, olha, vamos tentar, vai dar certo. Alô, Ronival? Tá caindo. Tem alguma coisa acontecendo? Levanta que tá caindo. Vai dar certo agora. Alô? Não tá dando certo. Liga pelo WhatsApp, Ronival, pra ver se consegue se dar certo dessa vez. É isso aí. É o Sabadão do GG. Pronto, continuando aqui. Lembrando que o Sabadão do GG tá tendo sorteio. E hoje o sorteio é diferente, viu? A gente tá sorteando um licor artesanal. Sabor doce de leite.
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2: É isso mesmo.
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2: Eu quero agradecer aqui.
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2: A confeitaria Melaço.
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2: Que nos forneceu pra poder sortear. Muito obrigado.
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2: Confeitaria.
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2: confeitaria. É, isso que sei. Melaço, muito obrigado pela sua colaboração com a gente, viu? Olha, Rodrigo, o homem apareceu, Rodrigo Santos. Ele mandou aqui, bom dia, meu amigo. É o Rodrigo do Hortifruti Bom Gosto, ligadinhos. No melhor programa da manhã. Ah, muito obrigado, meu amigo. Gostaria de ouvir a canção de Calcinha Preta, Casados na Rua, Separados em Casa. Vê aí se sabe qual é a música. Obrigado, meu amigo. Tá certo, meu amigo. Vamos procurar aqui direitinho. Ronival tá tentando ligar. Vamos ver aqui se eu consigo ligar pra ele. Isso. Vamos ver, viu, se vai dar certo. Porque ele tá tentando ligar pra gente, não tá colando. É isso aí, olha. O Rodrigo pediu uma canção de Calcinha Preta. Não tem o nome da música certinho, mas tem a letra. Eu procurei aqui, eu acredito que seja Amor de Mentira. Tá certo, Rodrigo? Muito obrigado. 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Olha, ele mandou o áudio, vamos ouvir?
0: Bom dia, GG, Ronival, quero participar da promoção aí.
2: Tamo junto, meu parceiro.
0: Essa música aí que você tocou agora, eu ia pedir, Filho do Dono, é muito maravilhosa, muito linda, fala a história do nosso país, valeu? Aquele abraço, GG, tô sintonizado na Grato Cardoso aqui, viu? Na melhor do Brasil e do mundo, esse programa é maravilhoso, do GG, Ronival, conhecido como Secretário do Povo, aquele abraço. Também quero mandar esse abraço a toda a família Cardoso aí, a Javan Cardoso. No nome de Javan, a toda a família Cardoso aí, viu? Aquela...
2: Muito obrigado, meu amigo Ronival, Ronival, Secretário do Povo. Tamo junto, viu? Um abraço pro pessoal que ele mandou. Ele falou aí, tá certo?
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2: falar em Cardoso. Quero mandar um abraço pro pessoal que tá ligadinho na Severiano Cardoso.
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2: que... Um abraço, Fabiana.
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2: Pra Bruninha, que fica ligadinho com a gente também. O Radinho Topado. Pro meu primo João Vitor. Tá ligadinho com a gente também. Tá ligadinho ou tá dormindo?
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2: um abraço, aparece. Aparece madrinha.
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2: Olha, Fabiana, ligadinha lá na Severino Cardoso, tá pedindo a canção aqui, de Tarcísio do Acordeon. Vamos tocar Tarcísio do Acordeon, voltável, a pedido. Essa aqui é oferecimento pra minha querida Fabiana, minha madrinha. Um abraço, viu?
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2: É isso mesmo, quero agradecer a Deus. Agradecer a vocês, ouvintes, que participam aqui com a gente.
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2: Quero mandar um abraço pro meu amigo Valderlan Lemos. Tamo junto. Nosso diretor.
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2: Nosso presidente.
3: Sim,
2: um abraço, meu amigo Valderlan. Também quero mandar um abraço pra minha querida Leidilene Alves.
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2: Ela é a mulher da direção artística da rádio. Um abraço, viu? Pra vocês que estão ligadinho com a gente. Vocês que fazem parte dessa programação. Quero mandar um abraço também pra Borrachinha Esperança, meu papai. Bença, meu pai. E ele vai mandar uma mensagem pra gente agora. Vamos escutar.
4: Bom dia, meu filho.
2: Bom dia.
4: Bom dia. Você, sou seu fã, viu, cara? Te amo, negão. Seu pai te ama, viu?
2: Um abraço.
4: O programa, graças a Deus, tá ficando bom a cada dia, viu, pai?
2: Muito
4: meus
2: obrigado.
4: Parabéns, viu? Você não anda, desfila, cara. Valeu, que Deus abençoe a você e a todos os seus ouvintes.
2: Amém, a nós todos.
4: Que Deus passe o manto sagrado a cada um que estão ouvindo agora, nesse momento. E a você, o seu trabalho maravilhoso
2: com
4: e
2: certeza.
4: A todos que fazem a Tobias Barreto FM.
2: Tamo junto.
4: Um abração de seu pai.
2: Um abraço, meu papai. É isso aí. Borrachinha Esperança, o locutor da Voz de Ouro, assim como diz o Bica Marceneiro. Aparece aí, Bica. Tamo junto, viu? Quero mandar um abraço também pra Ailton Góes, o bem namorador.
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2: E o grande homem, Silvânio Santana, aparece, meu querido.
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2: Você é o cara, viu? Que fica ligadinho ali.
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2: Com a gente na Padaria Santana.
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2: Próxima rua da feira, é isso mesmo. É, como diz o seu Adelmo, é a rua do Giru, não é isso, antiga? Rua do Giru.
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2: E vamos de música, vamos de canção. Tocando pra gente, Calcinha Preta, a pedido do nosso querido Rodrigo Santos, lá na Hortifruti Bom Gosto. Vem aí, Amor de Mentira.

0: Essa foi pra você, meu amigo Rodrigo. Amor de mentira, de calcinha preta, tamo junto, meu amigo. É isso aí, viu? Amor de mentira. Rapaz, e que música é essa, hein? Um abraço, meu amigo Rodrigo. Temos mais áudio, vamos ver quem tá ligadinho com a gente, participando da nossa programação. Lembrando que o Sabadão do Gigi tá tendo sorteio, tá certo? É isso mesmo, do licor. Licor com sabor doce de leite. E também, óleo Juninho, distribuidor Amigos de Copo, pra você que quer participar, quer assistir o Jogo do Brasil tomando aquela breja de qualidade,
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0: Participe aqui do Sabadão do GG. Manda sua mensagem, manda seu áudio pra poder concorrer a um pacote de cerveja também. Certo? Vamos ver quem tá ligadinho com a gente. Fala, Maria.
2: Bom dia, Gustavo.
0: Bom dia.
2: Maria do PN3, gostaria de ouvir hoje seu desejo. A gente casa certinho. Ofereço para toda a minha família, para você e para mim mesma, que amanhã estarei completando idade nova.
0: Olha
2: só. Quero participar do sorteio. Um abraço, Gustavo. Um ótimo sábado.
0: Tamo junto, viu, Maria? Muito obrigado pela sua participação e desde já meus parabéns antecipados, viu? Meus parabéns, que Deus te abençoe, te dê muitos anos de vida, muita saúde, paz, alegria e felicidade, tá bom? Muito obrigado pela sua participação, já está concorrendo também ao sorteio, tá bom? Vamos tocar assim seu desejo. Mas antes, vamos ouvir mais áudios. Vamos ver quem tá ligadinho também com a gente. Fala, Vani.
3: Bom dia, Gugu.
0: Bom dia, Gugu.
3: Aqui quem tá falando é Vanier.
0: Vanier.
3: Do bairro Santos Dumont, que Sim. Você chama de Vanier.
0: Vanier.
3: Tô ligadinha no seu programa. Muito e quero obrigado. Participar. Hortifruti, claro. Bom gosto. Não. Quero pedir uma música de Calcinha Preta.
0: Calcinha Preta, certo?
3: Uma que marcou a minha vida.
0: Ixi.
3: A mais velha, uma das mais velhas.
0: Calcinha Preta Velha.
3: Aí você pode passar qualquer uma. E feliz sábado. E que Deus te abençoe sempre. Um abraço.
0: Amém. A nós todos, viu? Um abraço, Vanier. E fez uma propaganda. Para Hortifruti Bom Gosto do meu amigo Eufrásio. Olha, lembrando que o sorteio... O sorteio é do licor. De oferecimento à confeitaria Melaço. É o nome da confeitaria. E também da distribuidora Amigos de Copo. Lá de Juninho, tá certo? Olha, quem sabe. O Hortifruti Bom Gosto não participe com a gente nas próximas programações do Sabadão do GG, hein? E aí, Rodrigo, combina aí com o Eufrásio? Vamos acertar uma parceria. Um abraço, Vanier. Um abraço, pessoal da Hortifruti Bom Gosto também, viu? E vamos tocar, vamos de canção. Olha aí quem foi que estava participando ontem da... Do show já. Quase não sai, misericórdia. Showzaço, isso mesmo. Eita, Jesus. De Tarcísio do Acordeon. Pensa no show, papai. Não estava lá, mas eu acredito que quem estava gostou bastante, viu? Um abraço pra vocês. Um abraço pro pessoal da Secretaria de Cultura.
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0: Um abraço, meu amigo Márcio Berlan. Secretaria de Esportes. O cara é top, viu? Quando é pra fazer um evento, o homem é diferenciado. Um abraço, Márcio. E vamos de canção, Tarcísio do Acordeon, voltável ao pedido da nossa querida Fabiana, lá na Rua Severino Cardoso.
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0: Seu desejo no Sabadão do GG. Essa foi pra Maria de Matos, lá no Agripino 3. E um abraço pro pessoal dos Agripinos. Pessoal do Agripino 3, Agripino 2, Agripino 1. E também para as pessoas que vão vir no próximo, nos próximos Agripinos, né? Já já tá entregando aí as casas.
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0: Olha, vem mais gente ligadinho com a gente. Bom dia, GG, a galera. A galera da Marmoraria J. Lima tá ligada no melhor programa da Rádio da City. Toca um pagode, Tiaguinho. Vamos tocar assim, viu? Valeu, Manel. Tamo junto, muito obrigado. Vamos tocar.
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0: Mas antes a gente vai tocar a pedido da nossa querida Vanier.
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0: calcinha preta das antigas, viu?
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0: Pois ela que é a que marcou.
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0: Vamos deixar programado aqui tudo certinho. Valeu, Silvânio, tamo junto, viu? Você é o cara. Amanhã tamo colado, viu? Amanhã vamos pra loja. Um abraço, meu amigo. Temos mais pessoas ligadinhas com a gente. Fala você que tá ligadinho no nosso WhatsApp.
2: Bom dia, Gustavo.
0: Bom
2: tudo
0: dia.
2: Bom, Gustavo?
0: Tudo bem, graças a Deus.
2: Apareceu aí a música do programa pra todas minhas amigas e meus amigos. Viu? Pra vocês também. Você que esse programa é maravilhoso que você faz.
0: Muito obrigado, viu, pelo carinho.
2: Hoje tem sorteio, Gustavo.
0: Com certeza.
2: Quer ganhar.
0: Parabéns, viu? Olha, Maria Soares, ela ganhou, viu? Se eu não me engano, foi o antepenúltimo, foi o penúltimo. Isso. É que ela ganhou um dos potes de sorvete da Twister, viu? Me mandou um vídeo lá no WhatsApp, rapaz. Com a felicidade danada. E aí, o sorvete tava bom?
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0: Aguentou o quê? Duas horinhas?
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0: O sorvete é bom demais, né?
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0: Um abraço, Maria. Está participando já, viu? Tamo junto, muito obrigado. Maria Soares, já estou anotando aqui cada pessoa que manda sua mensagem, fala que quer participar dos sorteios, tá bom?
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0: Olha ela, fala Cirlânia, muito bom dia.
3: Gê, bom dia, gente. Aqui é Cirlânia, cabeça linda Costa. Gostaria de participar do sorteio, quem sabe se hoje eu não ganho alguma coisa, né? Obrigado, bom dia, locutor, voz de ouro.
0: Um abraço, Cirlânia. Muito obrigado pela sua participação. É o voz de ouro. Tamo junto, viu? Muito obrigado de verdade.

vamos ver quem mais tá ligadinho. Bom dia, GG. É Carla dos Santos do Bom. Quero participar do sorteio. Faça sua música de toque 10. Tá certo, Carla? Muito obrigado pela sua participação e vamos tocar sim, viu? Mas antes a gente vem tocando agora Calcinha Preta das Antigas, viu? A canção é Sem Explicação. É pra você, Vani!

0: Sem explicação de calcinha preta, acabamos de ouvir. E a pedido da nossa querida Vanier. Tamo junto, viu? Muito obrigado a vocês que participam do Sabadão do Gigi. Todos os sábados, a partir das 9 horas da manhã. Estendendo até meio-dia, viu? Nessa programação especial.
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0: Fala, Val! Muito bom dia.
2: Eu quero participar do sorteio, viu? Val da Bela Vista.
0: Val da Bela Vista. Val tá com a vozinha de quem foi pra festa ontem, chegou 5 horas da manhã. Foi isso mesmo, Val? Me diga aí.
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0: Me diga aí, Val. Tá cansada, tá com sono, uma hora dessa, Val. Já vai dar 10 horas da manhã, Val. Um abraço, Val, tá participando já, viu? Val da Bela Vista. Você quer alguma canção, alguma música, Val? Se quiser, só manda aí que a gente passa, viu, pra você. Já a gente tá indo pro nosso apoio cultural. Mas antes, vamos atender os pedidos dos nossos ouvintes. Fala, Maria Ferreira. Santina.
3: E hoje temos nossa seleção brasileira.
0: Isso mesmo.
3: Que Deus nos dê um bom dia.
0: Amém.
3: E uma boa sorte para a seleção. Hoje, Gustavo, quero oferecer todas as músicas do programa para todos os ouvintes.
0: Todos os ouvintes brasileiros do Sabadão do Gigi, viu?
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0: É isso aí.
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0: Hoje tem Brasil, viu?
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4: Brasil!
0: Hoje tem seleção brasileira.
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0: Notícias informam que o Neymar. É isso mesmo, pra quem tava querendo o Neymar na seleção. Olha, de fontes vinda do nosso querido Cacá Oliveira. Vi a sua postagem, viu, Cacá? Neymar é dúvida para o segundo jogo da Copa.
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0: Pro segundo jogo. A gente já sabia que o primeiro jogo ele não iria participar, né? Por conta da recuperação da sua lesão na panturrilha.
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0: Mas também está sendo dúvida.
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0: está sendo cotado para
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0: Não jogar no segundo jogo, mas possivelmente no terceiro jogo.
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0: É o homem, viu?
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0: É isso aí, Brasil jogando hoje a partir das 19 horas.
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0: Todo mundo de amarelinha hoje, viu? Eu já tô com amarelinha, porém amarelinha diferenciada. É a amarelinha da Tobias Barreto FM, a rádio que é 10. É isso aí, vamos ver, temos mais canção, vamos lá. Tiaguinho, falta de você, a pedido do nosso querido Manel Vieira, ligadinho lá na J Lima. Um abraço pessoal que tá na J Lima, viu? Tamo junto. É pra vocês, falta você, Tiaguinho.

0: apoio cultural.
1: 9:59.
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0: Brasil!
1: É 10h16 da manhã. É o sabadão do GG, viu?
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1: Sorri.
2: Sorri.
1: Sorri, viu?
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1: É o sábado do GG voltando com você, voltando com a gente. É eu daqui, você daí. Obrigadinho com nós. Sábado do GG.
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1: Sábado do GG disponível em diversas plataformas. Pra você escutar, pra você ouvir, né? Pra você assistir. É isso mesmo, se você quiser ver essa carinha maravilhosa. Na telinha, na telinha do seu celular, na telinha da sua TV, na telinha do seu notebook, do seu computador, é só você acessar Tobias Barreto FM lá no Facebook, tá bom? Tobias FM 87,9 MHz. E vai tá lá, o bonitão. É o sabadão do GG e eu quero mandar um abraço pro meu amigo Lucas e Leandro, a dupla de sucesso, tá ligadinho com a gente no nosso Facebook. Mandou assim: bom dia, nosso grande comunicador. Amém.
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1: Ele botou assim: bom dia a todos da programação. Aqui é Leandro Cruz, de Jussara, Goiás. Um abraço, meu amigo.
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1: Ele pediu a canção Gostinho de Chocolate, dele mesmo, viu? Ele é o cantor.
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1: E a gente vai atender sim os seus pedidos, tá bom? Um abraço, meu amigo. Leandro Cruz. Ele falou aqui que vai ser 3-1 Brasil. Amém. Minha expectativa é que seja 2-1. Meu palpite é 2-1. E o seu palpite qual é? É isso aí, vamos de áudio. Vamos ouvir os nossos ouvintes que querem participar da nossa programação e também da nossa promoção. É isso mesmo, se você quiser participar da nossa programação e também da promoção, é só você mandar mensagem no nosso WhatsApp 799-9996-8790. Você pode mandar um áudio, você pode mandar uma mensagem ou você pode ligar, tá certo? E vamos ver quem tá ligadinho? Olha ele, quem chegou. Diga aí.
3: Bom dia. Bom dia, Gustavo. Bom dia a todos os ouvintes do Sabadão do GG, né? Você tava falando a respeito de licor, né? Parece que ele tá fazendo sorteio de um licor de leite.
1: Isso.
3: Agora, todo licor é bom, Gustavo. É. Mas minha preferência, sabe qual é? De amendoim. Que vitamina de coroa, o velho que seja, né? Ô Gustavo, se tiver um espaço aí, você pedir pra você tocar a música aí com Mastus, com leite, né? Parece que a letra é por aí, é sou vaqueiro, estou apaixonado.
1: Sou vaqueiro e apaixonado.
3: Gado e mulher. Oferecer pras amiga de aí tu gosta e todos os ouvintes do Sabadão de GG. Obrigado, tchau.
1: É o Sabadão de GG. É um vaqueiro e vive apaixonado, né? É o Ailton Voz, muito obrigado, Ailton, pela sua participação. Vamos tocar assim, viu? Sou vaqueiro e vivo apaixonado. É isso aí, de Mastruz com Leite. Luan Estilizado também canta, viu? Mas aqui é Vida de Vaqueiro, de Mastruz com Leite.
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1: um... Oi, Val, de novo. Fala, Val.
4: Rapaz, aí você adivinhou mesmo, viu? Hoje cheguei só o dia amanhecendo. Hoje eu comi de quentinha. Esta boia é aquela, gostosinha. Não tem prefeito igual a Dilson, não, viu? Passa aí uma de fogo na saia, porque esse fogo na saia foi bom demais.
1: Eita, Val! Um abraço, Val. É isso mesmo. Rapaz, fecha a topada, né? Val disse que saiu só de manhã. Misericórdia. Fogo na saia a gente vai tocar, viu, Val? Muito obrigado pela sua participação. Se você quiser pedir a sua música, manda sua mensagem, manda seu áudio e pede a canção que você quiser, tá bom? E vamos ouvir música? Vamos aí com Toque 10 a pedido da nossa querida Carla. Carla ligadinha lá no Santos Dumont. Um abraço, viu, Carla? Vem aí. O Homem Toque 10, diga sim pra mim.

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0: Esse foi Toque 10, a pedido da nossa querida Carla, ligadinha lá no Santos Dumont. Um abraço, Carla. Tamo junto, viu? Muito obrigado pela sua participação. E vamos mais de áudio, tem mais pessoa ligadinha com a gente. É ele, o homem, o menino de papai.
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0: É ele, Adelmo do Acordeão. Fala, meu amigo Adelmo, bom dia.
2: Bom dia, meu queridaço Gustavo, o sabadão do GG.
0: É.
2: Líder de audiência, no horário. Gustavo, meu sincero abraço para você.
0: Tamo junto, meu amigo.
2: Para todos os seus ouvintes da Tobias Barreto FM, 87,9. Quem não fala aqui, esse amigo de todos vocês, Adelmo do Acordeon. Estou aqui em casa, nesse momento, curtindo o melhor sabadão do Gugu do GG. Dá um abraço aí em todos, Ronan, a nossa diretora Pedilene, do Borrachinho, um abraço para o Beto Vascaíno, a toda essa galera forrozeira, que curto o Lembrança do Nordeste, que é nesse domingo das 7 às 9. Um abraço desse amigo Adelmo da Cordão, Vitória, minha princesa, minha joia rara, manda um beijo para todos vocês. Fui!
0: Um abraço, meu amigo Adelmo, um abraço para a Vitória também, que está ligadinha com a gente. Muito obrigado, viu? Olha, lembrando, quem quiser escutar, um pé de serra, um forrozinho diferenciado, é com o Adelmo do Acordeon, viu? Lembrando, o Adelmo do Acordeon tá com as agendas abertas. Além de uma programação da agenda dele estourada, viu? Se você quiser contratar o Adelmo, você pode mandar mensagem para ele ou ligar no número de telefone 99665-0613. É isso mesmo. Um abraço, meu amigo Adelmo. Todos os domingos, das 7 às 9 da manhã,
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0: No Lembranças do Nordeste, aqui na Tobias Barreto FM.
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0: E vamos de música. E vamos de música. E é com ele mesmo, viu? É com ele mesmo. Adelmo do Acordeon, Nasci para Todas Amar e Tamo em Forró. Oi! Abraço, Adelmo, você é

0: Esse você acabou de ouvir foi o Adelmo do Acordeon. Adelmo do Acordeon, que tem programa todos os domingos das 7 às 9 da manhã.
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0: Aqui na Rádio Tobias Barreto FM. E agora a gente vem tocando Gostinho de Chocolate, a pedido do nosso querido Leandro Cruz. E é ele mesmo cantou, viu? Ele mesmo vem cantando pra gente, a pedido do nosso amigo Leandro Cruz, lá no Facebook. Ele mandou mensagem pra gente no Facebook. E ele tá localizado na onde? Vamos ver aqui. Jussara, Goiás. Rapaz. É isso aí. Muito obrigado, Leandro. Parabéns pelas suas canções. Parabéns pelo seu trabalho, pelo seu profissionalismo. E é isso aí. Fica aí. Gostinho de Chocolate, Leandro Cruz.

Esse foi o Leandro Cruz. Um abraço, meu amigo. Você ligadinho aí no Facebook. Tamo junto, viu? Parabéns pelo seu profissionalismo. Parabéns pelas suas canções. Tamo junto. E agora vem tocando pra gente Vida de Vaqueiro, Mastruz com Leite, a pedido do nosso querido Ailton Góes, o homem namorador.

Essa é pra você, meu amigo Ailton Góes. Quero mandar um abraço também pra Negão da Saúde. Tá ligadinho lá com Borchinha Esperança, meu papai. Tamo junto, viu, Negão?

0: É o vaqueiro apaixonado, Ailton Góes. Tamo junto, viu? Essa foi pra você, viu? O homem apaixonado, vai namorador. Temos mais mensagens de áudio, vamos ver quem tá ligadinho com a gente. Lu, lá no Maria do Carmo. Fala, Lu.
1: Bom dia, Gustavo.
0: Bom dia.
1: O meu palpite é 1 para o Brasil e 0 para Moscou.
0: Marrocos.
1: Tá bom? É a Lu do Maria do Carmo. Passamos para a lista de... Como estamos no ritmo de forró, né? Calcinha preta, pouca roupa. Por favor.
0: Claro, vamos tocar sim, viu? Um abraço, Lu. Tamo junto. E vamos tocar Calcinha Preta, Pouca Roupa. Rapaz, já tô aqui anotando o seu nome. Lembrando que quem participar da nossa programação tá participando também do sorteio, das nossas promoções, viu? É isso aí, é o Sabadão do Gigi.
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0: Temos mais mensagem de áudio, vamos ver que tá ligadinho com a gente.
3: Chorei. Bom dia, ouvinte.
0: Fala, Dinho.
3: Aqui fala, Dinho, da Rui Tabaninha. Eu quero participar, viu? Eu diria aqui da promoção, viu? Aguardo, já vou pedir. A gente já pediu. Patrícia Moleto, qualquer uma. Valeu, bom dia.
0: Um abraço, Dinho, tamo junto, viu? Ligadinho lá na Rua Itabaianinha. Quero mandar um abraço pro pessoal que tá ligadinho lá na Rua Itabaianinha também. E vamos tocar sim, viu? Mastruz com Leite, qualquer um. A gente vai tocar, seja das antigas ou das recentes. Vamos ver também de mais gente ligadinha. Fala, Verônica, bom dia.
4: Eu estava aqui, quem está falando é Verônica. Eu gostaria de ouvir a música Mastruz com Leite.
0: Ótimo.
4: Forró de todos os tempos, obrigada.
0: Forró de todos os tempos, a gente já vai emendar de vez, viu? Temos gente ligando pra gente, fala você no telefone, bom dia.
5: Bom dia, Gustavo.
0: Bom dia, com quem eu falo?
5: Com Raimunda.
0: Dona Raimunda, como é que a senhora tá bem?
5: Eu tô bem, Gustavo, gostaria de participar da promoção, vai ser de 1-0.
0: Vai ser de 1-0 o jogo?
5: Isso.
0: O Brasil, né? Tá certo.
5: Isso, Brasil e Marrocos. Brasil 1, Marrocos 0.
0: Com certeza. Um abraço, viu? Quer dedicar alguma música pra alguém?
5: Bota meu nome aí na promoção e passa a música de Mastruz com Leite.
0: Mastruz com Leite. Vamos tocar, viu? Forró de todos
5: Isso.
0: os tempos.
5: É, Raimunda Teodoro.
0: Tamo junto. Muito obrigado, viu?
5: Alô. Tchau.
0: É isso aí. Se você quiser participar, é só você mandar sua mensagem, mandar seu áudio.
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0: Lembrando que você vai estar concorrendo a um pacote de cerveja, é isso mesmo, e também um licor de doce de leite. Olha ele de novo, Ailton.
6: Ô Gustavo, eu só quero agradecer a música que tocou aí, né? Cacholinho de Salitre. Agora eu me atrapalhei, meu amigo. Eu não tem nada a ver com gado no meio. Sou apaixonado por forró, vaquejado e mulher. Mas não tem nada a ver nada com gado no meio, né? Mas acontece.
0: Mas é vaqueiro.
6: Uma atrapalhada. E manda um abraço para meu amigo, grande artista, viu, o Gustavo? Adelmo da Acordeon. Rapaz, eu vou usar um termo antigo, viu? O Gustavo, o Adelmo tá puxando um fole, rapaz, que não é brincadeira, viu? Tá tocando muito,
0: tá,
6: obrigado.
0: Tá muito, viu? Graças a Deus o Adelmo tá estourado. E merece, né? O homem merece mesmo. Tamo junto, viu, Ailton Góes e também o Adelmo do Acordeon. Um abraço. Olha ele de novo, Ronival. Fala, Ronival.
7: E aí, GG, e aí, Gizé, Ailton Góes. Tem bom gosto, viu? Essa música aí que ele pediu.
0: Tá.
7: É muito maravilhosa, valeu?
0: É
7: aquele abraço, secretário do povo, pai Ailton Góes, esse brother, esse coroa aí, namorador, é gente da gente, viu? Quem gosta de você tá aqui, Ailton Góes, meu brother.
0: É declaração, viu? Tamo junto, Ronival, essa foi pra você, viu, Ailton? Vamos tocar agora Mastruz com Leite, São João de todos os tempos, a pedido dos nossos ouvintes. É isso mesmo, viu? Mastruz com Leite é quem diz do nosso forró, da nossa cultura. E vem aí... São João de todos os tempos, Mastruz com Leite.

0: Valeu, Valda Bela Vista. Ela mandou um áudio escutando a música que ela pediu, tá vendo? Um abraço, Val, tamo junto, viu? Muito obrigado pela sua participação. E a gente tocou a sua canção, tá vendo? 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

isso aí, vamos ver quem dá mais viradinho. Lembrando que o Sabadão do GG tem participação com vocês em promoções, tá bom? 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É isso mesmo, vamos de música, vamos de canção. Vem tocando pra gente agora Anjo Querubim, Meu Cenário, e Anjo Querubim, de Limão com Mel e Santana o Cantador.

0: Esse foi Santana um Contador e Limão com Mel. Olha, a gente está indo para um breve apoio cultural. Enquanto isso, manda sua mensagem para poder participar da nossa programação e também que você participe com a gente e concorra ao licor, que está aqui, é isso mesmo, um licorzinho doce, cremoso, e também ao pacote de cerveja da distribuidora Amigos de Copo. Tamo junto, viu? Não sai daí, é rapidinho, ligeirinho demais, que a gente já volta.
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2: 10 horas e 58 minutos.
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0: Brasil.
1: É 11 e 9 da manhã. É o Sabadão do Gigi voltando. E você pra poder participar. Quero mandar um abraço pra você, meu ouvinte. Pra você que tá ligadinho aí em todas as regiões de Tobias Barreto. Olha, eu quero dar uma informação aqui, que o Wesley Rodrigues Ribeiro, ele perdeu a carteira, que ele perdeu os documentos que está dentro da carteira dele, né? É, perdeu nessa quarta-feira pela tarde. Então já tem alguns dias, né? Se você encontrou alguma carteira com os documentos no nome de Wesley Rodrigo Ribeiro, você entra em contato. Você pode entrar em contato aqui pela rádio ou mandar mensagem no número de telefone dele, que é 799-9601-4051. Tá bom? Wesley Ribeiro Rodrigues. Wesley Rodrigues Ribeiro, é isso mesmo. Tá bom? Vamos de áudio, vamos ver quem tá ligadinho com a gente.
2: Eu, Gustavo, sou Anitta Santo Dumont. Gostaria de ouvir a música de Forró Maior, Sonho Bonito. E também gostaria de participar da promoções.
1: Forró Maior, Sonho Bonito. Vamos tocar assim, viu? Um abraço, Anitta do Santos Dumont. Tamo junto, muito obrigado pela sua participação. E vamos tocar. Já tá participando das promoções, tá bom? Anitta Santos Dumont. Temos mais pessoas, mais ligadinho com a gente. Alô, você?
3: Bom dia, aqui é Lara, passando para pedir a música de Samira Show e dizer que a Melaço está hoje com frete grátis, né? O licor que está sendo sorteado aí na Tobias FM hoje. Vocês podem, todos os ouvintes podem pedir aí através do Instagram, @melaço. E garantir o seu licor para tomar aí durante o Jogo do Brasil, no São João da Parceria.
1: É isso mesmo? São João da Parceria. Olha, para você que quer concorrer a esse licor, é só você mandar mensagem aqui no nosso WhatsApp. E você vai estar concorrendo a esse licor. E lembrando, como ela disse, está com frete grátis, viu? Você pode acessar os aplicativos de delivery ou pesquisar lá, @melaço no Instagram, para você poder concorrer. Pra você concorrer não, para você poder adquirir o seu licor de qualidade. É isso mesmo, temos ouvinte na linha. Alô, você no telefone. Bom dia!
4: Adivinha.
1: Adivinha quem é? Fala, Bia, bom dia.
4: Bom dia, meu locutor preferido.
1: Um abraço.
4: E aí, tem sorteio de quem hoje?
1: Hoje tá tendo o licorzinho e a cerveja. Hoje é pra curtir.
4: Ah, não. Eu não... Aí fica pra próxima.
1: Fica
4: não bebo
1: próxima.
4: Nada disso. Se eu dizer que vou pegar pros filhos, pro genro, é pior, é o marido. É melhor deixar quieto, né?
1: É isso mesmo. Tá bom, mas você quer alguma música? Quer
4: e aí, meu lindão? Tá bom mesmo você?
1: Tô
4: tudo
1: bem,
4: bom,
1: graças,
4: né?
1: Graças a Deus. Melhor agora.
4: Ô, Gustavo, aquela música de Matrus com... acho que é Catuai com Amendoim.
1: Sim.
4: É qualquer uma de Catuai com Amendoim, viu?
1: Pronto, vou tocar, viu?
4: Tá bom, um beijo.
1: Um abraço, obrigado pela participação.
4: Tchau.
1: Viu? Um cheiro.
4: Tchau.
1: É isso mesmo, se você quiser participar da nossa programação, das nossas promoções, é só você mandar a mensagem pra gente ou ligar assim como a Bia fez, tá bom? 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Nessa aqui a chance terminou. Pede o seu licorzinho, pra você tomar nesse Jogo do Brasil. Sofrer, quero dançar calor e poder só olhar o universo em torno. Ou pra você que vai pra festa, pra curtir. Tem vida, sorrindo à toa, só vibrando amor e paz. Mais ouvinte, vamos ouvir.
5: Bom dia, Gustavo, Eletinho aqui. Queria participar da promoção aí. Se passa a música de Belmarque, forró aí, viu? De forró, viu? Alô, tô aqui no trabalho, viu?
1: Tamo junto. Aí
5: na concorrer aí, os prêmios aí, o licor, alguma coisa aí. Tô na escuta.
1: Já tá participando, viu? Tamo junto, meu amigo. Um abraço. É isso aí, se você quiser fazer parte da nossa programação, é só você mandar mensagem no WhatsApp 799-996-8790. Olha, eu vou fazer o sorteio às 11h30, tá certo? Então não perde tempo, manda sua mensagem enquanto isso. Olha, a Vanessa acabou de mandar mensagem. Bom dia, Gustavo, quero participar dos sorteios. Baixe uma música de Mastruz com Leite. Vanessa, valeu, Vanessa, muito obrigado, viu? Vamos tocar sim, Mastruz com Leite. Rapaz, Mastruz com Leite, o povo gosta, viu? Mas também é cultura, né? É do melhor São João, do melhor forró do Nordeste. E agora vem tocando Sonho Bonito, de Forró Maior.

Um abraço para Gonçalo e Jonatas, lá na Loja Esporte. É isso mesmo, se você quiser assistir o Jogo do Brasil e ainda não tem a sua camisa garantida, ou a camisa é muito antiga, vai lá na Loja Esporte, viu? No Complexo Feira da Coruja. 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E seu

João do Nordeste, com lua estilizada e Amazã. É aqui no Sabadão do GG. Olha, lembrando para você que quer fazer parte dessa programação e participar também dessa promoção, é isso mesmo. Você manda sua mensagem. Olha, eu vou até dar 11... Você tem um minutinho para você mandar sua mensagem. Outras pessoas já mandaram aqui, que foram as... Vamos ver, Vanessa Bispo, que eu já coloquei, é isso mesmo. E também Jorge do Maria do Carmo, que quer participar, já tá seu nome, tá certo, Jorge? Osmário, é isso mesmo? Osmário, Raimundo Geraldo. Quer participar do sorteio e pediu a música de Alcimar Monteiro, a gente vai tocar agora. E assim que a gente voltar, irei fazer o sorteio, tá certo? Quem foram os ganhadores? E foram os ganhadores do licor cremoso, é isso mesmo? Da confeitaria Melaço, licor artesanal, tá bom? E também da distribuidora Amigos de Copo e Juninho. Tamo junto, viu? Fica aí, Morena Linda, Alcimar Monteiro.

Esse foi o Alcimar Monteiro, morena linda. E agora vamos, é isso mesmo, vamos agora para o nosso sorteio e descobrir quem foram os ganhadores, tá certo? Desse belíssimo licor cremoso. É, o artesanal, da confeitaria Melaço. Rapaz, e parabéns pela embalagem, viu? Muito bonita essa arte aqui. Estilo da Copa do Mundo, né? Brasileirada. 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E vamos lá. Esse é o momento que rufem os tambores. Misericórdia, parece um... Ficou parecendo um trovão. E agora vamos descobrir quem foi o primeiro ganhador. É isso mesmo. Agora a gente vai fazer o ganhador da distribuidora Amigos de Copo. E a ganhadora ou o ganhador foi Verônica. É isso mesmo. Parabéns, Verônica. Você ganhou o pacote de cerveja da distribuidora Amigos de Copo. É, rapaz. Parabéns, viu, Verônica? Entra em contato com a gente aí. Verônica lá da Travessa Arlindo Costa, que pediu a música Forró de Todos os Tempos. É de Mastruz com Leite. Abraço, Verônica. Parabéns, viu? E agora vamos descobrir quem foi o ganhador do licor artesanal. Olha o trovão. Esse trovão. É isso mesmo. Quem ganhou foi Fabiana. Parabéns, Fabiana. Fabiana lá na... Severiano Cardoso, você ganhou, viu, o seu licor artesanal da Melaço. Parabéns. Você pode vir buscar aqui na Rádio Tobias Oito FM a partir das 2 horas, tá bom? Ou agora. Vou entrar em contato com você para você poder buscar. E também, Verônica, eu vou entrar em contato para você poder buscar o seu... pacote de cerveja lá da distribuidora Amigos de Copo, tá bom? Desde já eu quero agradecer a todos vocês que participaram dessa programação maravilhosa do Sabadão do GG. De coração mesmo, viu? Então pede a sua canção, pede a sua música. E vamos agora com João Gomes, Medley São João, João Gomes e Assissão.

0: João Gomes e Assisão. Temos áudio de ouvinte.
1: Essa é
0: sempre... É isso aí, vamos ver quem tá ligadinho com a gente.
2: Olá, meus amigos da Tobias Barreto FM. Quem está falando aqui é o Gonzaga. Estou aqui em Salvador, sintonizado através do Face. Me manda um abraço para o povo todo do lugar, o assanhado, município de Ondina, Bahia, minha mãe, de amigos e a todos que estiverem sintonizados na Tobias Barreto FM. Se puder, o tempo der, toque para nós ouvir.
0: Claro, vamos tocar agora, viu?
2: Estou sintonizado, estou assistindo vocês aqui ao vivo e a cores. Um abraço.
0: Você pediu, tocou. Catuaba com amendoim, manda da Raimunda.

E o Sabadão do GG vai se encerrando por agora. Eu quero agradecer a todos vocês que participaram, todos vocês que estiveram com a gente nesse sabadão especial demais. E aí, qual vai ser seu palpite pro jogo? Quanto que vai ser? Quanto que o Brasil vai ganhar? E desde já, desejo sorte a todos os jogadores brasileiros. E que tragam Hexa. Um abraço a vocês que participaram, vocês que nos ouviram. Aqui na Tobias Barreto FM. Vai, Brasil! Um abraço a todos os ouvintes. E logo mais, às 14h, Raimundo de Lina estará vindo aí com a gente em um forrozinho diferente. Programa numa sala de reboco. Raimundo de Lina e Gilmar de Andrade. Fica com a programação da Tobias Barreto FM. Um abraço, muito obrigado a vocês que estiveram com a gente. Deus abençoe a todos. Fui, um abraço!

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0: Alô, minha galera! E assim a gente vai encerrando mais uma manhã incrível de muita música e energia. Obrigado pela sua companhia, pela audiência e por fazer parte do Sabadão do GG.
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0: Semana que vem tem mais mistura de ritmos, mais sucessos e aquela vibe que só a gente tem.
2: Que calor é esse? Que calor é esse?
0: Desejamos um sábado abençoado, cheio de alegria e música boa. Fica na sintonia da nossa programação.
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0: E já sabe.
4: É mais uma do GG.
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7: 11 horas e 58 minutos.
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0: Olha, tô todo arrepiado, gente. Obrigado pelo carinho, pela presença. Em qualquer parte do mundo onde eu chego, eu tenho o maior orgulho de dizer o seguinte: eu sou o baixinho de Maceió. Então só quem tem orgulho de ser alagoano, levante a mãozinha, cadê meu ar?
1: Eu não sou, mas levanta os dois bracinhos, ó.
0: Expo Agro 2015, a maior festa do estado. Obrigado a toda a organização, Gazeta, que honra estarmos juntos. E vocês podem comemorar, sabe por quê? Porque o hino do forró também é interpretado por um alagoano. Quem conhece essa aqui, mano, meu astro? Você não vale nada, mas eu gosto de você. Choco pra cima! 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

0: Aí eu lhe tiro.
1: Fazer o seguinte, filma minha galera agora. Atenção, meu povo lagoano. Quem tá feliz, levante a mão. Levante a mão. Pro lado, pro lado.
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0: Major Pantaleão Ferro. Tudo que eu queria era saber por quê. Obrigado, viu, por ter vindo.
1: Tiaguinho, vem!
0: Tiaguinho do Celta! Ricardo Menezes!
1: É, nós estamos juntos!
0: Bora, você não vale nada, bate na palma da mão! Cheio! Tudo que eu queria... Eu não tô ouvindo, mas ó! 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

0: 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Manda um abraço ao seu Ademar, toda a organização Gazeta, lotou com os meus amigos.
1: Quanta gente boa, obrigada gente. Feliz demais que vocês vieram. Isso. Bom demais. Sim,
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0: Assim, na palma da mão.
1: Na palminha da mão comigo, vai. Tchau, tchau, tchau, tchau, tchau. Chegou, chegou, chegou. Mas chegou, chegou, chegou. Eu falei, chegou, chegou, chegou. Chegou, chegou, chegou. Demais, muito bem, a partir de agora nós vamos mostrar em primeira mão o nosso terceiro LP, banda Forró Maior. Olha o sucesso, e eu quero ouvir bem forte o gritinho da galera. Demais, eita, bigagueado. E aí, Ricardo Salto, horário de forró agora vai ser grande, garoto. Banda Forró Maior, salve, né? Demais. Eu chamo Fólix aí, Zita Nilson no sax, tem Everaldo no sax. Forró Maior, você, tudo a ver.

gosto e eu gosto. E sou chegada ao material. Ei! Forró, maior, e aí mercadoria. Aí Caioca Júnior.

se não for Ligeiros, só no galhão. Tchau, tchau, tchau. Ai. E aqui tem Wilson Soberano, isso gosta de iluminação. Forró maior.

0: Medeiros, da Mulécias.
1: Isso tudo é
0: da forró maior. E é só na pisadinha do cacau.

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1: 13 horas em ponto.
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1: Vou agradecer o carinho de todos vocês aqui presentes. Alô, Vidal. Alô, meu amigo Bisteca.
2: E essa aqui, em nome de Stenho CDs, estamos aqui, ó, no Forrozeiro House pra toda essa galera.
1: É isso aí.

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1: 13:59.
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0: Oi, minha gente, galera forrozeira, estamos chegando com todo o gás, com toda a força, com toda a energia que Deus nos deu para fazer essa festa maravilhosa, esse encontro de todos os sábados, hoje 13 de junho, dia de Santo Antônio, né? Festa em todo o Brasil, de muitos padroeiros de povoados e até de cidades, né? Eu acho que o padroeiro de Itabaiana é Santo Antônio, se não me engano, né? Com certeza. Vamos ter uma festa do caminhoneiro, por aí vai, né? Dá uma boa tarde a todo o Nordeste, a todo o Norte, a todo o Sudeste, Centro-Oeste, Sul, todo o Brasil do Epó, que é o Chuí, ligadinho com a gente. Você que já ligou o seu receptor, você que ainda não ligou, aquele abraço e as músicas do programa. Aqui está eu, Raimundo de Lina, do meu lado direito, ele, Gilmar de Andrade, que hoje veio como um relâmpago. Daqui a pouco está no ar e daqui a pouco fora do ar, prometendo voltar no próximo sábado, né? E vamos dar também uma boa tarde ao grande operador, locutor, apresentador, nosso amigo Gustavo, que está aqui frente a frente comigo. E boa tarde para você de toda parte do Brasil e quem sabe até do estrangeiro, né? Também vamos dar um abraço e saudar o pessoal da casa, a presidência na pessoa do nosso amigo Valderlan Lemos, a direção artística é dela, dona Cledilene, e a você que faz parte dessa grade de programação, em qualquer função que você esteja aqui dentro, de locutor, operador, aqui todo mundo é locutor, todo mundo é operador, menos eu, e por aí vai, né? Gilmar, para a sua boa tarde, não despedida, né? Eu estava até confundindo as pedras.
1: A chegada relâmpago. O relâmpago, o passarinho Iapó, como é? O Iapuru relâmpago.
0: Irapuru do Amazonas.
1: Estou quase um beija-flor hoje, viu? Então, gente, boa tarde a todos os ouvintes e a todos que vão fazer a festa junto conosco até as 4 horas da tarde. Você é convidado a participar, pedindo a sua música, mandando sua mensagem aqui através da nossa live e através do nosso WhatsApp 99968790. Faz a festa junto com Gustavo, Raimundo de Lina, Gilmar, que está chegando, está saindo, mas vou estar ligado no programa e participando, talvez com um flashzinho aí no decorrer do programa, né? Boa tarde a todos, participe com a gente!
0: É isso aí, galera, vamos dar início à nossa festa, porque as comemorações do programa na Sala de Reboco ou é posterior ou anterior, né? No caso, hoje é posterior, porque o Dia dos Namorados foi ontem, né?
1: Também é.
0: Dia dos Namorados. Rapaz, quem namora de verdade, namora todo dia, mas tem um dia especial para isso. Mas, infelizmente, até nos Dias dos Namorados também é dia de brigar, é dia de bater na namorada quem gosta de bater, bater na mulher quem gosta de bater. Não respeito nada, né? Devia, pelo menos no dia de ontem, guardar esse resguardo, no caso, se resguardar de fazer isso, pelo menos, né? Mas tudo bem, a vida continua. Vamos trazer aqui Luiz Gonzaga. Eu fiz aqui algumas músicas nessa primeira página para homenagear os namorados. Aí eu trago Luiz Gonzaga contando a história do namoro que ele arrumou na casa de farinha. E quando terminou a farinhada, ele veio trazer a menina em casa, junto com o sogro puxando o saco dele, danou-se na frente para deixar os dois à vontade, né? Aí o couro comeu. Vamos lá, Luiz Gonzaga, farinhada, logo após o trio nordestino, Rosinha Indiferente.

0: mais ema, filho.
1: Ô, gente, é com tu mesmo, meu filho. Melhor que tu, só tem tu, viu, Lua?
0: Obrigado. Mas vamos embora.

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1: 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É isso aí, galera. Eu fico observando as músicas, as letras. E nesta música do Luiz Gonzaga, Farinhada, disse que existe uma peça por nome Caititu. E eu fui criado na roça, nas casas de farinha, e não conheço o que é, não sabia o que era Caititu. Caititu que eu conheço é um porco do mato, né? Caititu, sei lá. É, aí eu mandei hoje uma pesquisar aqui na internet, é porque Caititu é conhecido em alguns estados, mas aqui em Sergipe, aqui em Tubiza Barreto, no município, é o rodete que eles chamam de Caititu. E essa música é do Tiro Nordestino, onde ele se entrega tudo para a dona e a dona está totalmente por fora. Quem é que já passou por um negócio desse? Eu mesmo já passei, entendeu? Todos já passaram, né? Só quando o cara é muito bonito, aí não passa por isso não. Mas quando ele é meia-meio, né? Ele está sempre querendo quem não lhe quer.
2: Sim. Sonha mais do que realiza. Sonha
1: é verdade,
2: mais do que realiza.
1: É verdade. Gente, nós estamos perto do fim do mundo, com certeza, porque você veja o mar com pressa. O negócio é meio pesado.
2: Ele ia gravar essa risada agora.
1: Hoje está com pressa. Vamos falar do aniversário do grande Pedro, filho dele, né? Ele que está nos preparativos, preparando as coisas, né? Essa altura vai dar uma frivura nas carnes, né? Aquela coisa, né? Deve ter matado uns dois bodes ontem, né? E por aí vai. É brincadeira, vamos falar sério agora. O Pedro está fazendo 8 anos, é o filho único de Gilmar e Sergiane, entendeu? E
2: é
1: meu neto. E o Pedro não vê a hora de chegar o dia desse dia do aniversário. Se ele puder antecipar, já tem antecipado. E aquela coisa. Pedro, Deus que lhe abençoe, lhe dê vida e saúde. Eu falei aqui uma parte da Bíblia, mandando um áudio para o grupo da família. Aonde o Senhor Jesus disse: Pedro, tu és pedra, e em ti eu edifico a minha igreja, e as portas do inferno não prevalecerão contra ela. Entendeu? Então, toda criança com o nome Pedro vem por causa de Pedro da Bíblia. E essa palavra aí, não querendo sair fora do foco do aniversário, mas como é que você lê isso aí na Bíblia? E ainda diz que Deus não deixou a igreja na terra. Tudo bem, isso aí é outra história. Analise bem e pense bem. Então, Pedro, Deus lhe abençoe, parabéns. Gilmar vai falar alguma coisa também sobre Pedro. Fala, Pedro. Fala, Pedro, não, fala, Gilmar.
2: Fala, Gilmar. Então, amigos ouvintes da Tubiza Barreto FM, estamos compartilhando com vocês esse momento de alegria meu, né, e do avô também, de toda a família, do aniversário do meu filho, Pedro. Em curiosidade, hoje é dia de Santo Antônio e a pessoa deve perguntar: e por que o nome Pedro no dia de Santo Antônio? Se ele nasceu no dia de Santo Antônio, né, é uma característica normal do nordestino, culturalmente falando, de colocar o nome do filho no dia do santo, né? O Santo Antônio ia ser chamado de Antônio.
1: É verdade.
2: Então essa é mais uma característica da personalidade que tem o Pedro. O Pedro, meu filho, nasceu há 8 anos atrás e eu passo agora a agradecer a Deus todo dia, né? Hoje em especial pela vida dele, pedir a Deus muita luz, muita paz, muitas vitórias, muita força para lutar na vida e dizer que a vida é assim. A gente não escolhe o dia de nascer, não escolhe os pais. Nós como os pais, eu como pai, né? Eu desejo que ele seja muito mais feliz do que eu, tenha muito mais vitórias do que eu, seja uma pessoa melhor do que eu, né? E que Deus esteja sempre na sua proteção. E ele que é filho único até agora, não sei se Deus vai dar graça de mais alguma coisa por aí, mas ele sendo único, ele tem muita personalidade, desejo muita personalidade também, até porque não é normal uma pessoa nascer no dia de Santo Antônio ser chamada de Pedro, né? E o Santo Antônio, que é um santo da cultura e da fé cristã, muito, muito, assim, venerado, né?
1: Muito querido, principalmente para as mulheres, que é um santo casamenteiro, né?
2: E o Pedro é um simpático também a essa situação, que as pessoas que acham ele bonito já vão botando ele para... Esse vai casar cedo. Nasceu no dia de Santo Antônio, então, né? Então, Deus abençoe Pedro, meu filho, e a todos os aniversariantes do dia de hoje. Deus abençoe a todos. e muitas felicidades, muita luz, muita paz.
1: Se ele é bonito, é um dos que puxará o avô, né?
2: É.
1: Deus está vendo. Ao lembrar que o Pedro fez 8 anos, eu lembrei que com 8 anos eu fiz a primeira traição. Eu traí a minha avó. Enganei a minha avó. Eu morava com ela. E houve um casamento de um irmão meu. E eu disse, madrinha, chama ela de madrinha. Eu vou para o casamento do meu irmão, mas eu volto para ficar com a sua. Aí que você não volta a mim, volto, rapaz. Depois do casamento, eu tinha medo de não voltar. Não queria brincar com os colegas, coisa e tal. E lá ficava sozinho com ela. Volta, não volta, não volta. Eu dei para chorar e não voltei. Então eu traí minha avó. Né? É isso aí, gente. Vamos tocar os parabéns para Pedro, meu amigo Gustavo.

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1: E o Gilmar desculpe dos comerciais e vai embora.
2: Então tá aí os parabéns para Pedro e a todos os aniversariantes do dia, né? E eu faço aqui minha despedida temporária, né? De repente eu faço alguma participação no link pelo WhatsApp, né?
1: Pelo menos, quando eu fizer uma homenagem aqui para uma pessoa lá do Rio de Janeiro, que também aniversariou essa semana, sua madrinha,
2: isso,
1: você deve dizer alguma coisa ainda,
2: eu,
1: né?
2: Eu devo passar aqui ainda. Valeu, valeu. É. Boa tarde a todos.
1: Valeu. Vamos em frente, que atrás vem um trem cheio de gente. Vamos trazer música no programa Nossa Ladeira é Boco. Aí vem ele, a Silmar Monteiro. É, Dia dos Namorados. E logo após, Flávio José, Dois Rubins.

0: espetacular.
1: Hoje eu saio de volta dizendo, meu, sofri pra ela.
2: É isso aí, galera. É o programa na Sala de Reboco. E você que é muito importante, ouvindo a gente nos mais diferentes pontos deste meu Brasil. Faça como Lindy Nava de Oliveira, conhecida também como Diná ou Maria Vieira, e está participando do programa aqui através do Facebook. A falar em Lindy Nava de Oliveira, ou Diná, aproveitando também o embalo do aniversário de Pedro, vamos também falar do aniversário de Maria Vieira Neta, conhecida como Lindy Nava de Oliveira, que mora lá no Rio de Janeiro, na rua Santo Anselmo, no bairro de Guadalupe. Eu não vou dizer o nome, né? O número da casa, mas o resto está aí. Ela, que tem três nomes, Lindy Nava e Dinar, para os mais íntimos, mas o nome dela mesmo realmente é Maria Vieira Neta. O problema é que ela é gêmea, não é problema, a história é que ela é gêmea com a Marinalva, que também não é Marinalva. O nome de uma é o nome da outra, Maria Vieira Neta, a que mora no Rio, e Maria Vieira Neta, que mora no Riacho Fundo, conhecida também como Marinalva. Como as duas nasceram, questão de segundos ou minutos de uma para outra, né? Estou aniversariando realmente hoje também Marinalva, minha irmã lá no Riacho Fundo, né? Hoje não, foi dia 10. Dia 10? Agora a coisa pegou. Parece que foi segunda-feira. Segunda-feira é dia 8, no caso, né?
3: Segunda-feira.
2: Dia 8, não? Dia 8, sim. Foi dia 8, era aniversário, era as duas. Era aniversário, né? Estou falando de Marinalva, do Riacho Fundo, e Lindy Nava, do Rio de Janeiro. O problema é que minha mãe quis botar o nome das duas, Marinalva e Lindy Nava. Depois se arrependeu. Na hora do batismo, botaram Maria Vieira Neta, nome das duas. Mas ela comentou, mas ela era para ser Lindy Nava, outra era para ser Marinalva. Aí o pessoal aprendeu a chamar de Lindy Nava, Marinalva. Aí mudou para Diná, aquela coisa toda. Mas parabéns para você, Diná, que você merece, Marinalva, que as duas são pessoas maravilhosas. Diná, que foi para o Rio de Janeiro muito, muito jovem, para lutar, para dar uns dias melhores à sua mamãe, que naquele tempo a coisa era pesada, não havia aposento, não havia ajuda de nada. Ou se trabalhava ou não comia. Hoje o cara fica jogando bilhar o dia todo no bar, tomando cerveja, e no fim do mês vai no banco, bota o cartão e tira dinheiro, né? E estão achando ruim um tempo desse. Naquele tempo você trabalhava doente, porque se não trabalhasse não recebia. E não tinha trabalho também não, viu? Era lutando para arrumar um dia de trabalho. E de na vendo aquele sofrimento todo, eu vou para o Rio de Janeiro, mãe, para lhe dar uma vida melhor. E foi mesmo. Mandou muito dinheiro pelo correio, eu era um dos que ia receber o dinheiro, entregava na mão da minha mãe. Ajuda, ela trabalhando, lá se matando. E acostumou no Rio. Está lá há mais de 50 anos. Eu creio que é mais de 50 já. Se não for, mas está beirando 50 anos, que ela está lá no Rio de Janeiro. Só veio aqui uma vez, entendeu? Mas é um herói, Deus lhe abençoe. Tudo que você fez não é eu, nem é ninguém que vai pagar. É Deus que vai lhe dar em saúde, em tudo que você precisa, até da salvação, que é o ponto principal do ser humano. Parabéns, Diná. Deus lhe dê muitos anos de vida. Eu gostaria de pedir ao nosso amigo Gustavo que tocasse uma música do Teixeirinha para lembrar os velhos tempos que ela morava por aqui. Parabéns para você, Diná.

É isso aí, galera! Parabéns para você, Binar, parabéns para você, Marinalva, e parabéns para todos que fizeram aniversário neste mês. Deus abençoe a todos, né? Vamos falar um pouco mais do Dia dos Namorados, né? Vou passar aqui uma música do Jackson do Pandeiro, que é do tempo. Lembre bem que não é do meu tempo, não. É coisa que me contam do passado. Que eu ainda sou um coroa jovem, que se aperta muito, eu subo o parede até de costas, viu? Imagina de frente. Mas naquele tempo, o rapaz, para se casar, tinha que ter autorização dos pais. Tinha que pedir o pai para se casar. É, imagina a moça, né? Falando só do rapaz. E ele aqui está contando que pediu a mãe deixou, e o pai precisa deixar ele casar, né? Aí vem Jackson do Pandeiro, dá eu para ela. Logo após, Raimundo de Lina, que sou eu, namoro no motel.

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2: espetacular. É isso aí, galera. Vamos acertar o relógio. Agora faltando 18 minutinhos para as 3 da tarde, aqui na sua Tobias Barreto FM 87,9. Eu sei que você está me ouvindo, mas está aí tranquilo, sem querer se mover para nada, rapaz. Se mova, para que você não pegue no sono, viu? É, manda o seu áudio para cá, peça a sua música, mude o nosso repertório, faça festa com a gente. E estou aqui à sua inteira disposição. O programa não é meu, o programa é nosso. Você também manda nesse programa. É isso aí, galera. Vamos trazer uma dobradinha com o trio nordestino cantando Jardim do Amor, logo após Forró dos Namorados, minha gente.

Ora, minha gente, acerte o seu relógio. É, não perca a sua condução. Agora em Tobias Barreto, faltando 8 minutinhos para as 3 da tarde, eu trago mais músicas. Trago aqui Zé Nilton cantando pra gente Namoro no Escuro. Logo após, Genival Lacerda, Helena, meu bem.

vai casar com a menina? Você tá pensando que eu tenho fia pra achar puto? Vai! Ou você casa com a menina, ou casa comigo, viu? Tá pensando que focinho de porco é tomada?

0: É isso aí, galera. É mais um programa numa sala de reboco, homenageando os namorados, aqueles que são eternos namorados, aquele abraço. E por aí vai, né? Até o próximo programa com mais homenagem. E agora vamos para o apoio cultural. Eu volto daqui a pouquinho, viu?
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2: 15 horas e 1 minuto.
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0: É isso aí, galera. Voltamos para a segunda parte do programa na Sala de Reboco. E você que está fazendo, está dormindo ainda da festa de ontem? Eu estou estranhando aqui, que até essa hora não apareceu ninguém, nem com áudio. Até, eu acho que até o Ayrton Góes foi pro forró ontem, né? É, e por aí vai, né? E outros mais. Ou estão dormindo com esse tempo gostoso aí, que não é nem verão nem inverno, aquele tempo mais para frio do que para quente, né? Ou estão com preguiça. Acordem, vamos fazer a festa com a gente aqui. É isso aí. Abraçando você que é do Suti, você do bairro São José, você do Walter Franco, você do Agripino 1, 2 e 3, Ducati, Bela Vista, Santa Rita, você do Pinheiros também ouvindo a gente, e Irmã Dulce, Lagoa do Carvão também, ligadinho no programa, Padre Pedro, Maria do Carmo, Cruz e centro da cidade, você da Bahia, você aqui vizinho, Lagoa Redonda, e muitos povoados aqui vizinho, aquele abraço e as músicas do programa. Quando eu falo no Nordeste, eu falo em todo mundo, viu gente? Você que é do Nordeste, de toda parte do país, se sinta homenageado aqui pelo programa, viu? Abraçando o nosso amigo Tonho Soares, não, é Tonho e sua esposa, e que Soares coisa nenhuma, mas Tonho e sua esposa, Ninha e o Bernardo também, Zé e sua esposa no Pé da Serra é ali no caminho do Jabebiri, ali vizinho Alaís Vieira, né? Deixo ali todo mundo ligadinho no programa na Sala de Reboco. Muito obrigado mesmo pela sintonia. É isso aí, minha gente. Quem é que está mais ouvindo a gente? É o nosso amigo Rangel na rua José Cardoso, aqui em Tobias Barreto, ouvindo nosso programa. Manuel de Belo, Agnaldo do Romeiro, Cabra Bom. Zelito Neres, também ouvindo nosso programa aí na Cigarra. Zé Almeida e sua esposa Zefinha também, ligadinho aí na Agrovila. Zé da Touca e Emerson. 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Abraçando também Naldinho na fazenda Barras, aqui em Tobias Barreto, Romário Vigia, Adilson dos Santos, Zé Augusto do Caminhão, que não participou até agora do programa, Nequinha na fazenda Santa Cruz, também ligadinho no nosso programa, Zé do Campo de Nova Renda, aí na Lagoa Redonda, Eunice Ribeiro e Adriana no Padre Pedro, também ouvindo a gente, Marcial Araújo, em Guarujá, São Paulo, o senhor Wilson e dona Laíde, seus pais aqui em Tobias Barreto, também ligadinho no programa na Sala de Reboco. Senhor Orlando, aí na rua Antônio Muniz, número 95, Armarinho, São Carlos, obrigado pela sintonia. Dadi, no Agripino 1, também ouvindo a gente, sua esposa Jô. Bica, o grande marceneiro Bica, ouvindo a gente em qualquer ponto dessa nossa cidade aqui. Eu ouvia falar que o Bica era um bom carpinteiro, mas essa semana eu tirei a prova. Ele me colocou lá uns alizares nas portas, e as emendas, para você enxergar a emenda, tem que botar os óculos. Quase não tem emenda, parece que ele fez aquilo com raio laser, né? O homem realmente é um grande artista.
1: O homem é bom, o homem é espetacular.
0: Pois é um grande artista. É o rei da marcenaria, meu amigo Bica. É isso aí. Gracinha, o Elson e Isadora e Lucas também curtindo nosso programa. Jocilene, Caio, Leandro, ligadinhos. Adriano, Ana, Tarcísio e Emerson também curtindo o forrozão da Tobias FM aqui. Numa sala de reboco. Diná na rua Santo Anselmo, aniversariante da semana, também ouvindo nosso programa no Rio de Janeiro. Lailson Vieira aqui no Pé da Serra, ou no centro da cidade onde ele mora. Marta, sua esposa, Marta Andrade. Gustavo e Lavinha também ligadinho com a gente. Dona Maria e Lúcia. Lúcia que está realmente de luto, que sua mamãe partiu para outro lado lá, atendendo o chamado do Senhor Jesus, né? Deus que a tenha. Também abraçando Jonas e Neném, aqui Tobias Barreto, e o Guilherme Gilmar, que realmente hoje está correndo muito, já foi ali, já foi a colega, esteve aqui no programa, já participou. E à tarde está lá no aniversário do Pedro, Sergiana, sua esposa, e o Pedro, aniversariante do dia, Francisca e Melina, mas Francisca, minha esposa, e Melina, minha neta, também ouvindo a gente, e o Isaac, lá em Petrolina, Pernambuco, curtindo o programa na sala de reboco. Quem vem cantando pra gente aí é quem mesmo? Vamos ver aqui. É os três do Nordeste proibido cochilar. Raimundo de Lina, pedido a São João.

0: É isso aí, galera. Vamos em frente, que atrás vem um trem cheio de gente. São 3 da tarde, mais 18 minutinhos aqui na sua Tobias Barreto FM. Tem alguém, meu amigo Gustavo?
1: Boa tarde, Raimundelina. Boa tarde, o Gustavo, né?
0: Acordou agora, hein?
1: O Gilmar que estava internestante, né?
0: Então.
1: Isso. Você falou a respeito. Eu fui pro forró da parceria. Não fui, não, viu? Eu estava em casa. Que o tempo tá bom para dormir, que é bom demais dormir, né? Então, Raimundo, tiver um espaço aí, Gustavo, toca aí com o Tri Nordestino, né? Nós estamos nesse meio lindo, meio de junho, né? É Quebrando a Cabeça, né? A música é um pouquinho velha, mas eu acho linda essas letras, não? Para oferecer para as amigas e amigas da Ailton Góes. A letra é Quebrando a Cabeça. O que é que a mulher tem que prende o homem? Meu bicho, boa mulher. Obrigado, tchau.
0: Tem mais? Manda pro ar.
2: Boa tarde, Raimundo.
0: Boa tarde, Elailson.
2: Elailson, Raimundo.
0: Isso.
2: Então, Raimundo, gostaria de escutar uma música sua.
0: Pois não.
2: Forró Nota 10.
0: Forró Nota 10.
2: Oferecer ao meu afilhado Pedro.
0: Pedro.
2: Que está no ano hoje.
0: E esta música aí tem a participação
2: do Gilmar, viu? Essa música oferecer a ele. Com a participação do pai dele.
0: Isso. Gilmar,
2: meu compadre. Eu ofereço a ele, todos os ouvintes, a Marta, minha esposa, meus filhos e a todos. Valeu, Raimundo.
0: Valeu, Laílson. Tem mais? Manda pro ar.
3: Boa tarde, meu amigo Raimundo.
0: Opa, meu amigo Zé Augusto Caminhão.
3: Gostaria de escutar uma música sua mesmo.
0: Sim.
3: Aquelas pé de serra, aquelas braba.
0: Aquela da arrepiar os cabelos da venda.
3: Isso. Aí o teu morador, seu D, Manoel de Bela, João do Padre Pedro. Como é a Nã, a Vossa Excelência,
0: obrigado.
3: E a aquele Barujá, eu sempre esqueço o nome
0: Marcelo
3: dele.
0: Marcelo Araújo.
3: E a. Deixa eu ver. Assim, aquele lá do. Da Boa Vista, aquele do bolo.
0: É.
3: E a todos nossos amigos, viu? Que é Zé Augusto do Caminhão, escutando seu programa até o fim. Tchau, um abraço.
0: Valeu, Zé Augusto. Mas, então, vamos em frente. Daqui a pouquinho eu vou atender os pedidos musicais. Antes, porém, vamos ouvir quem? É Lino Julião, Puxando Fogo. É, Puxando Fogo. E logo após, Zé Piatã, Forró Alegre.

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0: É isso aí, minha gente. Agora são 3 da tarde, mais 25 minutinhos aqui na Tobias Barreto FM. O nosso amigo Francisco Batista, lá de Santos, manda as músicas do programa para Raimundo de Lina e todos os ouvintes. Muito obrigado, meu amigo Francisco Batista. É isso aí, galera. A música não para aqui na Tobias Barreto FM, para atender o pedido do nosso amigo Laílson Vieira. E o namorador, Ailton Góes. Ailton Góes é daquele tempo que se namorava pelo buraco da parede, né, o meu amigo Ailton Góes? Grande namorador do Campo Pequeno de Baixo. Ele pediu a música com o trio nordestino, que vai tocar depois do Raimundo de Lina, atendendo o nosso amigo Laílson, pediu Forró Nota 10, com a participação de Gilmar de Andrade. Logo após o trio nordestino, Quebra-Cabeça.

0: não sabe o que é, não?
1: Não.
0: Ah, o cobrinho aqui deve saber. Já vi que nenhum dos três sabe. Vamos fazer o seguinte. Vamos passar o telegrama pro professor Lacerdinha, lá do...

É isso aí, meu amigo Gustavo. Vamos pular aqui essa linha, não. Vamos em frente. É isso aí, galera. O programa Na Sala de Boco continua ao vivo e a cores aqui pela Sotobias do Barreto FM 87,9. Só falta você participar para fazer a festa com a gente, para a festa ficar mais bonita. É isso aí, vamos tocar música, porque música é alegria. Aí vem Raimundo de Lina, Surpresa. E logo após, Jorge de Altinho, Não É Mentira Não, galera.

0: Olha o relógio marcando, faltando agora 18 minutinhos para as 4 da tarde. Não esqueça que logo mais às 7 horas, 19 horas, temos Brasil na cabeça. Hoje, quem é o adversário do Brasil, meu amigo Gustavo?
1: Marrocos,
0: é quase marreca, né? Marrecos, não, é Marrocos, com certeza, grande seleção. Eu tive pena ontem do Paraguai, não sei como é que terminou o jogo. 4-1, tomando 3-0, e os homens estavam sem opção nenhuma, só recebendo jogadas fantásticas dos Estados Unidos, né? É isso aí, galera. Agora temos áudio ou não temos? Temos, então manda pro ar, por favor.
1: Boa tarde, Raimundo. Opa. Tô escutando, viu?
0: Ah, tá me escutando.
1: Passei uma música sua aí, uma música granfina, uma música boa.
0: Opa!
1: Você é caro demais. Um abraço pra você e pra todos.
0: Um abraço pra você, meu amigo Marcelo Araújo.
1: Faz o programa e todos que faz a rádio. Um forte abraço pra todos os ouvintes. Marcelo Araújo do Guarujá.
0: Isso, Marcelo. Já toquei muito o Raimundo de Lina hoje. Daqui a pouco o povo vão desligar o rádio sem querer ver mais o Raimundo, mas é assim mesmo. Vamos em frente, meu amigo Gustavo. Vamos trazer Tom Oliveira cantando pra gente, junto com a Cisão, Forró em São Miguel. Depois, Zé Honório, Cana Vieira.

0: para dizer que falta apenas 10 minutinhos para as 4 da tarde. Tem áudio? Manda para lá, por favor, meu amigo Gustavo.
1: Boa tarde mais uma vez a todos os ouvintes. A
0: opa, Gilmar de Andrade.
1: Boa tarde ao nosso âncora do programa, Raimundo Lira, nosso...
0: Isso, boa tarde.
1: Gustavo, o GG da... Estão
2: ligando. Gilmar.
0: Aí virou aquela salada de frutas. Quem fala? Quem vem falando pra gente? É Gilmar?
2: Desligou?
1: Rubens Barreto FM.
0: Então manda
1: pro ar. Estamos aqui passando para dar os parabéns também a Marinalva Oliveira e a nossa tia, a Lindinalva Oliveira, né? A Marinalva é minha madrinha e a Lindinalva é minha tia. Eu tenho o prazer de estar dando aqui os parabéns às duas. Uma é madrinha, a outra é a tia. São gêmeas, né? Nasceram no mesmo dia, dia 8. E eu estou passando aqui para agradecer a Deus pela vida delas duas. Pedir a Deus muita luz, muita paz, saúde, muitos anos de vida para viver em paz, né? Viver com vitórias, com conquistas, apesar das lutas, né? E desejar a elas muita felicidade, muita luz, muita paz. A todos os ouvintes da Tubas Barreto FM, nossos agradecimentos e até o próximo sábado, se Deus quiser.
0: Não esquecendo que as duas moram nas águas, viu? Uma mora no Riacho Fundo e a outra no Rio de Janeiro. É só rio, só riacho, viu? Que mora no Riacho Fundo é Marinalva. No Rio de Janeiro é Lindinalva. Ou seja, Maria vira neta lá e Maria vira neta cá. Repare que mistura. É isso aí, minha gente. A música não para, você pediu, viu? Zé Augusto Caminhão, que pediu uma música com Raimundo de Lina, daquelas que arrepiam os cabelos da venta, como também o nosso amigo Marcial Araújo pediu outra música arretada de boa. Aí vem Raimundo de Lina cantando A Rede na Varanda, e logo após Dominguinho, Sapo de Galocha.

0: É isso aí, galera. Você sabe por que é que o programa Na Sala de Reboco está chegando ao seu final? Não sabe? É porque teve começo. E quem tem começo tem fim. Você sabe por que é que Deus nunca chega ao fim? Meu mundo dele nunca chega ao fim? Porque ele não teve começo. E quem não tem começo não tem fim. É isso aí, minha gente. Se Deus quiser, eu voltarei no próximo sábado com mais um programa Na Sala de Reboco. Tenho todos um bom final de semana. Tenho toda uma semana feliz. Meu amigo Gustavo, muito obrigado. E até lá, se Deus quiser. Já fui.
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3: 16 horas em ponto.
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2: Muito boa tarde para você. Boa tarde, hora da coincidência. Cadê o pastor Clebson? 16 e 16. Agora, aqui na Tobias Barreto FM, começando mais uma edição do seu programa, o programa Vida Só em Jesus. Muito, muito boa tarde. Boa tarde para você. Boa tarde, pessoal aí que estavam aqui ouvindo, né? Acompanhando vocês que são ouvintes assíduos da Tobias Barreto FM, de toda a programação. E também do nosso programa, você que estava aguardando, né? Aguardando começar o nosso programa, a gente fica muito feliz. Hoje serei eu, aqui na comunicação, Larissa ali no comando. Pastor Clebson e o presbítero Aldemir não estarão hoje por aqui. Hoje é aniversário da filha do pastor, a mais nova, a Noemi. Então ele está lá nos preparos, junto com a esposa. E a gente está aqui, trazendo para você, nesse clima, né, de verde e amarelo. Daqui a pouquinho tem jogo do Brasil, tem todo mundo aí. É um momento que todo mundo fica motivado, é bom, né? Isso aí não faz mal, claro. Então, o nosso bom dia para você, não, boa tarde, né? O dia tem sido bom, o dia foi bom, mas agora é boa tarde. Então, 16 e 17.
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2: Muito bem, então, começando o nosso programa, o programa Vida Só em Jesus, uma produção da Igreja Presbiteriana de Tobias Barreto, feito com muito carinho para a glória de Deus e para o seu coração. Então, começando hoje mais uma edição, hoje que é dia 13, né? Não é sexta-feira 13, é sábado 13. Tem gente que tem medo, né? Ele tem medo de sexta-feira 13, faz medo não, né? Sábado então, né? Sábado vai lembrar sábado da aleluia, um dia de alegria, não é verdade? Então, 13 de junho, metade do ano, já estamos no meio do ano, viu? Agora, aqui na nossa contagem, faltam apenas 201 dias, faltam para o próximo ano, o ano 2027. É isso, são 164, isso é isso mesmo. 164 dias já se passaram, né? Completando aqui com hoje. E hoje nós estamos aqui trazendo para você mais uma edição do programa Vida Só em Jesus. Então vamos junto, vamos nós, vamos começar. Um abraço para você que está com a gente, você que estava aguardando. Manda a sua mensagem aí, mensagem no WhatsApp para o 799-9953-1112 ou aqui para o nosso daqui da rádio, o 9996-8790. Tá bom? Manda a sua mensagem que a gente vai aqui mandar um alô para você. Então, por enquanto, para esse começo, nós vamos trazer já a oração, apresentando você, apresentando todos nós diante de Deus, para que a gente tenha a graça, a bênção do nosso Deus, para esse momento, para esse período aí, nessas 2 horas, onde estaremos meditando, buscando um pouco mais da face do nosso Deus. Vamos orar então. Maravilhoso, eterno, soberano, grandioso e onipotente, nós te exaltamos, te adoramos, te engrandecemos, Pai. Te agradecemos, Senhor, por esse dia que está chegando ao final, digamos assim, por tudo que o Senhor já fez e que o Senhor fará nessa tarde, através desse programa, através desses microfones, através de nós, aqui, ó Pai, na comunicação e também na sonoplastia. Que o teu nome seja glorificado, Pai. E que essa pessoa, essa família que nos ouve, seja agraciada, abençoada com a tua palavra, com a bondade do teu Santo Espírito na vida delas, através das músicas, através das mensagens, através desse programa. É o que nós te pedimos e te agradecemos, em nome de Jesus. Então, a primeira mensagem musical que nós vamos ter agora será com Jéssica Dantas, Meu Amigo Jesus, né? Ontem, dia dos namorados, né? Semana de romântica, de amor, né? De mensagens, então, trazendo aqui amor, amizade, Meu Amigo Jesus, é o que a Jéssica vai cantar pra gente. A gente volta logo mais no próximo bloco com o Pare e Pense.

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1: Muito boa tarde, de volta com você, 16h26, né? Você que acaba de chegar, seja bem-vindo, seja bem-vinda. É, o programa já começou e agora nós vamos para aquele momento, aquele quadro. Algumas pessoas até gravam, né? Gostam de gravar, mas claro que fica, né? Fica no Face lá, gravadinho, né? Prontinho para você. É o momento do Pare e Pense.
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1: Muito bem, pare e pense. Olha, Dia dos Namorados, né? Foi ontem. Alguns casais, alguns homens, né? Mulheres também. Nesse dia, mesmo depois de alguns anos de casados, diz assim: você é minha eterna namorada. Mas isso quando o clima está bom. Quando o clima não está bom, porque tem seus momentos, todo mundo tem seus momentos. Aí diz: não, você não é minha namorada mais não, você agora não tem presente não, porque você já é minha esposa. A gente, durante a paixão, a infância e até o adulto também, quando se apaixona, né? Existem muitas frases, até texto bíblico se usa de maneira talvez, fazendo uma adaptação. Eu vou te amar para sempre, isso é muito bom. Eu jamais te abandonarei, a gente faz promessas que às vezes a gente não consegue cumprir, mas pelo menos a gente faz, né? A gente quer, a gente tem propósito. Quando a gente faz as promessas, a gente tem propósito de cumprir, mas somos seres humanos e a vida tem seus altos e baixos, seus desafios. Então, de repente a gente diz: mas eu disse que o amor não acaba, porque acabou o amor, o casamento? Porque então são muitas interrogações, muitas perguntas e muita gente fica desacreditada do amor. Muita gente não entende o seu cônjuge depois de anos, porque, né, quando para principalmente mais do homem, né? Tenho que admitir que isso acontece mais com os homens, né? De que muitas promessas e depois que conquista, aí tudo muda. É, que conquistou, parece que já é sua e não é, né? Porque ninguém é propriedade de ninguém. A gente é o casal é justamente para um completar o outro, né? Mas por que que há tantas dúvidas e tantos questionamentos quanto ao amor? Se a Bíblia diz que o amor não acaba, por que que o amor de fulano acabou, meu amor acabou, o casamento, e, né? Por quê e por quê? A verdade é que a psicologia, ela classifica, ela pesquisou e classifica que existem vários tipos de amor. Né? Sabemos que existem vários tipos de amor, e um deles é o amor eros, chamado amor eros, que é o amor romântico, o amor sexual. Né? Então, é um tipo de amor. E é o amor que representa a paixão, o desejo físico, né? O romance, aquilo do primeiro contato, da primeira vista, amor à primeira vista, né? É um sentimento focado na atração, na intimidade, na conexão interna entre duas pessoas. Então, esse é um tipo de amor, muitas vezes é o primeiro, tem casos e casos, mas às vezes é esse aí que começa. Depois vem o amor de amizade, né? Amor filha. Amor fraternal, amor de amizade, amor de né? Que é também o amor de, isso mesmo, de amigos, né? Amor de amizade, amor de um relacionamento que esse existe entre homem e mulher, mulher e homem, pai, né? Pai e filho também, mas já é um outro ali. E claro que o amor é estange, né? Que é afeição familiar, é o amor natural e protetor, amor de mãe, amor de pai, amor de filho, né? Com o afeto existente entre pais e filhos, ou membros de uma mesma família. Interessante que, durante o casamento, todos esses tipos de amor, eles vão existir, eles precisam existir. Porque senão o casamento vai parar. Porque com o tempo, aquela paixão alguns chamam até de cega, né? Que às vezes ela é cega mesmo. Então, aqui, o amor eros, muitas vezes ele esfria com o tempo, não é? Com a idade, é isso? Então, o relacionamento para prosseguir, para persistir, para ter, superar o longo dos anos e as dificuldades, ele vai precisar do amor eros, do amor filha, que é amizade, e do amor familiar. Vai precisar dos três durante os desafios. O casal, ele precisa ser amigo muitas vezes. Mas quando surgem as dificuldades maiores, há momento em que nenhum desses três sustenta. Porque às vezes o amor eros esfria, o amor de amizade fica machucado, o amor familiar, esposo e esposa também está machucado. Aí é quando entra o amor principal, que é o amor ágape. Esse nunca acaba, que é o amor incondicional. Esse amor não é nosso, esse amor é o amor de Deus. Mas ele está em nós. Nós só amamos porque Deus nos amou. E o pouco de amor que tem em nós é dele, vem dele. Há um texto bíblico que diz que o amor de Deus está derramado em nossos corações. Por isso que nós conseguimos amar. Aí, para um casamento, um relacionamento perdurar, até que a morte o separe, é preciso que em nós, no casal, em ambos, tenha a porção do amor de Deus, o amor ágape perfeito. Ele é quem vai nutrir, ele é quem vai dar o equilíbrio, ele é quem vai sustentar quando todos os outros pilares do amor, quando as outras formas de amor esfriarem ou chegarem a acabar. Então, é isso. O amor de Deus, o amor incondicional, o amor altruísta, que não é egoísta, não é de interesse, né? O amor espiritual que visa o bem-estar do outro sem esperar nada em troca. É com esse amor divino que a gente consegue perdoar, que a gente consegue voltar a amar, que a gente consegue aquecer os outros amores, digamos assim, né? Os outros tipos de amor que foram amortecidos na nossa vida, na vida do casal, na vida do relacionamento. Então, amor perfeito é o tema do nosso amor de hoje, do nosso programa de hoje. Amor perfeito. Podemos dizer até mais amor verdadeiro, mas vamos pensar no amor perfeito. Não existe amor perfeito entre um casal se não tiver o amor perfeito de Deus entre eles e neles. Nosso tema de hoje, amor perfeito. E a gente quer convidar para trazer, para cantar agora para a gente. Vai ser começando aqui, é isso, Larissa? Positivo? Com o título aqui, eu acho que é o grupo, né? Cordão de Três. Então, o título poderia ser o nome da música também, porque é o cordão de três dobras, que é bíblico, que diz que não se quebra. É o marido, a esposa e Deus. Esse cordão de três. Tá? Então, começa aqui. Começa no amor. Eu deixei o amor de Deus para o final, mas ele é o primeiro. Chefe, não para dar aquela ênfase, mas é firmado na base do amor de Deus que o amor a dois consegue prosseguir. Vamos então ouvir, começando aqui, e a gente volta no próximo bloco com Dica de Saúde.

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4: Muito boa tarde, 16h39, aqui na Tobias Barreto FM, a rádio que você gosta de ouvir, né, que você está sempre ligadinho. E o programa Vida Só em Jesus agora faz parte, né, já há um bom tempo, aqui do quadro da Tobias Barreto FM. Então, às tardes de sábado, um encontro marcado com você, das 16 às 18 aqui, pela Tobias Barreto FM, Vida Só em Jesus, né, um programa com mais de 40 anos, já tivemos em várias emissoras, todas as emissoras de Tobias já passando, até da Bahia, né, nós começamos lá. E, então, hoje nós estamos falando sobre o amor perfeito. Então, não espere, não exija, nem de você mesmo. O amor perfeito não exija da sua esposa, do seu filho, do seu vizinho, né? De seu vizinho muito menos, né? Então não escolha, não espere o amor perfeito de ninguém, porque nem nós somos perfeitos. Então, o texto vai dizer assim aqui a palavra, que acima de tudo, porém, revistam-se do amor que é o elo da perfeição. Que é o elo perfeito, mas esse amor é o amor de Deus. Então, nosso boa tarde para você mais uma vez. Nesse momento, a gente quer trazer no Dica de Saúde uma prova de amor, um gesto de amor, né? Eu quero lembrar para você, você já doou sangue? Não. Não sei se você tem ideia que doar sangue é um ato de amor, é pensar no outro. Né? É dar um pouquinho de... É dar uma parte de vida, porque sangue é vida, né? Tem alguns religiosos, né? Tem uma certa religião que não doa sangue, e o entendimento totalmente conturbado. Me perdoe se tiver algum adepto aqui ouvindo. Mas, se você vai para a realidade, doar sangue é um ato de amor. Eu vou deixar uma pessoa morrer porque eu não posso doar meu sangue, porque... Na Bíblia não dá base para isso. É um entendimento aí meio deturpado, mas... O importante é que você, se você ainda nunca doou sangue, aqui na Dica de Saúde agora vai ter passo a passo como ser um doador de sangue. Interessante saber que se você começar a doar sangue, você não pode parar. Não pode parar, porque o seu organismo ele vai se habituar a isso. Então, um ato bom é só você ir doar sangue. Né? Então, você pode estar salvando vidas através desse ato tão simples, tão fácil. É isso? Então, vamos... ouvir, né? Vamos ouvir essa dica interessante. E deixa só mandar aqui um alô, que o pessoal encontra a gente na lista aqui da comunicação também, sabe? Eu estava ouvindo você, manda um alô para mim, né? Muito isso. Então, inclusive passou na nossa loja lá na Bom Negócio e dizendo, eu estou ouvindo você, viu? Manda um alô. É a Jó, hein, Jó? Lá no Maria do Carmo, a Jó, a esposa do Desval, era meus clientes quando eu tinha panificação no Maria do Carmo, hoje é a panificação do Marcinho, né? Então, lá, já foi nossa. Então é isso, a Jó e o Desval são ouvintes do nosso programa. Um abraço, Jó, tá aqui, ó, certo? Lá no Maria do Carmo. Aproveitando, no Maria do Carmo tem a Joelma também, que ela é na rua Raimunda Alves de Andrade. E o Farias. Farias, inclusive, passou lá ontem também, é nosso cliente, tá sempre por ali. Então também na rua Raimundo Alves Andrade. E aí agora lembrei que Larissa foi quem deu a dica, que Vanessa. Osmar e Osmário são nossos ouvintes também, são ouvintes de toda a programação, se não for toda, mas da boa parte da programação da Tobias Barreto FM, incluindo o nosso programa. Ficam ali ao lado do Castelo Branco, né? Pertinho da Josimária Iara e o João Gilberto, que estão lá ouvindo, eu tenho certeza, né? Que estão lá também ouvindo. E pegando carona, um puxou o outro, Girenilde e Dalvino, lá no sítio Felicidade, lá na Bahia. Abraço, volto já com mais ouvintes aqui. Então vamos para o Dica de Saúde, passo a passo como ser um doador de sangue. E já sem interrupção, assim que tivemos essa dica interessante, quem vai cantar para a gente, deixa eu me encontrar isso mesmo, Além do Céu Azul. Mensagem muito boa, né? Além do Céu Azul é a música que vem logo depois da dica de saúde. E que oração é essa? Que oração, para não me perder, 16h44, a gente volta já.
5: Doar sangue é um gesto nobre e solidário. E o processo é simples, fácil e seguro. Hoje vamos mostrar quais são os pré-requisitos para ser um doador. Veja se você atende às condições básicas e saiba como funciona todo o processo. Para doar sangue é preciso estar saudável ou, pelo menos, se sentir assim. O doador deve ter entre 18 e 65 anos de idade e pesar mais do que 50 quilos. Não pode estar grávida ou amamentando. Não ter feito tatuagem ou colocado piercing há menos de um ano. Não pode ter tido gripe ou febre nos últimos 15 dias e não ser portador de epilepsia ou de diabetes em uso de insulina. Se estiver tudo certo para todas essas condições, basta procurar um banco de coleta de sangue mais próximo à sua casa. Eles podem ser de hospitais da rede pública ou particulares. Leve um documento com foto e não vá em jejum. Se a doação for feita após o almoço, deve ser dado um intervalo de 3 horas. No local, você passará por uma entrevista bem particular.
6: E são feitas perguntas para o doador sobre o seu estado de saúde, para ver se aquela doação pode fazer mal a ele, quer dizer, visa a segurança do doador, mas também são perguntas que tentam identificar que ele tem algum fator de risco para alguma doença transmissível pelo sangue, hepatite, né, doenças sexualmente transmissíveis e várias outras que são testadas. Então, a entrevista ela é complementar aos exames que são feitos no sangue doado e é uma exigência da lei.
5: Ao passar pela triagem, você será encaminhado a uma sala para a coleta do material. Todo o procedimento leva cerca de 40 minutos. Em geral, a doação traz poucos riscos ao doador, mas é importante ficar atento a algumas recomendações.
6: O que nós recomendamos é que as pessoas que têm profissões que encerram algum risco, por exemplo, operadores de máquina, pilotos, motoristas de ônibus, essas pessoas não devem retomar o trabalho depois, porque se, por exemplo, tiver uma queda na pressão, elas vão colocar sua vida em risco. Isso tudo é perguntado na entrevista. Mas se a pessoa, vamos dizer, está se sentindo bem, ela vem e faz a doação, a recomendação que é feita é alimentação normal depois da doação e beber bastante líquido. Apenas não pegar peso com o braço doado ou fazer uma malhação pesada porque pode ficar um hematoma.
5: Roberto se submeteu ao procedimento pela primeira vez.
7: Eu sempre tive vontade, mas nunca tive a idade suficiente para poder doar. Agora que estou tendo a oportunidade, estamos doando aqui hoje.
5: E você recomenda esse gesto? Você acha que é simples realmente, que é fácil de vir e fazer?
7: Eu recomendo pelo fato que é simples. Então, sendo simples, muitas pessoas vão poder doar e ajudar o próximo.
5: Após a coleta, o sangue passa por alguns testes a fim de garantir mais segurança para o receptor. Se você tiver dúvidas quanto ao seu estado de saúde, ligue para os hemocentros e tire suas dúvidas antes de ir ao local. Agora que você já sabe como funciona, pensa o seguinte. Segundo os médicos, se cada pessoa fizesse uma doação pelo menos uma vez ao ano, não faltaria sangue nos bancos. 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

Muito, muito boa tarde, de volta com você, 16h52, Rogério Santos hoje, só eu, Rogério Santos na comunicação, Larissa aqui na sonoplastia, pastor Clebson está ali cuidando do aniversário da filha, da Noemi, né, pastor, presbítero Domingo hoje, né, está de folga hoje, né, aqui pra gente, mas próximo sábado, provavelmente, né, ele estará por aqui. Então, acima de tudo, porém, revistam-se do amor, que é o vínculo da perfeição. Falei isso neste instante, né? Porque o nosso tema de hoje é amor perfeito. É o amor de Deus. E Ele, esse amor perfeito foi derramado em nossos corações. Ele que nos impulsiona, que nos capacita, que nos leva a amar até o inimigo, né? Então, quem ama, ou melhor, quem não ama, não conhece a Deus, porque Deus é amor. Então, há outro texto que diz, se você diz que ama a Deus e não ama seu irmão, ele diz que nós somos mentirosos. Então, se eu amo a Deus, se Deus me ama, se o amor de Deus está em mim, eu preciso me esforçar, porque amor não é sentimento. A gente aprendeu isso, mas amor é decisão, é atitude, né? Amor é Deus e nós, e aí a gente vai. Falando nisso, vida e família, nós vamos já, né, nesse momento, quem vai trazer a palavra para você, uma reflexão, né, para o seu coração, é pastor Hernandes Dias Lopes. Ele vai falar de amor, né? O amor na família, pai, mãe, filho, né? Então ele vai falar sobre isso nesse momento. E quem vai cantar, Lídia Kelly, ela vai cantar Amor Perfeito, melhor, Perfeito Amor, não é? Então o perfeito amor precisa estar na família, no marido, na mulher, nos filhos, para que a harmonia e o amor possa reinar nos corações nesse lar. Então vamos com o pastor Hernandes, em seguida Lídia Kelly, e a gente volta, né, já.

muitas pessoas que estão encharcadas de ódio, de mágoa, de ressentimento, de angústia no coração. Essas tensões estão dentro da família, dentro das igrejas. Há ódio na religião, ódio na política, ódio entre as nações, ódio nos relacionamentos, ódio dentro do coração. A única maneira de reverter essa avalanche é através do amor. O amor é a essência de Deus, porque Deus é amor. Porque Deus é amor, nós podemos amar, refletindo o caráter de Deus na nossa vida. O amor é o maior de todos os mandamentos. O amor é o cumprimento da lei. O amor é a essência da relação saudável do homem com Deus, com o seu próximo e até consigo mesmo. O grande mandamento da lei de Deus é que você deve amar a Deus e ao seu próximo, como a você mesmo. Quem ama o próximo não fala mal do próximo. Quem ama o próximo não atenta contra a honra do próximo. Quem ama o próximo não atenta contra a sua vida, contra o seu nome. Quem ama, abençoa, protege e cuida. Nós precisamos exercitar o amor. Não apenas um amor de discurso, de palavras, mas um amor prático, onde você faz para o outro aquilo que você gostaria que o outro fizesse por você. Aquele amor que estende a mão, que socorre, que ajuda, que abençoa. Não apenas com palavras de encorajamento, mas com ações práticas de bondade. Você deve exercitar esse amor dentro da sua casa, com os membros da sua família. Você deve exercitar esse amor com as pessoas que estão à sua volta. Você deve exercitar o amor até mesmo com seus inimigos, porque a única maneira de você mudar o seu inimigo é fazer dele um amigo e amá-lo como Deus ama você.

0: Muito bem, 17-1, amor de Deus, amor perfeito. Então agora, gente, nós vamos pro Blake, tá bom? Fica aí, ó, eu vi que tem muita promoção boa aí para agora, para esse mês de junho, então a gente volta já depois do Blake, rapidinho, não sai daí.
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2: 17 horas e 1 minuto.
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0: No mundo da internet, o real virou virtual. Os amigos são virtuais. As relações são virtuais. Assim se constrói um novo mundo, onde fronteiras são quartos e escritórios cada vez mais fechados. Cada um na sua toca e ninguém se toca. Com tantas portas fechadas, logo estaremos esquecendo o calor de um abraço, do olho no olho. O mundo de Deus é o mundo real. Se toque, abra as portas do coração e viva a real felicidade.
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É nesse ritmo. É, todo mundo sabe que eu gosto desse ritmo, né, Larissa? Então vamos de um ping-pong um pouquinho mais. Ah, você em casa, vá. Tá varrendo a casa aí, pega a vassoura, vai. Vem dançando um pouquinho, vá. Isso. Olha, eu gostei. Tá fazendo a faxina aí, começou a dançar. Beleza. Você no volante, né? Bate no volante, mas fique atento, viu? Você que tá fazendo caminhadas e ouvindo a gente, né? Dá uma carreirinha agora, vá. Dá aquele piquezinho, depois você vai pro ritmo normal. Muito bem, parabéns para você. É tempo de festa, pastor Clebson. Parabéns pro senhor, viu? Porque é o produtor, nosso produtor é ele, viu? Ele prepara tudo, escolhe música. Essa música aí é fantástica, viu? Muito bem. Então, para você que tá aniversariando, mais um pouquinho para você. Então, essa música e a próxima música e o programa agora, o nosso alô para você, irmã Nayara. Irmã Nayara gosta de música, ela faz parte da equipe de louvor, né, Nayara? Muito bem. E outro do louvor, que está aniversariando também, é o Renivaldo. Um abraço, meu querido. Renivaldo, né, o esposo da Genilda, né? Da Genilda Confecções aí, né? Fazer aqui um merchan rapidinho. E por fim, agora a música vai tocar um pouquinho mais. É para ela, Noemi, a filha do pastor, né? A filha mais nova do pastor, fazendo aniversário. E estão lá organizando, né, rapaz? É, festa de criança é só para criança, né? Os pais vão porque tem que levar a criança. Eu não tenho mais criança, como é que faz? Mas eu vou, né, Noemi? Porque eu sou amigo da família, então já me convidaram para ir lá. Nem que seja no finalzinho, porque a festa está acontecendo já. Já está lá desde as 16 horas, mas vão deixar um pedacinho de bolo para mim, não vai, Noemi? Tá bom, então? Então é isso, aniversariantes da semana para você que também está aniversariando, não mandou, que a gente não sabe, mas vai para você também. Não é aniversário dele, mas lá em Pernambuco, José Jusceano está ouvindo a gente aqui, acompanhando aqui pelo Face, nosso abraço para você. Então vamos de música, aqui. Em Cegueira e Vista, né? Sal da Terra cantando uma música muito antiga, né? Um hino e que na verdade tem muito a ver com o nosso tema, porque amor perfeito é o amor de Deus. E é por isso que foi o amor de Deus, é o amor de Deus que nos concede a graça, né? De você fazer aniversário, nós fazíamos aniversário e muito mais. Que nos dá, abriu nossos olhos para que a gente possa entender a verdade de Deus e no amor de Deus nos fazer completar anos, até parar de somar as datas, porque viveremos para sempre. Então vamos ver esse hino, Em Cegueira eu Andei, que você possa abrir, Deus possa abrir os seus olhos, você entender verdadeiramente o amor perfeito de Deus que te salva, que nos dá vida eterna nele. Bom, então vamos ouvir essa música e logo no próximo bloco, a palavra de Deus para a sua vida.

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3: Muito boa tarde para você, 17h20, né? O tempo passa, né? 17h20. Nosso abraço, nosso muito obrigado para você que nos acompanha, está nos acompanhando desde 16 horas. Então, só atualizando aqui, o pastor Clebson hoje está lá, virou criança, está lá na festa da sua filha Noemi, está lá, né, na organização, já está acontecendo, e aí estou por aqui. Larissa aqui na nossa sonoplastia, nosso abraço aí para o Gustavo, né, que também tem sempre estado aqui conosco na sonoplastia. Abraço para o Cacá Oliveira e a Juliana, sua esposa, que escuta o nosso programa. Abraço para o diretor Nan. Para a Marcela Fernanda, né, e o Valdemir, todo mundo aqui da emissora, nosso abraço para você. E o nosso abraço lá para o pessoal do Muniz, José Chaves, lá no Muniz é nosso ouvinte, também a sua mãe Maria de Almeida, o seu irmão Valdenilton, né, e também a sua sobrinha. E aqui do Bias Barreto, tem uns personagens aqui que também escutam o nosso programa, não sei se estão ouvindo agora, mas o Silvio Tatupano sempre nos ouve, o Zé Nivaldo da Santa Maria, Nen, né, que é a Maria, e o Edgar, lá da Loja Tucano. Um abraço aí para vocês também. E agora, momento da Palavra de Deus, nós estaremos refletindo um pouquinho. O nosso tema hoje, falando sobre amor perfeito. Então, só repetindo, tem gente que chegou agora no segundo bloco. Então, não espere perfeição em ninguém. Não espere perfeição na sua esposa, no seu esposo, no seu filho, no seu pai, no seu patrão, no seu funcionário. Mas busque, é interessante isso, busque você a perfeição em Cristo. Que é o amor perfeito só em Deus. E há um texto que diz assim: quem não ama, não conhece a Deus. Aí, o que a palavra nos ensina é para mim. Eu preciso colocar como meta, como alvo, a perfeição em Cristo. Não é que eu vou ser perfeito, mas a minha trilha, a minha busca deve ser. Então, se eu buscar ser melhor, consequentemente, a minha esposa vai ser melhor, o meu filho vai ser melhor, eles vão se espelhar em mim. Se não se espelharem, mas a minha parte é essa. Mas então, nesse momento da palavra, nós vamos para o texto de 1 João, primeira carta de João, fica vizinho ao Apocalipse, né? João escreveu o Evangelho e também escreveu as cartas, é o mesmo João, que também escreveu o Apocalipse, né? Então, primeira carta de João, vizinho ao Apocalipse, número capítulo 4, versículo 8, ele diz, ó, vamos lá, quem não ama, não conhece a Deus, acabei de falar, né? Não conhece a Deus, pois Deus é amor. Então, não quero falar de quem não ama, eu quero falar de Deus, que é amor. Quando nós falamos lá no Paripense, nós falamos sobre quatro tipos de amor. O amor eros, que é o amor de intimidade, amor do sexo, amor da paixão, né? Falamos do amor filha, que é amor de amigo, amor amizade. Falamos do amor... deixa eu achar aqui, estorge, uma coisa assim que eu anotei aqui, mas já não estou mais lá, que é o amor de pai e mãe, amor, né, do pai, da mãe, do filho, é isso, é amor eros, o amor filha e o amor estorge, isso mesmo. E o último, que na verdade é o primeiro, que é a base de tudo, o amor ágape, que é o amor de Deus, é o amor perfeito, e é esse que rege, que coordena, que dirige, que capacita todo ser humano a amar. Por que algumas pessoas amam mais e outras menos? Porque quanto mais estivermos perto de Deus, conhecer a Deus, mais vamos ter capacidade de amá-lo e de amar as pessoas. Porque imagine, quem é que tem mais facilidade de estar, vamos dizer, saciado, de estar mais nutrido? de ter menos desidratação? Quem está mais perto da fonte. Não é isso? Então, quanto mais perto de Deus, que é o amor, nós vamos ter capacidade de amar mais. E até de amar quem não ama. É como ele diz? Amar até o inimigo. Então, são quatro tipos, né? No relacionamento, são quatro tipos. E é o amor ágape que vai reger os demais. Quando todos falham, é o amor ágape que permanece. Mas aí, falando de Deus, o amor perfeito é o amor de Deus, porque Deus não tem amor. Não? Não, ele é amor. Veja que eu falei, né? Não é que ele não tem, ele tem. Mas é que nós temos o amor que vem de Deus. Não é? O amor em nós é uma qualidade adquirida de Deus. Mas para Deus é a essência. É a essência. Por exemplo, você pega uma essência, pense aí na essência, compra uma essência de produto natural. Essência de perfume. Você pega uma essência para fazer um produto de limpeza, digamos assim. Você compra a essência, está concentrado. Aí você põe um pouquinho em um vaso de 2 litros, não é assim? Então você vai usar aquele hidratante, não hidratante, diga aí, desinfetante, né? Mas se você não vai colocar todo o pote ali, todo o vasilhame puro, tem que misturar com água. Então, a essência está concentrada, é a natureza. Então, o amor de Deus ele é perfeito, completo, ele é o amor. É interessante que o amor de Deus, ele vai agora, nós vamos conhecer as facetas, vamos conhecer as divisões, vamos conhecer como ele se distribui, como ele se revela, como ele se expressa. Né? Quais são as maneiras? Primeiro, nós podemos dizer, com base em João 3,16, que esse é a base. Esse é a base. Né? Que é o amor sacrificial. O amor de Deus, né? É o amor de Deus, que ele é a essência, é o amor incondicional. Ele não exige condições. Ele ama independente de. O amor de Deus, ele é eterno, ele não acaba. Aconteça o que acontecer, ele vai te amar. Claro que, vamos falar um pouquinho mais sobre isso. O amor de Deus é inseparável. Quando a gente olha para nós, humanos, por isso nós só podemos amar com o amor de Deus sobre nós. Me contrariou, pronto. Já não tem mais meu amor. A gente estava comentando instintinho com a Alice, com o Larissa aqui um pouquinho sobre isso, das pessoas, como é que as pessoas nos procuram geralmente, né? Então, veja só, o amor de Deus é sacrificial. Esse é o primeiro ponto que eu queria trazer para você, para nós, porque está lá em João 3,16, no Evangelho de João. Porque Deus amou o mundo de tal maneira. A palavra tal maneira que não tinha outra palavra para expressar. É de uma maneira incomparável, uma maneira tão grande, tão inexplicável, de tal maneira que não tem como se definir. E que ele deu seu próprio filho, sua carne, para ser humilhado, morrer na cruz, como um bandido, por amor a você, por amor a mim. E há um texto que diz que ele fez isso quando nós ainda éramos pecadores, ou seja, incondicional. Amor sacrificial que dá a própria vida por um bandido, por um criminoso, por um pecador. Eu digo criminoso, mas todos nós somos criminosos. Por um pecador, você e eu, nós somos pecadores. Lá do jardim, que Deus poderia ter feito como um copo descartável. Ele poderia, quando Adão pecou, ele poderia fazer isso com Adão e Eva. Joga fora. E começar um novo homem do mesmo barro que ele fez. Mas ele não desistiu de Adão, não desistiu de mim, não desistiu de você. Ele te ama de maneira incondicional, de maneira sacrificial. Agora você precisa responder, eu preciso responder a esse amor. Eu preciso reconhecer, me render e absorver esse amor e espalhar esse amor no mundo, através das pessoas. O amor de Deus ele é eterno porque lá em Jeremias 31,3 ele diz: com amor eterno te amei, e com a afeição te atraí. O Senhor nos atrai com seu amor, e um amor que não acaba. O amor de amizade, o filho de amizade, ele acaba. Quantas amizades se acabaram por uma traição, por uma decepção? Na verdade, é. O amor do casamento se acaba. O amor de pai e filho se acaba também. Mas o amor de Deus, ele é eterno. Então, o amor de Deus, ele é sacrificial. Ele se sacrificou. Ele é incondicional, ele se sacrificou para o homem, para o ser humano, que muitas vezes, que na maioria das vezes ignora ele. Ele continua amando. E o amor de Deus é inseparável. Romanos 8, 38 a 39, ele diz, ele garante que Deus nunca, que nada nos separa do amor de Deus. Ele diz, diz exatamente isso. Porque nem a morte, nem a vida, nem os anjos, nem principados, nem a nudez, nem o pecado, nem a tribulação, nada nos separa do amor de Deus que está em Cristo Jesus. Então, agora, nesse momento, o Senhor manda dizer para você uma coisa interessante. Se você se afastou de Deus, se afastou da igreja, se afastou dos irmãos, se afastou da palavra, por alguma razão, independente de, Deus não desistiu de você. Nada me separa do amor de Deus. E ele diz mais, nenhuma condenação há para os que estão em Cristo Jesus. Então, meu querido, volta para Jesus. O amor dele, como o amor do Pai, da parábola do filho pródigo. Não importa por onde você andou, importa para onde você vai voltar, que é aos pés do Senhor. Não olhe para quem te decepcionou. Eu desafio você a me dizer que Deus te decepcionou. Se algum dia você pensou ou pensar que Deus te decepcionou, olhe para trás e veja que é você que está errado. Sou eu que estou errado. Então, o amor de Deus é sacrificial. Amor sacrificou, posso dizer uma palavra bem forte, ele matou Jesus. É verdade, ele matou Jesus de uma maneira tão horrível. Ele jogou toda a ira santa sobre Jesus para salvar você. O amor de Deus é incondicional. Não importa ou não importava como você estava, importa agora como você deve estar. O amor de Deus é eterno, ele não acaba. O amor de Deus é inseparável. Agora, vale dizer uma coisa aqui. Deus é amor, mas ele é justiça. Por amor, Deus vai colocar a gente no inferno. Gente, não é a gente, não. Gente que não admite, que não reconhece que ele é amor, porque ele é justo também. Mas por amor, Deus tira qualquer um do inferno, digamos assim, antes de chegar lá, claro, né? Deus tira, porque nós, todo ser humano está condenado ao inferno, é bíblico isso, condenado, mas em Cristo você pode receber de volta. Isso assim, é de volta, porque Deus te deu o céu. Então, o amor de Deus, ele é sacrificial, ele morreu por você. O amor de Deus é incondicional, você não merecia, nem eu. O amor de Deus é eterno, ele não vai acabar porque de repente você se arrependeu, você se desviou. Não, ele não vai se arrepender de você, ele não vai mudar de ideia. Ele não acaba. E o amor de Deus é inseparável. Nada te separa do amor que ele te deu, do amor que derramou no seu coração. Então, amor perfeito é o amor de Deus por você e por mim. Então, se rende, se volta para Jesus, enquanto é tempo. Vamos orar, apresentar diante de Deus. Pai Santo e Eterno, Deus de essência amor, Deus Eterno, Poderoso, Deus de extremo amor, Deus de amor sacrificial, Deus de amor inexplicável, Deus de amor incondicional, Deus de amor. Nós te apresentamos essa vida, essa pessoa, esse casamento. Essa vida, ó Pai, que está querendo desistir da vida porque acha que ninguém a ama, que ninguém o ama, porque acha que decepcionou o Senhor. Então, Pai, põe a tua mão de libertação. Põe a tua mão de amor nesta vida, nesse instante. Ó Deus, frustra todos os planos do mal na vida dessa pessoa. E que essa pessoa saiba que o Senhor continua amando. Que o Senhor continua amando. Que o Senhor nunca vai deixar de amá-la. A única coisa que ela precisa fazer, que precisamos fazer, é nos render, cair de joelho diante de Ti, pedindo perdão e recomeçar. Porque, ó Deus, o Teu amor é imenso. A Tua misericórdia se renova a cada manhã. E as Tuas misericórdias, o Teu amor não tem fim. Nós Te pedimos, liberta, salva, restaura este casamento, essa vida, esta pessoa, em nome de Jesus. Amém? Essa música que nós vamos ouvir é muito forte também. Pode cantar junto comigo. Pode cantar, porque ela é Raquel Novaes e Paulo César Baruch. Vão cantar o amor de Deus. E a expressão é: logo eu, Senhor. Logo eu que decepcionei. Logo eu que erro todos os dias. Logo eu. O Senhor me amou. Pois é, Ele te amou de maneira incondicional. Então vamos cantar. Logo eu. Esse é o amor de Deus na sua vida. Deus te abençoe. A gente volta já no próximo bloco com as crianças. Siga a criançada.

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Muito boa tarde, 17h43. É hora da criançada! Muito bem, Então, criançada, eu sei que as crianças hoje estão lá na casa da Noemi, uma boa parte dela, a casa do pastor. Não sei se estão ouvindo o programa, mas podem ouvir depois, né? Pode ouvir depois, pode assistir depois lá pelo Face. Então, a gente tem aqui a nossa missão de mandar o nosso abraço para todas as crianças que estão aqui na nossa relação, como eu sempre falo. Alguns, né, são recém-nascidos, outros estão nascendo, até assim. Mas eu sei que está registrado aí e no futuro, com certeza, essas crianças vão se alegrar em estar ouvindo o seu nome no nosso programa que fica registrado no Face, não é isso? Então vamos lá, nosso ping-pong, hoje é só o ping e o pong no mesmo lugar. Aqui um abraço para as crianças, então vamos lá. Agatha e Christopher. E pela sua Anne e Islayane. Davi, Arthur e Maite. As nossas vidas. Gustavo e Micaela. Isaac e Gabriel. Noemi e Sara. Aya. Caio. Davi e Emanuel. Eliel. Gael. Heitor. João Guilherme. João Vitor. Leonardo. Liz Mirelli. Lucas Lessa. Maria Cecília. Maria, não. Maria Vitória. Isso aí. Mavi. Maia. Olavo. Raí. Aí chegou o jogador, né? E Sofia. Então, um abraço, criançada, um abraço, um cheiro no coração, Noemi, trazendo a Noemi de volta aqui, né, que é aniversário dela hoje, tá lá, criançada reunida, né, um abraço para todas as crianças aí na casa do pastor, né, um cheiro no coração para todo mundo. Amanhã é escola dominical, são convidados, viu? Ó, você que está ouvindo, você que é de outra igreja, você que é da igreja católica, não importa de que igreja você é, você que não tem igreja, e você, papai, mamãe, como diz Aldomir, você quer mandar sua criança, seus crianças, né, seus filhos para a nossa igreja, já reformamos as salas, deixamos um brinco tudo organizado, tudo bonitinho, tem professoras capacitadas para estarem cuidando das suas crianças, tá bom? Então, todo domingo, 9 da manhã, você pode levar a sua criança, pode ficar se puder, mas não pode deixar a criança, as professoras vão cuidar delas, a gente tem professoras em salas por faixa etária, então elas vão aprender a palavra de Deus, né, com muito carinho, com muita atenção, não tem grito, não, tudo bem organizado, são duas professoras em algumas salas, que é para cuidar bem de suas crianças, então ensina a criança no caminho que deve andar, e quando fica velha não vai se esquecer dela, então invista, não paga nada, né, a gente investe tanto com nossos filhos na escola secular, que é importante, né? Então invista, pode mandar para lá, não vai cobrar nada, não tem que dar dízimo, não tem nada disso, o dízimo existe nas igrejas evangélicas, né, para quem é membro da igreja, e muitos nem dão, a gente não impede de congregar, e para quem é visitante, muito menos, você não tem que dar dízimo, né, oferta, não, você pode levar a sua criança, não paga nada, e ainda tem até um lanchinho para a criança lá, viu? Então quem quiser, pode fazer parte, pode levar, para estar aprendendo, né, o futuro da eternidade, tá bom? Então, tá aí o convite, pode procurar a gente, é um prazer receber você. Agora vamos contar a historinha, tem historinha? Tem. O amor de Deus é gigante, é Léo e Nin. Vai ter essa história, viu? Fica atento quem é essa que está nos ouvindo aí. E em seguida, depois da historinha, vem o amor do nosso Deus com Esmilinguido, ok? E a gente volta logo depois para o encerramento, para a despedida, para os agradecimentos a todo mundo que está com a gente.

0: No parquinho, um menininho chamado Léo está sentado num cantinho, bem tristinho, olhando para o chão. Nina, amiguinha cristã, chega correndo, percebe e pergunta:
1: Oi, Léo. Por que você tá tão tristinho assim?
2: Ah, Nina, hoje nada deu certo. Me sinto sozinho. Parece que ninguém gosta de mim.
0: Léo, meio cabisbaixo, Nina senta ao lado dele com um sorriso bem doce.
1: Ah, Léo, sabia que tem alguém que te ama muito? Mais do que tudo nesse mundo?
2: Sério? Quem?
1: Deus! O amor dele é gigante. É maior que o céu, mais forte que o vento e mais brilhante que o sol.
0: Nina pega uma flor do chão e mostra para Léo.
1: Sabe, Léo, Deus te ama tanto que Ele cuida de você o tempo todo. Ele te fez especial, único e nunca te deixa sozinho.
0: Léo, começando a sorrir.
2: Mas mesmo quando eu tô triste e ninguém quer brincar comigo, Ele tá comigo?
1: Sempre. O amor de Deus não some nunca. Ele tá pertinho de você, cuidando, protegendo e te enchendo de amor.
0: Nina segura a mão de Léo e se levanta.
1: Vamos brincar? E lembrar juntos que Deus nos ama muito.
2: É verdade. Deus me ama. Eu não tô sozinho.
0: Eles saem correndo felizes pelo parquinho, brincando, rindo, enquanto o céu brilha bem azul e cheio de nuvens branquinhas. Nunca se esqueça, o amor de Deus é gigante e está sempre com você.

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Muito obrigado. 17h53, final de programa, muito bom. Eu não sei em sua casa, mas aqui passa muito rápido. A gente vê muito rápido, já passou. Quando a gente está em casa, pensa, 2 horas, meu Jesus, é muito rápido. Então, muito obrigado. Obrigado a você, obrigado Larissa, né, que está na correria essa semana, com muitos desafios, mas está aqui com a gente. Então, até se pensou, eu talvez não tivesse o programa, mas por muito esforço, a gente agradece a Larissa e a equipe da empresa aqui, da emissora, que diz, não, vamos dar um jeitinho. Então, a gente agradece a vocês. Agradecemos a você, meu querido ouvinte daqui, né, de toda a programação, você que está com a gente, você que manda um alô para a gente, viu, que a gente gosta de receber um alô. Então, obrigado você que ficou desde o começo, obrigado você que chegou logo depois, obrigado a você que vai estar acompanhando o programa depois, né, lá no Face, tá bom? Obrigado aí você que está viajando, obrigado pela carona, foi com a gente, né, até você vai continuar a viagem, Deus te leve, te abençoe, te proteja, tá certo? Obrigado a você aí que participou aqui, né, como o José Jusceano, lá de Pernambuco. Um abraço também lá em Moçambique, né, o missionário Samuel Wisman, né, lá em Moçambique. Obrigado aqui também, que eu não mandei alô, o Givaldo Lima é compositor, né, ele não faz música evangélica, ele não é evangélico, mas ele é meu amigo, meu conterrâneo lá de Sambaíba. Ele mora aqui na rua Germiniano Alves de Melo, certo? Um abraço. Ele tem muitas composições aí, em estilo forró, né? Tá aí. Então, mais músicas sérias, músicas que contam a história da vida, música estilo sertanejo, música boa. A gente não toca aqui porque, né, nós tocamos músicas evangélicas, mas composição muito boa do Givaldo Lima, tá certo? E é isso, então, um abraço que está ouvindo o nosso programa. Um abraço para Sambaíba lá, o Newton Niquelo, Popular Niquelo, o Jairo também, que é o nosso ouvinte. E quem mais aqui agora? Então, eu vou aproveitar e completar aqui. Nós não dá para falar todo mundo que a gente tem na lista aqui. Eliene, lá na Aparema, não sei se ela está ouvindo agora, mas é nosso ouvinte, né? É minha cliente também, nossa cliente da Bom Negócio, lá, que é lá no Cajueiro Grande. Também Jocilene, em Pau de Colher, né? E Nega, e Milena também em Pau de Colher. O que mais? Ah, você está ainda aí, Fernando? Fernando da Sugipe, na rua Manuel Barbosa Sobrinho, Fernandão aí. Ele é o leitor, que sai fazendo a leitura aí dos relógios. Ele sempre passa lá na nossa loja, dá um chazinho de maracujá. 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Então é isso aí, aproveitando aqui. Então é isso. Então o Fernando sempre está lá tomando um chazinho, né, Fernando? E diz que é nosso ouvinte e nós te manda um abraço. É isso, gente. A música do Muito Obrigado, mais uma vez. Pois é isso, então muito obrigado mais uma vez, obrigado Pastor Clebson, né, fez toda a produção do programa, mesmo sem estar aqui, assim, faz com muito carinho, obrigado a você, obrigado, né, se eu esqueci de você, obrigado também para você, tá bom? Uma boa tarde, né, uma boa noite para agora, lembrando para você amanhã, Escola Dominical, vai à nossa igreja, você é nosso convidado especial para estar lá com a gente, para aprender à noite, culto, louvor ao nosso Deus, lá na Praça do Walter Franco, bem na esquina ali.
É isso. Deus te abençoe, te dê uma boa semana e não esqueça, o amor perfeito é o amor de Deus. Não cobre amor perfeito de ninguém, mas busque o amor perfeito em você. Sobretudo, amem-se sinceramente uns aos outros, porque o amor perdoa muitíssimos pecados. E o amor de Deus está derramado em nosso coração para que a gente ame cada vez mais. Um abraço, cheiro no coração. Até o próximo sábado, Pastor Kleber, Senhor Presbítero Aldomir, provavelmente estarão aqui. Se for preciso, estarei, mas é a ordem, né, assim, na sequência serão eles. Se não puder, a gente está aqui para a glória de Deus. Um abraço, cheiro no coração.

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1: 18 horas em ponto.
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1: 18 horas e 8 minutos. 18 horas e 8 minutos.

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1: 18 horas e 33 minutos.

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1: 18 horas e 45 minutos.

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1: 18 horas e 56 minutos.

0: 15, Renan Moura.
1: Pelo lado esquerdo, o Douglas Santos acabou escorregando e derrubando o adversário. Falta sem querer, mas é falta.
0: Falta cobrada outra vez na intermediária. A bola volta pela defesa do time marroquino. Vai pela direita ainda o jogador Boairi. Ele vai com ela dominada, bota na ponta para Hakimi. Dominou o capitão do time marroquino, domina a bola, perde. A bola é recuperada na esquerda pelo Douglas Santos. Ele retira a bola do campo brasileiro e ela volta na intermediária para o jogador. É ele, o Issa Diop. Issa Diop devolve a bola pelo lado esquerdo, bota na esquerda para Yad. Yad ainda com ela dominada, inverte a jogada, bota no lado esquerdo para o Anaí. O Anaí domina, vai ainda pro ataque, domina a bola, volta pela intermediária para Alcanuz, pelo lado esquerdo. Alcanuz domina, volta a bola na ponta, faz a tentativa na esquerda com o Majoui. A bola sai tocada por ele, vai pela linha lateral, outra vez para a seleção brasileira cobrar. Com 2 minutos do primeiro tempo, 0 para o Brasil, 0 para o Marrocos. É o Brasil começando, é a estreia brasileira na Copa do Mundo. O Brasil para quando o Brasil joga, quando a seleção joga na Copa do Mundo. E a bola volta na intermediária da esquerda, lá vai Marrui, domina, tenta a jogada pela ponta, dá um driblinho, é desarmado na direita pelo Ibanez, que comete a falta. O juiz para, marca, dá uma nova falta na intermediária para a seleção do Marrocos cobrar, na intermediária do Brasil, cometida pelo jogador Ibanez, no lado esquerdo, em cima de Marrui, no jogador da camisa número 3 da equipe do Marrocos. A falta vai ser cobrada na intermediária. Elkanus toma posição para fazer a cobrança. O camisa número 23 vai botá-la no bolinho. Não chegamos ainda a 5 minutos. Estamos passando nos 3 minutos do primeiro tempo. A falta vai ser cobrada por Elkanus. Toma posição o camisa número 23. Vai botá-la no bolinho. É um bom momento para o time marroquino. Levantou. A defesa corta com Paquetá. Fica presa na grande área. Volta pelo lado esquerdo Gabriel Magalhães. Ele domina pela seleção brasileira. Bota a bola para frente. A defesa do time marroquino retoma de novo pela intermediária. A bola vem pelo meio campo. Recuperação feita ainda pelo jogador Marrui. Ele devolve a bola. Vira pelo lado esquerdo. Bota de novo na intermediária. A bola recuperada pela ponta pelo Onaí. Domina, volta. Vira o jogo pelo lado esquerdo. Agora para Alcanuz. Alcanuz domina. Vem a bola de novo pela intermediária. Ela é recuperada pelo Boadi. Boadi domina. Volta pela defesa. Devolve. Dá para Riad. Riad arma pela direita para Issa Diop. Bota na ponta para Hakimi. Hakimi ainda pela intermediária. Deixa o jogo pela direita para Brahim Dias, o jogador do Real Madrid. Ele vira o jogo pelo lado esquerdo, bota a bola na ponta, tenta. Ah, Elkanuz adiantou. A defesa brasileira corta pela direita com Ibanez. Ibanez para Paquetá. Paquetá esboça o primeiro ataque brasileiro. Ele vai lá, perde a bola, retoma, dá o carrinho. A defesa corta e a bola volta pela primeira vez ao goleiro Bono, no interior da grande área marroquina. Marque o tempo! Voltando, 40 para acabar, para terminar o primeiro tempo no MetLife, em New Jersey. A bola é do Marrocos na direita, domina Brahim Dias, volta a bola pela direita, tenta pela intermediária, tentativa feita ainda para o jogador Aissaibari. Ele é desarmado, a defesa corta a bola, volta de novo na direita com Hakimi. Hakimi tenta a jogada pela ponta direita, vai para Brahim, ainda Brahim Dias com ela dominada, bota na ponta para Hakimi. É um bom ataque do time marroquino, agora fora da área, para Brahim. Aí, prepara, procura uma brecha, chuta, a bola bate na defesa, corta novamente Casimiro e retira a bola, coloca pela linha lateral para o Marrocos cobrar. E o placar, olha.

0: quero.
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0: 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A bola na intermediária pelo lado esquerdo para o ataque com o Marlon. Ele domina, põe na área, olha o perigo contra o Brasil. A bomba salva pelo Brasil ainda, Bruno Guimarães. Ele retira a bola da grande área, volta ainda pelo lado esquerdo, a bola recuperada pela ponta, a bola novamente para o ataque do time marroquino, a bola saiu, vai pela linha lateral, quando o Brasil foi pressionado, Renan.
2: É, meu amigo, o marroquino deixou o Ibanez no chão, deu muita sorte porque a finalização do El Ainaoui foi em cima do Bruno Guimarães, salvando praticamente em cima da linha.
0: Volta a bola ainda para o Marrocos, vai El Canus, levantou, a bola bate na defesa, volta pela direita para Brahim, ainda Brahim Dias com ela dominada pela ponta, o jogador do Real Madrid extremamente habilidoso, devolve no meio campo para Unai, devolveu, Hakimi chuta e ela vai pela linha de fundo, é tiro de meta para o Brasil, pressionado nesses primeiros 6 minutos de jogo. Duda Éboli.
3: Ninguém falou que seria fácil, né? Muito pelo contrário. Falávamos aqui, é uma seleção de Marrocos que gosta da bola. E já tem mais a posse de bola que a seleção brasileira. Está empurrando o Brasil para trás. Os jogadores se encontram com muita facilidade, vai para o ataque em bloco com as subidas pelas laterais. Marrocos encaixado melhor nesse início.
0: Volta o Brasil. O Brasil tem de novo a posse da bola na intermediária. Bruno Guimarães tenta pelo meio campo. Volta a bola pelo lado esquerdo para Casemiro, que é desarmado. Ele é recuperado pela ponta direita pelo ataque do time marroquino. É o Marrocos que vai à luta com o Saibari. Ele dominou, tentou a jogada, volta pela intermediária. A bola é recuperada pela defesa, pelo Issa Diop. Ele vira o jogo na esquerda para Riad, dá uma paradinha, devolve de novo para Marroí, passa pela intermediária. O Brasil retoma pela primeira vez com o Igor Thiago. Tenta imprimir ataque do time do Brasil, tenta imprimir velocidade do time do Brasil. A bola vem na ponta para Rafinha, domina pela esquerda, tenta acalmar o jogo, volta a bola para Casemiro, bota pela direita para Marquinhos. É o Brasil já no campo de ataque, para Paquetá na ponta agora para Ibanez, devolve a bola na intermediária para Marquinhos. Marquinhos mais atrás a Gabriel Magalhães, vai com a bola dominada pelo grande círculo, já do lado do campo de ataque. Gabriel Magalhães devolve a bola, dá para Marquinhos, vira no meio, tenta Bruno Guimarães para Casemiro. A defesa corta a bola, volta cortada de novo na intermediária, mas o Brasil retoma, vai Ibanez, Ibanez devolve a bola para Casemiro, Casemiro na intermediária para Rafinha, vai bater, chutou, bate a bola na defesa marroquina, sai da grande área, volta novamente no meio campo para Unai, ele domina, bota a bola pelo lado esquerdo para El Canus, El Canus novamente para Unai, do lado esquerdo, domina a bola, fora da área, trabalha, prepara, volta ainda para o El Canus, para o Brahim, chuta, a bola explode na defesa brasileira, volta Hakimi, comete a falta no Gabriel Magalhães e a falta está marcada, Renan Moura.
2: Tomada feia, força do Hakimi, jogador do Paris Saint-Germain, em cima do Gabriel Magalhães. Essa daí é uma dupla que já jogou a decisão da Champions League recentemente.
3: É, mas o Brasil precisa ter muito cuidado nessa recomposição. E é uma arma forte também de Marrocos, sai muito rápido para o ataque e sai em bloco. Nessa jogada agora, havia 4 jogadores em linha do Marrocos na frente da área para finalizar.
0: 9 do primeiro tempo, a falta na grande área brasileira vai ser cobrada pelo Gabriel Magalhães, que sofreu a falta cometida pelo número 2, o capitão marroquino Hakimi. Ele faz a cobrança no interior da grande área, passa a bola para Marquinhos, Marquinhos devolve para o goleiro Alisson no interior da grande área brasileira. Ele de pé devolve a bola na frente da grande área para Gabriel Magalhães, mira o jogo para Marquinhos, ainda pela defesa brasileira, vai Marquinhos com a bola dominada, perde a bola, recupera pelo lado esquerdo, vai El Canus, dominou, virou no meio, trabalhou, a bola vai ser chutada pelo Boedi, tentou, caiu, vai lá Casemiro para resolver o problema, retoma a bola e é uma falta cometida pelo jogador El Canus, o juiz para, marca, dá falta na chegada na grande área.
3: Outro problema para o Brasil resolver, muito lento nessa saída de bola, o Brasil está muito previsível, o Marrocos está numa rotação diferente.
0: Marquinhos, o tempo! faltando 35 para acabar, para terminar o primeiro tempo em New Jersey. E o placar, olha ele aí.
2: Brasil
0: 0. Também 0.
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0: 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E o Marrocos ataca de novo. Vai o jogador, sai Bahia, dominou pelo lado esquerdo, devolve a bola pela intermediária, volta na esquerda para El Canus. El Canus tenta a jogada pelo meio campo, passa mais uma vez pelo meio, devolve a bola para Boaidi, Boaidi na ponta para Hakimi, lá vai ele, com ela dominada, devolve, bota a bola no meio campo, faz a tentativa, o El Ainoi é desarmada, a defesa corta a bola, volta de novo na intermediária para o Nahi, ele domina, bota a bola na defesa e ele recuperada mais uma vez no lado esquerdo pelo jogador Magui. Magui devolve a bola, vira pelo lado esquerdo agora para Saibari, domina, cruza a linha, aquele vídeo campo, ainda Saibari com ela dominada, tenta a jogada, bota na ponta, vira o jogo pelo lado esquerdo para El Canu, vai tentar cruzar a grande área, devolveu, virou o jogo no meio novamente para o Magui, dominou, trabalhou, botou na área, a bola bate nas costas do zagueiro Marquinhos e é retomada pelo Paquetá, que dá no meio na intermediária para o Bruno, que vai pro chão. Há uma nova falta, marca o juiz na intermediária. São 12 minutos de pressão do time marroquino e o Brasil ainda não chutou uma bola em direção ao gol, Duda.
3: É uma única tentativa do Rafinha, parou no meio do caminho. O Brasil não está conseguindo jogar. O Brasil tem a bola, olha o campo de frente, não sabe o que fazer com ela. O Marrocos preenche muito bem o meio de campo, com 4, 5 jogadores, boa movimentação, perde, pressiona e fica obrigando o Brasil a tocar a bola de lado.
0: Volta o Brasil. O Brasil tem de novo a posse da bola na intermediária. Marquinhos recupera, bota pela defesa ainda, devolve a bola para Ibanhas. Ibanhas é atacado por trás por El Canus. O juiz da partida para marca da uma nova falta na intermediária. Daqui a pouco vem aí o Chico Aiello comandando a central da bola. A resenha do Chico, a resenha na Copa, aqui no intervalo, no Futebol Globo CBN. Hoje, mais cedo, o jogo já encerrado, Catar 1, Suíça 1. Teremos ainda hoje, no Grupo do Brasil, no Grupo C, Haiti e Escócia jogando às 22 horas. Volta o Brasil. O Brasil tenta a jogada com Rafinha. Ele perde, ganha, retoma. Vai Rafinha, procura Vini, explora Vini pela primeira vez na grande área. Preparou, correu, vai na linha de fundo, cruzou, botou na área. Igor Thiago testou. A bola saiu fraca. Quase gol do Brasil. Thalita.
4: Uma boa jogada da seleção, colocando velocidade pelo lado esquerdo. Rafinha consegue acionar bem o Vini, que vai até a linha de fundo e cruza. O Igor Thiago vai, mas não consegue tocar na bola do jeito que precisava. Toca muito leve, não consegue desviar na direção do gol.
3: Ele furou de cabeça. Me ajude a te ajudar, Igor Thiago. Primeira jogada do Vinícius Júnior na partida, com 13 minutos, e o Igor Thiago perde uma chance dessa.
0: 13 do primeiro tempo, 0-0, Brasil e Marrocos, e a Copa está só começando para a seleção brasileira. Estreia do Brasil na Copa do Mundo, e está vibrando com a gente, acompanhando o Futebol Globo CBN, o nosso paralama do sucesso, o João Baroni. Alô, Baroni, um abraço aqui do nosso timaço, Baroni. Olha a bola passada para o ataque brasileiro. Rafinha desvia de cabeça, tenta Vini. A defesa corta pela direita com Hakimi pelo Marrocos. Empurra a bola de novo pela defesa brasileira. Vai lá Gabriel Magalhães, retoma a bola, bota no meio campo para Bruno. Bruno outra vez na intermediária. Bruno Guimarães devolve a bola para Gabriel Magalhães. Outra vez Magalhães para o Guimarães no meio agora para Paquetá. Lucas Paquetá dá uma paradinha. Ainda Paquetá devolve a bola no grande círculo, no campo brasileiro. A bola volta para Bruno Guimarães, que dá para Magalhães. Gabriel Magalhães de novo na esquerda, na ponta para Douglas Santos, para o Magalhães, devolve a bola ao goleiro Alisson no interior da grande área. Marque o tempo. 15, faltando meia hora para acabar, para terminar o primeiro tempo no MetLife, em Nova Jersey, nos Estados Unidos. E o placar, olha ele aí.
2: Brasil 0.
0: Também 0. E aí, beleza? Ligado no Futebol Globo CBN. Brasil, 24 anos sem Copa. É muito tempo, Brasil. É muito tempo. Tá na hora de pegar esse caneco de volta pra gente gritar. I love you, Hexa! Todo mundo tá de olho no Hexa. A bola é do Brasil pela lateral direita. Uma posição para fazer a cobrança e banha. O zagueiro da camisa número 24 pela lateral direita devolve a bola para Marquinho. Procura organizar a saída do time do Brasil. Volta a bola na intermediária para Gabriel Magalhães. Gabriel Magalhães passa de novo para Marquinho. Ele retoma a bola pela meia direita. Ainda pela defesa brasileira. Devolve a bola para Gabriel Magalhães. Procura em seguida da sequência. Toca a bola para Bruno Guimarães. Bruno Guimarães na intermediária. Vira o jogo pela defesa para Marquinhos. Novamente para o Bruno Guimarães. Bruno Guimarães vê pelo lado esquerdo Gabriel Magalhães, prefere ainda carregar a bola, passa finalmente pela defesa para Magalhães. Magalhães outra vez na ponta, dá para Douglas Santos, adianta, dá na esquerda para Vini, Vini tenta jogada individual, vai lá, Hakimi corta e coloca a bola outra vez pela linha lateral. São 16 minutos do primeiro tempo, o Brasil já começa a respirar um pouquinho, Duda.
3: Ele está respirando, com a bola não consegue ter intensidade. Vinícius Júnior está muito preso lá no corredor, muito preso, está quase que em cima da linha lateral. Troca um pouquinho mais de posição, balança um pouquinho mais essa marcação de Marrocos. E agora o Brasil conseguiu, sem a bola, quebrar o ritmo de Marrocos.
0: Volta o Brasil. O Brasil tem a posse na bola com Rafinha. Rafinha devolve na intermediária brasileira, devolve a bola para Douglas Santos, bota no ataque para Rafinha. Rafinha devolve para Magalhães. Gabriel Magalhães com ela dominada, cruza a linha aqui no meio do campo, vira o jogo pela meia direita para Bruno. Bruno Guimarães mais atrás na defesa. A bola volta para Gabriel Magalhães. Vai iniciar a jogada na ponta. Tenta Douglas Santos, dá para Vini. Vini evita a saída dela pela lateral e agora cai para o meio campo. Vini dá uma paradinha. Tenta resolver na jogada individual. Devolve a bola para Paquetá na intermediária. No lado esquerdo, tenta Douglas Santos. Levantou, botou na área. A bola quicou e o goleiro Bolo tá lá para pegar. No segundo bom ataque do Brasil, aos 17 minutos do primeiro tempo, o goleiro Bolo bota a bola para o campo brasileiro. Ela é recuperada pelo Marquinhos, que está para Paquetá. Paquetá adianta, tenta no meio por Rafinha, desarmada, a bola volta. Brasil começa a mostrar o jogo dele. A bola com Casemiro. Casemiro pela ponta direita para Ibanhas. Ibanhas devolve para Casemiro. Casemiro mais atrás para Magalhães na intermediária. Dá para Rafinha. É o Brasil agora procurando pressionar o time marroquino no campo dele. Rafinha domina, volta a bola pela ponta, passa errado. A defesa corta com o Masluí pelo lado esquerdo. Ele vira o jogo de novo na intermediária. Dá para Oani. Onaí tenta a jogada pelo meio campo, volta a bola para Maruí, ela volta de novo na defesa para Riad pelo lado esquerdo, aperta o Brasil, retoma Casemiro. Casemiro vira a bola fora da grande área, lá vai ele, Rafinha por Vini na área, pode sair o gol, adiantou, ele se atrapalha e a bola vai para fora. É escanteio pro Brasil ainda, Thalita.
4: Uma boa jogada, pressão do Brasil, roubou a bola, Casemiro acionou rápido, Rafinha que deu um passe lindo pro Vini Júnior, que já dominou tentando o giro, mas a defesa fez o corte. Pela esquerda, escanteio para a seleção brasileira.
0: É o Brasil na pressão, já são 18 minutos, o Brasil agora começa a jogar, o Brasil já respira, depois de 12, 13, 14 minutos de pressão, a seleção começa a esboçar alguns ataques e agora tem um escanteio pelo lado esquerdo para Bruno Guimarães cobrar, vai botar lá no bolinho, é um bom momento pro Brasil, e escanteio tem alerta de gol, é hora de brilhar Brasil, a bola vai lá para a grande área, toma posição Bruno Guimarães para fazer a cobrança do escanteio, vai botar lá no bolinho, a bateria brasileira toda na grande área, Marquinhos está lá, Casemiro está lá, o Thiago está lá, vai partir para a bola Bruno Guimarães, ordenou o juiz, levantou, botou na área, a defesa corta, volta a bola para o Vini, na meia lua, ligou, Paquetá na direita, chuta, bate na defesa, volta a bola para Magalhães, a defesa corta e a bola volta na intermediária para Douglas Santos, que devolve ao goleiro Alisson na chegada na grande área brasileira. Marque o tempo! Faltando 25 para acabar, para terminar o primeiro tempo em Nova Jersey. E um placar na Copa. Olha ele aí.
2: Brasil 0.
0: Também 0.
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0: E amanhã tem mais no Futebol Globo CBN. Amanhã uma programação com 4 jogos. Muito jogo. Daqui a pouco eu conto para você. Hoje o Brasil ataca com Paquetá e desarmado. Ela volta para Marruí pela intermediária. Passa a bola de novo pelo meio campo, tenta Brahim, Brahim, bota a bola pra frente, vai lá, Alisson, a bola fora da área, bingo! Ah,
5: Jabari. Aos 20, marca para o Marrocos. No lançamento do Brahim Dias, bota a bola no fundo da rede, marcando o primeiro gol do Marrocos na Copa do Mundo. E agora tá lá.
2: Brasil
5: 0. Ah, quero tudo explicadinho, Renan Moura.
2: Buraco na defesa do Brasil. E aí o Saibari entrou livre de marcação na saída do goleiro Alisson. Só o Totozinho pra bola ir morrendo de mansinho pro fundo da rede. Um golaço de Marrocos contra o Brasil. 1-0 para os africanos.
5: Bom, e vai para a agendinha da Copa, Chico aí.
6: Abrindo, né? Abrindo a agendinha para o Marrocos, Saibari, 1 para a equipe do Marrocos e 0 Brasil.
5: Pois é, e agora a seleção brasileira vai ter que se virar em dobro, hein, Duda?
3: É, a seleção de Marrocos é uma seleção mais bem encaixada, né? O Brasil começava a ter um pouco mais o controle da bola, sempre no ritmo cadenciado, mas se sentindo um pouco mais à vontade no jogo para avançar. Só que não pode, tem que prestar atenção, a gente tá batendo nessa tecla. O time do Marrocos é um time que sabe jogar também com a bola longa, com a bola quebrando ali no meio dos zagueiros, exatamente o que fez o Onaí. O Onaí tá livre, ele tá flutuando pelo meio, pegou a bola, girou, deixou o Saibari na cara do gol, golaço de cavadinha, vence o time mais organizado.
5: Marque o tempo! 22, faltando 23 para acabar, para terminar o primeiro tempo do MetLife em Nova Jersey. E o placar na Copa, olha ele aí.
2: Brasil 0.
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5: 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O juiz agora para e vem aí a pausa para a hidratação. É o break para hidratação dos jogadores do Brasil e do Marrocos, temperatura de 30 graus em New Jersey. Bom, então é tempo agora do professor, do Mr. Ancelotti, arrumar essa casinha, hein, Duda?
3: É difícil, né? O Brasil pega um adversário que mostra muitas qualidades. A gente falava sobre isso desde o início da transmissão, desde sempre, né? Os cuidados que o Brasil precisava ter contra a equipe de Marrocos. Acho que o Brasil tomou um susto nos primeiros 10 minutos e a gente também falava sobre isso. O Marrocos vai ter um início de intensidade, vai ter um início pegando a bola, brigando por essa bola e tentando empurrar o Brasil para trás, explorando um ataque em bloco, jogadores que se aproximam, que se encontram em campo com muita facilidade. O Marrocos chega com a bola no pé, tocando e levando à frente, às vezes chega com um bloco de 6, 7 jogadores. Segura apenas ali os zagueiros, o lateral esquerdo, e os outros avançam. Abre o lateral, abre o corredor pela direita para o Hakimi e vai empurrando o adversário para trás. O Marrocos esteve até mais próximo de fazer esse gol nos primeiros 10 minutos. Frequentou ali várias vezes a área do Brasil, teve finalização, mas não conseguiu marcar. O gol saiu justamente no momento que o jogo estava mais cadenciado, no ritmo que parece que dá um pouco mais de conforto à seleção brasileira. O Brasil não consegue ter intensidade, não tem uma troca de passe com grande eficiência, não é tão vertical, demora a achar os espaços. A única jogada do Vinícius Júnior, única vez que ele pegou na bola, fazendo a jogada pela esquerda, foi aos 13 minutos, na melhor chance do Brasil, aliás, a única chance do Brasil, jogada individual do Vinícius Júnior pela esquerda, o cruzamento, e o Igor Thiago sozinho de cabeça furou, errou o tempo da jogada, furou a bola. E depois um lance ali de infiltração, mais o Vinícius pelo meio, ele dominou errado ali, girou mal e houve o corte para escanteio. Mas é um Brasil que tem essas dificuldades. Parecia mais tranquilo, parecia mais confortável, mas não pode relaxar. Marrocos tem uma transição em velocidade, mostrou isso no belíssimo gol que fez.
5: Independentemente dos jogadores da seleção brasileira, na conversa ali com o Marcelotti, todos os jogadores voltaram conversando, talvez até procurando uma motivação entre eles, hein, Renan?
2: Falta isso também à seleção brasileira. Bom de bola, poucos gesticulam e conversam dentro de campo. No lance do gol, inclusive, o Gabriel Magalhães estava procurando o Marquinhos e o Alisson estava sendo chamado pelo Gabriel Magalhães para também dar um apoio, um suporte na chegada do atacante à grande área brasileira. Só sei que está faltando é comunicação no Brasil. 1-0 Marrocos.
5: Marquinhos, o tempo! 25,
0: faltando 20 para acabar, para terminar o primeiro tempo em Nova Jersey. A Copa está começando para o Brasil. É estreia brasileira. E o placar, olha ele aí. Marrocos. Saibari.
5: Brasil. Zero.
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0: 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Já são 26 minutos, soltando 19. É o Brasil perdendo na estreia da Copa do Mundo. O Brasil procura sair na intermediária com Douglas Santos. Ele devolve pela defesa para Magalhães. Gabriel Magalhães vai com a bola dominada. Antes houve uma falta em cima do Vini. O juiz da partida, de forma atrasada, agora marcou. O Vini já cobrou, adiantou, botou na direita para o Ibanez. A bola longa demais, saiu, vai pela linha lateral novamente para a seleção marroquina cobrar. O intervalo vem aí, daqui a pouco vem aí a resenha do Chico no intervalo no Futebol Globo CBN. Lateral já cobrado outra vez pela intermediária, a bola passada para a defesa marroquina, vem a bola no lado esquerdo para o jogador, o Marruí domina, bota a bola para frente, tenta ainda para o El Canuz vira o jogo pela direita para Hakimi, lá vem eles com perigo para a seleção brasileira, na meia lua chuta a direita do goleiro Alisson pela linha de fundo e ninguém pegou o cara, Renan.
2: Todo mundo ficou só acompanhando o Hakimi avançar pelo lado direito, lateral muito ofensivo de Marrocos. Só um detalhe, na campanha do Penta, Brasil também saiu atrás contra a Turquia, mas virou o jogo, de bola.
0: 27 minutos do primeiro tempo, faltando 18 para acabar, a bola é do Brasil com a Rafinha, Rafinha devolve na intermediária para Casemiro, dormiu em Casemiro, mesmo assim ele toma a bola, bota para frente, vai pro chão, o juiz manda levantar, não dá nada e o Casemiro reclama, a bola vem ainda na intermediária para Marruí, volta pelo meio campo, entrega para Brahim Dias, lá vem ele, o camisa número 10 do time marroquino, avança pela ponta, bota na direita para Hakimi, devolve a bola para Brahim Dias, Brahim Dias pela intermediária, tenta a jogada com o Anuí, ele domina, vem ainda, o Anuí domina, tenta, vira pela direita, devolve a bola para o Ainaui, dominou, correu, a defesa corta pelo lado esquerdo com Bruno Guimarães e ela vai pela linha lateral, novamente vai ser cobrado pelo time marroquino pela ponta direita. Já são 28 minutos do primeiro tempo, 1-0 vai ganhando o Marrocos na estreia do Brasil na Copa do Mundo. Lateral cobrado pela direita pelo Hakimi, devolve a bola na ponta, dá para Brahim, tenta a jogada individual, vai pro chão na falta do Paquetá, o juiz para, marca, dá uma nova falta na intermediária brasileira pela ponta direita cometida pelo Douglas Santos em cima do Brahim Dias, jogador espanhol marroquino que joga pelo Real Madrid. A falta vai ser cobrada pela direita pelo Hakimi, toma posição o capitão do time marroquino, vai levantar a bola na grande área, apenas Vini Júnior na barreira brasileira, a bola entre a linha lateral do campo e a linha lateral da grande área pela ponta direita no setor de ataque do time marroquino. A bola vai ser levantada pela ponta direita, toma posição Hakimi, levantou, botou na área, a bola testada, corta Magalhães pelo Brasil, ela sai da grande área, volta ainda pelo lado esquerdo para o jogador Saibari, dominou, tentou na grande área, devolveu, olha o perigo, entrou, chutou, a defesa corta, a bola bate ainda no juiz, volta pro Brahim, chuta e o Alisson tá lá para pegar. Perigo, Renan Moura.
2: Tá fazendo o que quer o Marrocos e volta de novo.
0: Volta o Marrocos na intermediária, bola com o jogador El Canuz, domina, tenta, prende a bola, marcado pela defesa brasileira, pelo Ibanez dá um toquinho nela, a bola volta na intermediária, recupera novamente Riad e devolve pro goleiro Bono no interior da grande área.
3: Meio de campo do Brasil, meio de campo completamente assustado. O Marrocos voltou a apertar o jogo, colocar intensidade, tá botando o Brasil no bolso.
0: Quase 30, ataca de novo o Anuí, devolve a bola na intermediária para Brahim, dominou de fora da área, vai bater, olha o perigo, tenta o drible, a defesa corta, a bola volta ainda para o jogador Boaedi pelo lado direito, domina a bola, bota na ponta, tenta Hakimi, desloca a bola pela direita para o Anuí, levantou, botou na grande área, a defesa cortou, voltou, Hakimi completa e ela sobe, vai pela linha de fundo, em mais um ataque assustador para a defesa brasileira. Marque o tempo! Meia hora para faltando 15 para acabar, para terminar o primeiro tempo em Nova Jersey. E o placar do MetLife, olha ele aí. Brasil!
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0: 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E você que está de olho na telinha, hein? A bola pela intermediária, pela direita, para o Marrocos com Hakimi. Marrocos vai tomando conta do jogo. Brasil recua, Brasil meio sem força para tentar a reação. Mas o Duda daqui a pouco vai, vem aí com tudo explicadinho para a gente. A bola vem pela defesa do Marrocos e recuada a bola ao goleiro Bono no interior da grande área. Ele vira o jogo pela ponta direita, busca a jogada pelo meio campo. O Brasil retoma pela ponta, vai Paquetá, dá para Vini. Vini dá uma carregada boa, procura entrar na grande área. Jogada individual, devolveu para o Bruno. Ainda Bruno Guimarães, novamente a Vini. Entrou na grande área, trabalhou, limpou, vai marcar, chutou. Vini!

0: bola no fundo da rede, tem aquele barulhinho bom, aquele barulhinho bom, Vini, bola, bola, bola, Vini, empata o jogo com um golaço pra dar moral, é o primeiro gol do Brasil na Copa, a porta pro Hexa tá aberta, minha gente, e é hora de gritar, I love you, Hexa, tô de olho em você, Vini, meteu essa, hein, Vini? Pro goleiro, tem que respeitar. E agora tá lá o Vini, o Saibari. Ah, sai daí, ô Tata.
1: Sai, sai, porque a gente quer ver ele bailando. Baila com a qualidade técnica que tem. Jogada que começa lá pelo lado esquerdo. Uma troca de passes entre Vinícius Júnior e Bruno Guimarães. O Bruno Guimarães recebe essa bola um pouco mais atrás, puxa a marcação de dois jogadores de Marrocos e dá um passe que parece forte, mas não foi. O Vini Júnior foi lá buscar, foi até a linha de fundo e aí tinha a marcação do El Anoí, mas ele foi ali só pra tentar cortar e o Vini bailou pra cima dele, cortou pra dentro e chutou com força pra empurrar pro fundo das redes, fazer o primeiro gol da seleção brasileira na Copa de 2026 e deixar tudo igual, 1-1.
0: Vini da Argentina na Copa, Chico Ayala.
2: Abrindo a Argentina do Brasil, é o primeiro dele, o primeiro do Brasil.
0: Pra dar moral pro time, Duda.
3: Eu espero que sim, que dê uma luz, que dê uma chacoalhada na seleção brasileira. Essas aproximações com movimentação rápida, isso é fundamental pra você causar desconforto ao bom sistema defensivo de Marrocos. Foi o que fez o Vini, foi pra um lado, foi pro outro, abriu espaço, jogada individual, talento, resolvendo pro Brasil.
0: Talento puro, futebol sem filtro do Vini numa jogada maravilhosa. Essa jogada foi jogada de Real Madrid, hein, Tata?
1: Esse é o Vini que a gente quer na seleção, o Vini do Real.
0: Quase 35, o time do Marrocos tem uma nova falta na intermediária. A bola vai lá para a grande área brasileira, vai lá para o golinho. Já empatamos o jogo e agora vamos para a virada, Brasil. A falta cobrada pelo Hakimi, levantou, bota na área, Magalhães, corta pelo Brasil, a bola sai da área, volta para Brahim, levantou, botou na área, Alisson brilha, desvia a trajetória da bola e retira de punho, retira a bola da grande área, ela volta na defesa na esquerda para Marouí, ele devolve para o goleiro Bono pelo time marroquino. Qual é a info, Renan?
4: O gol do Vinícius Júnior atingiu a velocidade de 114 km/h.
0: Que é isso, Speed Vini?
4: Quando você percebeu, a bola já estava balançando a rede.
0: Marque o tempo! 35, faltando 10 para acabar, para terminar o primeiro tempo em New Jersey. E um para cada Copa. Olha ele aí.
5: Brasil.
0: Um Vini.
5: Marrocos.
0: Um Saibari. E aí, beleza? 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Para não perder a Copa do Mundo, Brasil agora dá uma animada no jogo. Brasil vai à luta, Bruno Guimarães bota a bola na ponta direita, tentou Ibanez, ela saiu, vai pela linha lateral, outra vez vai ser cobrado lateral pro time marroquino. São 36, faltando 9 para acabar, para terminar o primeiro tempo. O time marroquino abriu o marcador, Vini empatou pelo Brasil, Saibari marcou o primeiro gol pro time marroquino e Vini numa jogada maravilhosa, jogada à la Real Madrid, hein, Vini? Que maravilha, hein, Vini, é isso que a gente está querendo ver do Vini na seleção brasileira, protagonismo, foco, drible, dancinhas, brilho, vamos brilhar, Vini. A bola volta na intermediária para a defesa marroquina, o toque feito pelo lado esquerdo, pelo Alconuz, Alconuz domina, devolve a bola de novo pela intermediária, dá para Boaidi, Boaidi pelo meio campo, volta a bola no meio campo para Yanoui, Yanoui domina, volta pela lateral direita para Hakimi. Hakimi tenta na intermediária para Brahim, adiantou, vai pro chão, aí a falta tá marcada e
6: Ferrou, hein, Renan?
4: Casimiro recebe o primeiro cartão da seleção brasileira na Copa do Mundo. Precisou fazer essa falta, chegou atrasado. Já teve uma falta anterior em cima do Brian Dias, do Gabriel Magalhães. E ainda bem que ele faz essa falta, porque senão ele invadia a grande área o jogador africano.
2: 37 em 37 minutos, faltando 8 para acabar, para terminar no primeiro tempo. Daqui a pouco vem aí o Chico Ayano comandando a resenha. E essa resenha vai ser boa. E você também pode participar opinando através do WhatsApp no Futebol Globo CBN, dando o seu pitaco, dando o seu palpite, dando aí uma dica pro Mr. Ancelotti. Uma nova falta na intermediária pela direita para Marrocos cobrar. Na intermediária brasileira, partiu para a bola Hakimi, bota a bola pela direita para Brahim Dias. Ele correu, tentou a roubada em cima do Vini. Do Vini adianta, a bola vai pela linha de fundo. E o Vini vibrou como se fosse um gol, hein, Renan Moura?
4: Tá muito concentrado, muito ligado e querendo bastante o Vinícius Júnior. 1-1.
3: É, e os outros precisam acompanhar isso, tirar proveito desse momento de confiança do Vinícius Júnior. Paquetá faz um péssimo jogo, péssimo jogo.
2: 38, quem sabe o intervalo vem aí e teremos alterações daqui a pouco. Vamos ver, minha gente. O Brasil, outra vez na intermediária, tenta Paquetá. Ele é empurrado pelo Riad, pelo jogador é ele, o Ayane. O juiz da partida para a marca da uma nova falta na intermediária para a seleção do Brasil. A falta já cobrada pelo Casemiro, que devolve para Paquetá. Passa a bola de novo pelo lado esquerdo. Vem a bola na ponta para o Vini. Vini para Paquetá, Paquetá no meio pro Bruno Guimarães, mais atrás da intermediária Casemiro, bota pela direita para Marquinhos, o jogador do PSG domina na ponta direita para Rafinha. Vamos brilhar, Rafinha! Ele adianta, a defesa corta a bola, sai da grande área marroquina, volta pro Paquetá, virou no meio pro Bruno, na meia lua, tenta o chute, não bate, a defesa corta, volta ainda, vai lá Paquetá, briga pela posse na bola pelo lado esquerdo, o Saibari, ele domina novamente pelo time marroquino, bota a bola no campo brasileiro, vai lá Magalhães, domina a bola, retoma, dá para Casemiro, é o Brasil outra vez indo à luta, é o Brasil outra vez pressionando, tenta Vini, a bola cortada pelo Brahim Dias, sai de novo pela linha lateral para o Brasil, lateral já cobrado na ponta, o Brasil não perde tempo, vai Vini, Vini para Paquetá, pro Vini, tenta aí, faz a tabelinha, volta a bola pro Paquetá, retoma ainda, vai Igor Thiago, pela direita, ocasionado Igor Thiago, camisa 25 no Brasil, mesmo assim dá um toque para trás, retoma Ibanhas, Ibanhas para o Thiago, ainda o Igor Thiago, com ela dominada, perde a bola, é desarmado, a defesa corta, mas a bola volta ainda para Bruno Guimarães, Bruno Guimarães retoma, dá para Marquinho, vira o jogo na esquerda para Douglas Santos, ele cruza a linha que divide o campo de novo, entra na intermediária marroquina, volta a bola para o campo do Brasil, para Magalhães, Gabriel Magalhães pela direita para Marquinhos, adianta a bola pelo lado direito para Bruno Guimarães, novamente para Casemiro, levanta a bola, bota força, tenta Rafinha, a bola quicou e o goleiro Bono tá lá para pegar pelo Marrocos.
3: Rafinha agora tá abrindo aqui pela direita, eu acho que essa é uma movimentação importante. Vinícius Júnior saiu lá da linha lateral, tá vindo buscar o jogo mais numa diagonal, tá movimentando mais a marcação, isso dá espaço para ele jogar. Rafinha abre, dá amplitude mais aqui pela direita.
2: E o Brasil bota o bloco na rua de novo com Vini, Vini tenta a jogada individual, e desarmado, vai lá Hakimi, corta e coloca outra vez pela linha lateral para o Brasil cobrar. Marque o tempo. 41. Paquetá lança pela direita procurando Rafinha, bola alta vai pela linha lateral para o Marrocos cobrar. 41, faltando 4 para acabar, para terminar o jogo. E o placar, olha ele aí.
4: Brasil,
2: 1,
5: Marrocos,
2: 1, Saibari.
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2: 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O Brasil retoma com Vini, Vini passa, perde a bola agora para Hakimi e adianta na intermediária para Brahim Dias, puxa um contra-ataque o time marroquino, ainda Brahim na direita por Hakimi, vai tentar o cruzamento na grande área, devolveu, botou na área, sobe Casemiro, cortou, completa Paquetá de cabeça pelo Brasil, a bola retomada pela defesa pelo Igor
6: Thiago da Papaquetá é desarmado. O juiz para, marca, dá uma nova falta na intermediária brasileira. E o Igor Thiago, pouco acionado até agora, em dúvida.
3: É, quando ele recebeu como centroavante, ele furou de cabeça, né? Ele só tá tocando na bola só para dar combate.
6: 42-42, a bola volta a circular pelo Brasil na direita com Rafinha. Rafinha na intermediária da defesa. Devolve a bola para Marquinhos, dá para Magalhães. Gabriel Magalhães na esquerda para Douglas Santos. Tenta ligar a jogada na ponta com Vini. Vini lá pelo lado esquerdo, em cima da linha que divide o campo. Devolve a bola para o lado esquerdo, ainda para Douglas Santos, que dá para Gabriel Magalhães. Magalhães na defesa para Marquinhos. Bota na ponta direita para Ibanho. O camisa 24 do Brasil faz a tabelinha com Rafinha. Agora para Ibanho, na ponta direita para Bruno. Bruno levanta, a bola bate na defesa, volta Bruno, retoma, vai na linha de fundo, vai pro chão, o juiz da partida manda levantar, ainda Bruno Guimarães brigando pela posse da bola, devolve na grande área pro Rafinha, ele aperta, mas a defesa retoma, retoma novamente, vai lá e Banhas é desarmado na intermediária, a bola vem pro Braim, entra e Banhas comete a falta. Olha, será que vai ter cartão, hein, Thalita?
1: Banhas matou o contra-ataque da seleção marroquina depois do passe que ele mesmo deu ali nos pés do Brian Dias. Falta marcada e cartão amarelo para o Ibanez.
6: 43, primeiro cartão, primeiro, segundo cartão amarelo, segundo cartão amarelo. Casemiro já recebeu um cartão amarelo e agora também vem Ibanez, o jogador 24 da seleção brasileira. Já são 43 minutos do primeiro tempo. Daqui a pouco Chico Aiello vem aí comandando uma resenha legal, hein? Vamos dar um balanção desse primeiro tempo com o Duda, tudo explicadinho na resenha do Chico. Daqui a pouco desse primeiro tempo no Brasil, será que vai precisar mexer? Será que vai manter? O Duda vem aí para falar tudo pra gente. E o Brasil se organiza com Casemiro. Casemiro adianta para Bruno Guimarães, bota a bola pelo lado esquerdo, ela chega na ponta para Paquetá, domina pelo ataque do Brasil, volta na intermediária, a bola recuperada pelo Bruno, agora pro Vini. Vini levantou, tentou Rafinha, a defesa corta, a bola sai da grande área, o Brasil procura a retomada da bola, mas o time marroquino retoma, vai lá para aí, perde a bola, retoma Casemiro, volta na intermediária para Bruno Guimarães, adianta pro Rafinha, retoma Rafinha, Rafinha agora tá mais soltinho, mas sofre a falta, o juiz para da falta cometida pelo jogador El Canus, na intermediária do time marroquino, aos 44 minutos do primeiro tempo, uma nova falta na intermediária vai ser cobrada pelo Brasil. Bruno Guimarães toma posição para fazer a cobrança, vai botar lá no bolinho. É um bom momento para o Brasil. O melhor cenário é o Brasil sair nesse primeiro tempo já com a virada. Vamos buscar a virada, Brasil. Vamos buscar a virada, Brasil. É hora de gritar I love you, Hexa. Uma nova falta na intermediária. Bruno Guimarães toma posição para fazer a cobrança. Vini está lá de olho. A bola vai ser lançada. É de muito longe, mas olha essa aí, pra raspadinha, hein? É aquela que vamos ver o que que vai rolar. A falta cobrada, Bruno levanta, põe na área, tenta Igor Thiago, a defesa corta, mas ela volta pela lateral direita e toma novamente o time marroquino com Riad. Riad na intermediária, cruza a linha que divide o campo, bota na ponta direita para Hakimi, dá uma paradinha, devolve no meio para Unai. Unai dominou, tentou no meio, devolve a bola para Hakimi, novamente para Unai. Unai domina, passa a bola pelo lado direito para Hakimi. Hakimi mais atrás da intermediária, devolve a bola para Boaidi. Boaidi domina, volta pela defesa, retoma a bola novamente o Issa Diop. Issa Diop devolve a bola pelo meio campo, entrega para Ibrahim Dias. Ibrahim Dias pelo meio, devolve a bola, passa na intermediária para Elainui. Domina ainda, volta pela direita, a bola recuperada na intermediária, vai ainda Issa Diop, domina, bota na ponta, tenta Hakimi, devolve a bola pela direita para Boaidi. Boaidi mais atrás a Issa. Issa retoma e devolve de longe para o goleiro Bono, o mítico goleiro Bono do Marrocos, que fez uma festa lá no Catar na Copa passada. Mas a bola é brasileira com o Paquetá. Paquetá faz a jogadinha do Paquetá, retoma a bola, tenta ainda Paquetá. Melhorou nesse finalzinho agora de primeiro tempo. Paquetá devolve a bola na ponta, dá para Douglas, levantou, Paquetá virou, o goleiro Bono tá lá para pegar. Quase Paquetá, olha a jogada. jogadinha do Paquetá, Tata.
1: Jogada bonita, que começou lá pelo lado esquerdo, numa troca de passes entre ele e o Vinícius Júnior. Quem dá o passe é o Vini, e o Paquetá tenta ali um voleio e quase surpreende o Bono, que estava atento com as duas mãos, manda a bola pela linha de fundo, quase que o Paquetá vira o jogo.
6: 46, 46 agora, vamos para 47, o jogo vai até 49, o Brasil tem 2 minutinhos, um escanteio pela ponta direita para o Brasil cobrar, a bola vai lá para o Bolinho, é Rafinha, e escanteio tem alerta de gol, pode ser o gol da virada, partiu Rafinha, levantou, botou na área, a bola tocada, vai pela linha de fundo, e o Marquinhos fica reclamando, a bola foi para fora, mas o capitão brasileiro continua e vai lá ao juiz, hein, Tata?
1: Ele quer um escanteio, né? Ele pede que a bola tocou por último ali no jogador marroquino e não no jogador brasileiro. Existe um desvio ali do jogador brasileiro na primeira trave, mas não vi desvio em ninguém do Marrocos.
6: 47,5, 47,5, faltando 1,5 para acabar, para terminar o primeiro tempo. 1-1 é o marcador. O Saibari marcou o primeiro gol pro time marroquino. E o Vini, num golaço aos 31, empatou para o Brasil. É o primeiro gol do Brasil na Copa do Mundo. A bola vem de novo na intermediária para a defesa brasileira. Retome banho. Adianta dar um chutaço pelo meio-campo procurando Igor Thiago. A bola vem de novo no meio-campo. Recupera ainda pelo Brasil. Vai lá Bruno Guimarães. Bruno Guimarães volta a bola pelo lado esquerdo para Vini. Vini puxa o contra-ataque brasileiro. Ainda Vini com a bola dominada fora da grande área. Trabalhou. Tenta o drible. Vai pro chão. O juiz manda levantar e a bola volta pela direita para Hakimi. É desarmado pelo Casemiro. Mas houve a falta do Paquetá em cima do Hakimi. O juiz da partida, o esloveno Slavkov Vincic, para a marca dá uma falta na intermediária cometida justamente pelo jogador brasileiro. Era o Vini em cima do Hakimi e o árbitro da partida para a marca dá uma nova falta na intermediária. Diga lá.
3: Errou a arbitragem, né? Porque lá no ataque a falta foi em cima do Vinícius Júnior. Acho até que ele errou também, deveria ter passado. Abria mais o jogo ali pela esquerda. Mas ele foi, pegou legal na raiz ali do Vinícius Júnior.
6: Pois é, o juiz marcou a falta para o Marrocos cobrar. O goleiro Bono adianta, bota de pé esquerdo, perto da grande área brasileira. Vai lá Rafinha, mata no peito e devolve para o goleiro Alisson. Vai acabar, vai terminar o primeiro tempo. O juiz esloveno a fita. Vai acabando então o primeiro tempo, um para o Brasil, um para o Marrocos na abertura da Copa do Mundo. E o Vini vai lá também reclamar com o juiz esloveno. Encerrado a final o primeiro tempo e o placar da Copa. Brasil, Vini.
5: Marrocos,
6: Saibari. Agora vem aí,
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7: Na Globo e também na CBN. Empate nesse primeiro tempo na estreia do Brasil nesta Copa do Mundo, hein? Um para o Brasil, gol marcado pelo Vinícius Júnior, um golaço aos 31 minutos do primeiro tempo. Marrocos saiu na frente, o Saibari fez 1-0 aos 20 minutos e já já tem todo o segundo tempo com o Edson Mauro e você vem com a gente no Futebol Globo CBN.
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1: No horário de Brasília, tô esperando sua participação, hein? 97.9988, e aí? Curtiu ou não curtiu esse primeiro tempo da seleção brasileira, hein? Pode mandar mensagem pra gente. 97.9988, e você agora vai ouvir ele. O primeiro tempo de um Brasil, um Marrocos, ele conta e manda no nosso timaço.
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4: Tá suado aí, Chico?
1: Rapaz, olha...
4: Tô suado aqui, companheiro.
1: Suado de nervoso, né? É por causa disso, né?
4: É, mas olha, não foi por falta de aviso, tá? A gente falou aqui durante a transmissão, Marrocos é um time que não vai respeitar a camisa da seleção brasileira, porque é um time que está envolvido por um ambiente de confiança, é um time certinho, arrumado, jogadores internacionais, e vai colocar em prática a sua principal proposta. E assustou pra caramba a seleção brasileira. Pra caramba. Eu digo mais, hein? Digo mais. Até o momento do gol do Vinícius Júnior, que aconteceu aos 31 minutos, era uma estreia constrangedora pra seleção brasileira.
1: É, Bolê, teve dois lances do Hakimi. Eu falei no teu ouvido há pouco aqui, né? Fora do ar. Dois lances do Hakimi, o jogo tava 1-0 já. Que se ele tivesse trabalhado melhor, ou seja, uma opção melhor, poderia ter saído o segundo gol de Marrocos ali.
4: Até o gol de empate do Brasil, Marrocos ditava o ritmo da partida. No início, mais intensidade, uma marcação mais alta, inclusive, mas procurando sempre a bola para ter o controle do jogo. Chegada em bloco dos jogadores de meio de campo, Marrocos deixa os zagueiros e o Mazraoui pela esquerda presos. É uma saída com esses três jogadores. Avança os outros, libera o lado direito para o Hakimi atacar. O Onaui e o Brahim Dias mudam de posição o tempo todo e dando combate também. Não tem aquele centroavante. O Saibari, ele vai e volta, sai da área, faz marcação, pressão. Ele não fica só dentro da área, mas lógico que ele ataca pelo corredor central. E Marrocos ditou o ritmo da partida. Vou apertar, toma aqui. E o Brasil assustado. Sempre que Marrocos acelerou o jogo, colocou mais intensidade, fez o pé de pressiona, jogou no campo do Brasil, pressionou a saída de bola, deixou o Brasil assustado. Paquetá errando muitos passes, porque recebe a pressão, ninguém se apresenta, se livra da bola. Então a gente estava batendo numa parede marroquina, uma parede marroquina, que frequentou em vários momentos a área da seleção brasileira, teve finalizações, errou na finalização, faltou pontaria. Única vez que o Brasil chegou nesse momento de controle total de Marrocos foi aos 13 minutos, na primeira jogada em que Vinícius Júnior recebeu uma bola para atacar a linha de fundo. Vinícius Júnior muito preso na lateral do campo. Começou assim o Brasil. Vinícius Júnior bem encostado na lateral. O Rafinha do lado esquerdo também se aproximando dele, mas facilitando demais a marcação da seleção de Marrocos. O Paquetá sem a aproximação do Bruno Guimarães, ilhado no meio de campo, sem saber o que fazer, e ninguém na direita. Igor Thiago está pagando ingresso mais caro para assistir o jogo de dentro do campo. né? Deve ser caro esse ingresso lá no meio do campo, né? Posição privilegiada do Igor Thiago. Ah, ele aparece de vez em quando num combate aqui e outro ali. Muito pouco. Muito pouco. Muito pouco. O Brasil também não produz para o seu centroavante. É bem verdade. É bem verdade. Em função até dessa distribuição que facilita a ocupação de espaço de Marrocos no meio de campo. Marrocos tem 5 jogadores flutuando no setor de meio de campo. 5. A gente falou aqui, parte em bloco, em vários momentos, na ofensiva de Marrocos, jogadores em linha na frente da área do Brasil. Quem é que vai finalizar? Você? Eu? Toca para o lado, toca para o outro. Envolvendo a seleção brasileira. Então, foi uma bateção de cabeça. O Brasil conseguiu respirar em algum momento, quando segurou um pouco mais essa bola. E foi justamente nesse momento de respiro que ele sentiu mais a vontade para atacar um pouquinho e frequentar mais o campo de Marrocos, que ele ficou vulnerável no contra-ataque de Marrocos, que também é bem feito, é bem encaixado. Transição rápida para Indias, enfiou pelo meio dos zagueiros e o Sabarri foi lá de cavadinha e fez um golaço. 1-0, mas Marrocos era melhor, merecia o gol. O Brasil construía quase nada com a bola no pé. O gol do Vinícius Júnior, que é um gol de talento individual, iniciativa individual, quando ele para de marcar a linha lateral, ganha mais espaço para dentro, faz um vai e volta para mexer com a marcação, dialoga bem ali com o Bruno Guimarães, recebe de volta e faz um golaço. Faz um golaço. O talento individual do Vinícius Júnior deu uma luz à seleção brasileira. Logo depois do gol de empate, o Brasil mudou essa disposição, provavelmente por uma orientação do banco também. O Rafinha saiu da esquerda e veio aqui para a direita. O Brasil ficou mais bem distribuído, deu mais campo para o Vinícius Júnior, com iniciativa, jogar, puxar o jogo mais pelo meio, fazer mais uma diagonal. Isso também deu mais lucidez ao Paquetá, que estava muito mal no jogo, mas o último lance de perigo do Brasil foi com o Paquetá. Quase fez um golaço de voleio, fazendo a tabela e se apresentando, se projetando dentro da área. Porque isso tem que fazer o Paquetá. É isso que tem que fazer o Paquetá. Então foi o Brasil mais bem distribuído. Terminou com uma luz no fim do túnel, sim, esse primeiro tempo. Um para o Brasil, um para o Marrocos.
2: Esse é Carlos Eduardo Éboli, comentarista do Futebol Globo CBN. E opinião do Éboli para esse primeiro tempo de um Brasil, um Marrocos. Já tem o segundo tempo. E você faz o quê? Você vem com a gente, porque Futebol Globo CBN. Pode ligar, porque aqui tem Copa.

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0: 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Renan Moura, será que a seleção mexe para o segundo tempo? O que, que tem de informação em relação a isso, Renanzinho?
1: Muito provável, Chico. Antes do fim do primeiro tempo, Fabinho, Matheus Cunha e também Danilo Santos estavam no trabalho de aquecimento. Mas nesse momento é o Fabinho que faz o trabalho de aquecimento mais aprimorado com a preparação física. Pode entrar na vaga do Casemiro, que já tem cartão amarelo.
0: Ah, só isso, hein, Abolê, para justificar uma saída do Casemiro, uma troca assim, de um volante por outro somente, né? Isso não mexe no time taticamente, não. Tecnicamente.
2: Não, o Casemiro tá com cartão amarelo porque ele tá com muita dificuldade para segurar Marrocos quando a Marrocos vem na intensidade.
0: Chegando atrasado em todos
2: tá
0: os lances.
2: Tá chegando atrasado. Então isso é um problema a ser observado. Eu gosto muito das entradas, não sei se o Tronos está pensando nisso, de Danilo Santos e Endrick. Gosto dessa possibilidade. O Endrick no meio, no lugar do Igor Thiago, e o Danilo no lugar do Paquetá. Agora, não sei se esse último lance do Paquetá deu uma renovada na expectativa para ele fazer um bom segundo tempo, porque o primeiro tempo dele não foi bom, não.
1: Danilo Santos também vem aí.
0: Olha aí, ó, Danilo Santos. Então é Fabinho e Danilo Santos. Deve sair o Casemiro e pode sair o Paquetá. Essa é a tendência, né?
2: Eu não tiraria o Bruno, não. O Bruno tá até dando bom combate ali. Foi dele, inclusive, a assistência pro gol do Vinícius Júnior. Mas é um dos dois, né? Que o Casemiro vai sair, é certo. O Paquetá teve aquele lampejo no final do jogo, no final do primeiro tempo, a finalização dele, mas muito confuso para criar situações. Melhorou para o Paquetá quando o Brasil se distribuiu de maneira diferente. Quando o Rafinha abriu para a direita, deu mais campo e mais lucidez ao Paquetá. Mesmo assim, gosto demais da entrada do Danilo Santos, se ela acontecer.
0: Muito bem. Time do Brasil já voltou para o segundo tempo. Vem aí também a seleção de Marrocos. E já já o Renan vai confirmar, né? Quem é que sai na seleção brasileira para a entrada do Fabinho e também do Danilo Santos. Danilo Santos, jogador da equipe do Botafogo.
1: Só uma alteração, Chico. Quem vai entrar vai ser o Danilo do Flamengo, na vaga do Ibanhas. E o Fabinho entra na vaga do Casemiro.
0: Os dois jogadores pendurados.
2: Duas alterações.
0: É só para não perder jogador, talvez.
2: Mas o Danilo vai ter um problema aí.
0: Vai sofrer. Vamos pro segundo tempo, tá de volta a grife do nosso timaço.
3: E aí, beleza? Chico Ayano comandando a resenha do intervalo. Um pro Brasil, gol do Vini. Um também pro time de Marrocos, marcando Saibari. O juiz da partida apita e rolou. A bola começa o segundo tempo.
4: Brasil!
3: Marrocos! Brasil com

0: mais alterações, saindo Ibanhas, entrando Danilo, jogador do Flamengo, saindo também Casimiro, entrando Fabinho com a camisa 17 e o Danilo com a camisa 13. Duas alterações no Brasil. A bola já circula na intermediária brasileira com Danilo. Danilo devolve no meio-campo para Marquinhos, que vira o jogo para Magalhães. Gabriel Magalhães avança para o campo de ataque, devolve a bola na ponta para Vini. Vini dá uma paradinha, volta na intermediária para Magalhães. Ainda Gabriel Magalhães com a bola dominada, vira pela direita para Marquinhos. Marquinhos para Danilo. Danilo escala na ponta agora Rafinha. Rafinha dá uma paradinha, devolve a bola, volta para Bruno Guimarães. Outra vez na defesa para Danilo. Mais atrás a Marquinhos. Marquinhos inicia a jogada na ponta com Douglas Santos. Douglas Santos para Vini. Vini no lado esquerdo, adianta, tenta a jogada, vai lá, Paquetá, desarmado. Vini vai lá, retoma novamente pelo Brasil. Adianta a bola para Marquinhos, pela direita para Rafinha. Rafinha prepara a bola, ele lança a bola, dá um tapa nela, adianta. A defesa corta e a bola vai pela linha de fundo. Escanteio para o Brasil cobrar. No comecinho de jogo, pela ponta direita com Rafinha. Com 1 minuto e meio de jogo, o Brasil tem a chance do desempate. No escanteio do Rafinha, e escanteio tem alerta de gol, galera brasileira. Vai Rafinha, toma posição para fazer a cobrança de escanteio pela direita. Gabriel Magalhães está lá na área, ele é bom de cabeçada, hein? Toma posição, vai partir para a bola Rafinha. O árbitro ainda não autorizou ao pega-pega dos jogadores no interior da grande área. O árbitro esloveno Vitite vai lá para conversar com o jogador da camisa número 18 pelo time de Marrocos, o Riad, e o escanteio vai ser cobrado. Partiu para a bola Rafinha, levantou, a bola volta, tocada pelo ataque do Brasil. Marquinhos tocou nela e a defesa também, Renan.
1: É, mas nem o árbitro teve tanta certeza assim nesse escanteio. Foi mais no grito do que na convicção.
0: Novo escanteio para o Brasil cobrar na ponta direita, lá vai Rafinha. Escanteio tem alerta de gol, galera. Partiu para a bola Rafinha, bateu curtinho, botou na grande área, passa por todo mundo, vai na esquerda para o Vini. Vini retoma, driblinho, dancinha, vai Vini, prepara, tenta o drible, desarmado pela defesa, pelo Brahim Dias. Brahim Dias, seu companheiro do Real Madrid, bota a bola pela ponta direita, retoma pela intermediária, volta, vai lá, Fabinho domina pelo Brasil e a bola vai lançada outra vez pela linha lateral, vai ser cobrado pelo time marroquino, pelo lado direito, através do jogador Hakimi. Ele toma posição para fazer a cobrança, o capitão do Marrocos. 1-1, já são 3 minutos do segundo tempo, 1-1 é o marcador. Lateral cobrado pelo Hakimi, devolve na intermediária, passa para Boadia, novamente a Hakimi, ele devolve a bola na intermediária para Issa Diop. Issa Diop mais atrás a Bono, o goleiro legendário do Marrocos, bota a bola pela direita para Hakimi. Hakimi é desarmado pelo Paquetá, retoma pelo Brasil, arma a jogada, mas antes houve uma falta em cima do jogador do Marrocos e o juiz parou. A reação brasileira, hein, Renan Moura?
1: Foi o Bruno Guimarães, acabou acertando com as travas da chuteira a altura da canela do jogador, o Hakimi. Um lance perigoso, porque tem árbitro que expulsa, tem árbitro que não dá nada, tem árbitro que dá amarelo.
0: E olha aí, foi amarelo ou não?
2: Era pra amarelo, era pra cartão amarelo.
0: E olha aí, a galera tá aí fazendo churrasco, Dudu cá, hein, Dudu? E o Rafael Sabino, completando hoje 10 anos, parabéns, parabéns para você, Rafael Sabino, acompanhando com o Dudu K o churrasco no Futebol Globo CBN. A bola agora vai voltar a rolar, são 4 minutos, o goleiro Bono pelo time do Marrocos toma posição para fazer a cobrança da falta cometida pelo ataque brasileiro em cima do Hakimi, o capitão e lateral direito do Marrocos. Ele toma posição, o goleiro Bono, para fazer a cobrança, vai levantar a bola pela intermediária, bate de pé esquerdo, bota no campo brasileiro e a bola vai pela linha lateral para o Brasil cobrar. Marque o tempo! Faltando 40 para acabar, para terminar o primeiro tempo no México. 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E o placar em New Jersey, te conto daqui um pouquinho. Luiz outra vez, o Marrocos ataca o Brasil no campo dele, a bola vem na intermediária, vai o Unai, domina a bola, bota pelo lado esquerdo, trabalha para Marruí, outra vez a Unai, tenta na intermediária, volta a bola pelo meio campo, faz uma nova tentativa para Riad, Riad na esquerda para Marruí, vai tentar o levantamento, não levantou, a bola volta ainda pelo lado esquerdo para Marruí, domina, volta para o Riad, na defesa agora para Issa Diop, ele sai jogando pela direita com Hakimi, Hakimi aproveita o embalo, ultrapassa a linha que ele viu do campo, ele é muito agressivo, ele vai para cima, a defesa corta pelo lado esquerdo, a defesa brasileira, a bola vem de novo com Vini, é uma boa jogada, avança Vini pela esquerda, vai passar lá pelo Issa Diop, entrou na grande área, trabalha, chama para dançar, devolveu, bota na área, defesa corta com Marruí, bota pela linha lateral, na puxada de ataque no Brasil com Vini, lateral já cobrado pelo Brasil, a bola volta pro Vini, Vini devolve para Marquinhos, Marquinhos na intermediária, no meio campo, tenta Fabinho, volta a bola na esquerda para Magalhães, Magalhães outra vez a Paquetá, Paquetá na intermediária, Marquinhos, retoma, bota na direita para Danilo, o Danilo do Flamengo, na ponta direita, adiantou em linha reta, tentava lá, ufu, Rafinha, mas ela vai pela linha de fundo, é tiro de meta para o Marrocos cobrar, aos 6 e o placar, olha ele aí,
1: Brasil,
0: Vini,
3: Marrocos,
0: Saibari,
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0: olho na telinha e áudio do Futebol Globo CBN, é o Brasil começando a sua campanha na Copa do Mundo, 24 anos sem Copa, é muito tempo Brasil, tá na hora de pegar o caneco de volta Brasil, tá na hora de gritar, I love you Hexa, a bola volta pro ataque brasileiro, voltou, chuta lá Igor Thiago, a bola vira novamente para a defesa brasileira, ela é recuperada pelo Fabinho, Fabinho vira no meio campo, entrega, dá para Bruno, Bruno devolve a Paquetá, o Brasil agora dá uma boa engrenada e vai para cima, o Brasil desce de novo, o Brasil todo empolgado agora, a bola vem para Paquetá pelo lado esquerdo, passa de novo na intermediária para Danilo, o Danilo do Flamengo na ponta direita para Rafinha, vai cruzar na grande área, o momento é bom para o Brasil, correu na linha de fundo, devolveu, tentou Thiago, a defesa corta, a bola sai da grande área, volta para o Danilo, que é desarmado na esquerda por El Canuz, ele coloca de novo a bola pela linha lateral, outra vez para o time do Marrocos cobrar, aos 7, o Brasil deu uma engrenada legal, hein, Renan Moura?
1: E volta o Brasil, bom de bola.
0: Volta, volta, Vini, Vini pela intermediária, devolve a bola no meio campo para Paquetá, trabalha na esquerda para Douglas Santos, vira para Fabinho, na direita para o Danilo, mais atrás, na intermediária, Marquinhos, agora para Magalhães, o Brasil está querendo criar o gol de empate, olha a situação é boa, o momento é bom, lá vai Vini, Paquetá, Vini, virou o Bruno, tenta a jogada, é desarmado na defesa, a bola cortada pelo jogador Wanaui, ele retoma a bola, volta pela ponta direita, adianta para Brahim Dias, ainda Brahim Dias, o camisa 10, perde a bola, retoma outra vez Vini, perto na grande área, atropelado, o juiz não marca, vem a bola de novo, trabalha Vini, na grande área, perde novamente pro Hakimi, que retoma finalmente pelo time marroquino, bota a bola pra frente e sofre uma nova falta, Brasil vai pra cima, hein, Duda?
2: É um momento de maior conforto, né, pra seleção brasileira na partida, um bom início de segundo tempo, e o Brasil tem que saber tirar proveito disso, Edson, olha, não há um entendimento entre Igor Thiago e Vinícius Júnior, uma vez que o Rafinha foi lá pra direita, quem tá dialogando mais com o Vinícius Júnior é o Igor Thiago, e até agora não rolou papo entre os dois, bota o Endrick.
0: Pois é, e agora já são 9 minutos do segundo tempo, e o Marrocos ainda não deu um chute em direção ao gol do Brasil, graças a Deus, hein? A bola volta na intermediária para a defesa brasileira, retoma Vini, vira o jogo na esquerda, Douglas Santos, Vini vai lá, mas a bola vai pela linha lateral novamente para o time marroquino cobrar. Marque o tempo! 10, faltando 35 para acabar, para terminar o jogo em New Jersey, estreia do Brasil na Copa do Mundo. E o placar, olha ele aí.
1: Brasil,
0: Vini,
3: Marrocos,
0: Saibari.
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0: Olho na telinha e áudio no Futebol Globo CBN. A bola na ponta, outra vez na intermediária pro time do Marrocos. Volta, tenta a defesa, vai lá, corta novamente Paquetá pelo Brasil. A bola vai e volta, o Brasil retoma com Vini. Vini pelo lado esquerdo, passa para Paquetá pela meia esquerda, domina a bola, é atacado, mas o juiz da partida manda levantar e a bola volta de novo na intermediária. Aos 10 minutos desse segundo tempo, o jogo agora ganha uma nova pressão. O jogo agora está mais apressadinho, hein, Duda?
2: É, o Brasil está conseguindo ter mais a bola, né? O Marrocos está fora da sua zona de conforto. Não está conseguindo dar intensidade, não está conseguindo dar velocidade. Inclusive, em alguns momentos, está até querendo fazer cera para dar uma esfriada nesse bom momento do Brasil.
0: 11 minutos, faltando 34 para acabar, para terminar o jogo. 1-1 é o marcador do MetLife Nova Jersey. É o início da campanha do Hexa do Brasil. E o Brasil bota o bloco na rua com Marquinhos. Marquinhos na intermediária, passa a bola para Magalhães. Ele vira o jogo na esquerda para Douglas Santos. Agora para o Vini. Vini na intermediária marroquina. Volta a bola pela defesa para Douglas. Douglas na intermediária para Magalhães. Agora para Fabinho. Vira pela direita para Danilo. Danilo domina. O Danilo do Flamengo na ponta direita para Rafinha. Dá um tapa na bola. Adianta para o Danilo. Ele correu lá no corredor. A bola longa demais. Vai pela linha de fundo. É tiro de meta. Outra vez vai ser cobrado pelo time marroquino.
2: Faltando um pouquinho mais o Rafinha. Essa era uma jogada para ele puxar para ele a responsabilidade. O Danilo fez certinho. Puxou a marcação. Dois jogadores foram com o Danilo. Deram a diagonal para o Rafinha fazer uma jogada mais contundente. Preferiu o passo, passou errado.
0: 12-12. O tiro de meta já cobrado pelo goleiro Bono. Bota a bola no interior da grande área. Vai lá, taca o Igor Thiago. E tá caído o jogador 24, El Ainaui Renan Moura.
1: Chegou atrasado o Igor Thiago. Não tinha necessidade nenhuma de fazer essa falta dentro da grande área do Marrocos. Tá perdidinho o atacante do Brentford.
0: Pois é, e a gente continua aqui na expectativa daquela mexidinha do Mister, do Ancelotti, de repente olhar pro banco e trocar olhares com quem, Duda?
2: É, eu acho que hoje, nesse momento, o jogador que pode dar uma qualidade, uma movimentação e agressividade ao setor central, dentro da área, é o Endrick. O Igor Thiago faz uma partida muito, mas muito discreta.
0: Tiro de meta cobrado pelo Marrocos, pelo goleiro Bono, bota na intermediária, a bola vem pela direita para Brahim Dias, o cara é perigoso, é habilidoso, o jogador do Real Madrid, leva um, leva dois do Brasil, vai lá, aperta ainda Douglas Santos, o Brahim Dias tenta o drible, vai lá, Paquetá retoma pelo Brasil, Paquetá retoma pelo lado esquerdo, bota a bola pro Bruno, Bruno volta na defesa para Magalhães e devolve na pequena área para Alisson, goleiro do Brasil, ele adianta pela defesa ainda, dá para Marquinhos, volta para Danilo, na ponta direita para Rafinha, o Brasil ainda no seu campo de defesa, vai Rafinha, entra por trás o jogador Almarui, o juiz da partida para marca da uma nova falta na intermediária cometida pelo jogador do time marroquino na intermediária para a seleção brasileira. A falta vai ser cobrada pela direita pelo Danilo, já cobra, passa na frente para o Paquetá, devolve para Magalhães, ainda pela defesa brasileira, vai Gabriel Magalhães, inverte a jogada pela direita para Marquinhos, bota na ponta para Danilo, Danilo chama Rafinha, vamos lá Rafinha, lá vai Rafinha, brilha Rafinha, ainda Rafinha entrou na grande área, devolveu para o Paquetá na meia lua, a bola escapou, adianta para o Vini, vem coisa boa aí, ainda Vini, trabalhou, vira a bola para o Fabinho, na direita, a Danilo, é o Brasil cercando a grande área marroquina, aos 14 minutos o Brasil liga o motor de novo e vai para cima, a bola na ponta, tenta Douglas Santos para o Vini, Vini outra vez na intermediária, ele procura jogada pelo meio campo, devolve para Marquinhos no grande círculo, e o Brasil vai começar tudo de novo na intermediária, a bola pela ponta direita, retoma, vai ainda, Rafinha, Rafinha mais atrás no meio campo, novamente na intermediária, passa para Danilo, mais atrás a Magalhães, ele cruza a linha de novo, entra no território marroquino, volta a bola na ponta esquerda para Paquetá, no lado esquerdo para Douglas, agora para Vini, levanta na área, ninguém lá para conferir, o Igor Thiago que deveria estar lá, hein Renan?
1: Pois é, mas ele faz o facão para alguém entrar, mas ninguém entrou.
0: Marque o tempo! Faltando meia hora para acabar, para terminar o jogo em New Jersey. E o placar, olhem aí.
1: Brasil.
0: Ô, Vini.
3: Marrocos.
0: Saibari. E aí, beleza? Ligado no Futebol Globo CBN. A bola volta na intermediária pela esquerda com o jogador Marruí. Ele domina, cruza a linha que divide o campo, devolve na intermediária, volta a bola para Riad. Riad tenta novamente para o Boaidi. Boaidi mais atrás, o Brasil retoma para Igor. Igor passa a bola, procura a jogada na intermediária com Bruno Guimarães, que não entendeu nada. A bola vem ainda na defesa, vai lá o goleiro Boni, o goleiro Bono adianta, o Vini vai lá, procura a jogada, mas houve uma nova falta, o juiz para, marca, dá uma nova falta na intermediária do time marroquino. Aos 15, faltando meia hora para acabar, para terminar o jogo, e não há sinal, não há sinal. Ah, sim, já temos sinais, hein, Renan Moura?
1: Luiz Henrique, do Zenit, e Matheus Cunha vão entrar. Paquetá vai sair, o primeiro atleta a deixar o gramado nesse segundo tempo. O Endrick também estava no aquecimento, mas o Carlo Ancelotti vai segurar a quinta e última substituição. Saem Paquetá, Igor, Thiago, entram Matheus Cunha e Luiz Henrique.
2: Ele vai abrir o Luiz Henrique lá para a direita, vai trazer o Rafinha mais aqui para o meio para se aproximar do Matheus Cunha. Matheus Cunha vai também atacar essa faixa central, mas também fazer o recuo pelo meio de campo, né? Eu gosto também dessa ideia do Luiz Henrique, hein? Botando um fogo lá naquela direita, vamos ver.
0: Pois é, Luiz Henrique com aquele seu drible, maluco, beleza, o drible maluco, beleza do Luiz Henrique. Já são quase 17 minutos do segundo tempo, 1-1 é o marcador. Brasil tem que partir para virada, Brasil, para começar bem na campanha do Hexa. E aí a gente grita, I love you, Hexa. A bola volta na intermediária para o time do Brasil, a bola passada pela defesa, recupera ainda, vai Magalhães com ela dominada, vira o jogo pelo lado esquerdo, pela defesa brasileira, vai retornar a bola em profundidade, adianta para Rafinha vira o jogo na esquerda para o Vini é desarmado pelo Brahim Dias, ele retoma, dá para Hakimi, devolve agora para o Diop, ele devolve para o goleiro Bono no interior da grande área, Bono de pé direito, solta o pé, bota para o campo de ataque, a defesa brasileira já recompõe com Douglas Santos devolve a bola pela defesa para Danilo, o Danilo do Flamengo para Luiz Henrique, lá vai ele, dono do drible maluco, beleza, devolve a bola pela intermediária, volta pro Danilo mais atrás a Marquinhos, aí com a bola dominada vai Marquinhos, adianta para Gabriel Magalhães, o zagueiro com ela dominada, vira o jogo na esquerda, ainda Magalhães, jogador do Arsenal, adianta na intermediária, passa a bola, tenta pelo meio campo, virou, ele tentava Matheus Cunha, mas houve a falta em cima do Bruno Guimarães, antes da bola chegar na intermediária do Marrocos, a falta vai ser cobrada na intermediária, é um bom momento agora para o Brasil apertar mais, Duda.
2: Sem dúvida alguma, Edson, sem dúvida alguma, Marrocos não está sentindo a vontade no jogo, não está conseguindo jogar, como jogou bem no primeiro tempo, inclusive, e o Fabinho está com a boca arrebentada, vai ter que sair de campo. Agora, é um outro jogo, segundo tempo é um outro jogo, Marrocos não consegue se aproximar da área do Brasil, isso dá um respiro, dá uma tranquilidade, o Brasil tem a bola, então é saber apertar, encaixar melhor essa movimentação, agora que o Luiz Henrique está lá pela direita, usa mais o Luiz Henrique, Marrocos está oferecendo também aquele setor para o Brasil jogar, então é mostrar agora a intensidade que o Brasil não teve no primeiro tempo, tem que ter agora no segundo tempo para matar o jogo.
0: Dói o Marrocos mexendo, hein, Thalita?
4: Vai entrar o camisa 7, o Taubi, vai entrar também o 15. El Mohamed, dois jogadores bem jovens, um de 20 e outro de 21 anos, vem a molecada aí. Vai sair o camisa 23, o El Canus, sai com a 23 e sai também o camisa de número 8, o Onari.
2: No primeiro tempo, dois jogadores fundamentais para o esquema tático de Marrocos, né? O El Canus caindo bem aqui pela esquerda, uma vez que o lateral esquerdo, o Masraoui, é um lateral que segura bastante, né? Faz uma saída com os zagueiros e oferece esse lado esquerdo do campo para o El Canus e o Onaui, um jogador muito importante também nessa movimentação de meio de campo, junto com o Brahim Dias, mas no segundo tempo morreu completamente, entendo essas alterações. Marrocos perdeu o controle do jogo, perdeu a intensidade. Me parece que nesse sentido é que vai o técnico para tentar retomar esse vigor à equipe. Brahim Dias também está saindo? Não?
4: Ele trocou a mexida. O Onaí segue e vai sair o Brahim Dias para entrar no set Talbot.
2: Então sai o Brahim Dias, que também teve queda de rendimento. Dois jogadores que têm uma movimentação muito interessante. Trocam de posição o tempo todo. A queda do rendimento está muito associada ao desgaste físico desses dois jogadores. Mas saiu o Brahim Dias.
1: E o Fabinho tá trocando agora de camisa porque ela tava toda ensanguentada e tá colocando, meu amigo, todo o algodão Apolo lá no nariz. Todo, todo. Marque o tempo! 20, faltando 25 para acabar, para terminar o jogo no MetLife em Nova Jersey. É o Brasil estreando na Copa do Mundo. E o placar, olha ele aí. Brasil, o Vini. Saibari.
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1: Volta o Brasil pela direita. O Brasil com Matheus Cunha domina na intermediária. Volta a bola pela ponta para Danilo. Tenta Luiz Henrique. Ele tentou a jogada. É desarmado. A defesa corta na esquerda com o jogador Majuí. Ele retira da zona de perigo. Vem a bola de novo no meio-campo do Brasil. Volta na intermediária. Magalhães. Magalhães bota a bola na ponta. Tenta Vini. Vini adentrou na esquerda para o Rafinha. A jogada é boa. Cruza. Põe na área. A defesa corta. Volta Luiz Henrique, ele dominou na grande área, dá um maluco beleza nele, vira para Danilo, na área, prepara, cruza, bate na defesa, a defesa corta quando o Danilo cruzou errado, não era assim, Renan Moura.
5: Tentou o cruzamento fechado, volta o Brasil.
1: Volta o Brasil, Brasil animado, Brasil vai para cima, Brasil tá na moral, Brasil tá na moral, tentando agora o gol do desempate. Vini domina na esquerda, inverte a jogada pela direita para Danilo, domina pelo Brasil, bota na ponta para Luiz Henrique, lá vai ele, o ex-jogador do Botafogo, vira pela direita para Bruno, prepara, cruza, tentou, Rafinha, mas o pé não chegou, o pé não obedeceu, Renan Moura.
5: Impressionante, falta o 9, um cara com tesão para fazer gol na seleção, o cara chegou atrasado, lateral a favor do Marrocos.
1: 22, faltando 23 para acabar, para terminar o jogo, em campo então o jogador número 7, Talbi, pelo time do Marrocos, e entrando também Moura Bete, com a camisa número 15.
5: Tenho nada a ver com
1: é
5: isso.
1: É da família, Renan Moura.
5: Se for da família, não tô sabendo.
1: Família Moura, Moura Bete, e já vem patrocinado, hein, Renan Moura?
5: Tá ganhando bem esse daí, com toda certeza.
1: Olha, que loucura, hein, Duda?
2: E olha, na verdade, né, Tata, ele segurou o El Canuz isso. Em campo, né?
4: Ele deixou o El Canuz em campo, porque a plaquinha levantou saindo 23, mas não, 23 segue, saiu. O Brahim Dias e o Onaí.
2: Ele tirou os dois jogadores que fazem toda essa circulação, faziam pelo menos toda essa circulação de bola no meio de campo, mas Marrocos perdeu o meio de campo. Daí essas alterações. O Brasil passou a controla o jogo nesse segundo tempo, tem mais a bola, constrói com mais lucidez as jogadas, está usando bem os corredores, usando mais agora também o corredor pela direita. Importante a entrada do Luiz Henrique. Essa bola no meio que não encaixou ainda, né? Para alguém se apresentar, para botar o pé, para ser o finalizador. Eu continuo achando que o Endrick seria uma melhor opção para dar essa circulação na faixa mais central. Rafinha tá vindo mais aqui no meio, tá fazendo às vezes do Paquetá, tentando trabalhar mais essa bola com o Bruno Guimarães. Mas o técnico de Marrocos, ele percebeu que o jogo saiu do controle. E ele mudou o esquema, inclusive. Passa a jogar com quatro homens mais posicionados no meio de campo, ele tira os dois meias, dá espaço a um volante e coloca um homem de frente, o Talbi. Ele fica mais próximo do Saibari, para que Marrocos tenha também essa ligação para o ataque. A verdade é que nesse segundo tempo, o jogo está mais para o Brasil, viu, Edson?
1: É verdade, o jogo está mais para o Brasil. O Brasil precisa estrear bem. O Brasil terá agora o seu segundo gol, o seu segundo jogo na sexta-feira contra o Haiti, na Filadélfia, às 21h30 da noite. O Haiti estreia hoje, 22h, contra a Escócia. E temos aí, então, o grupo do Brasil começando, o grupo C da Copa do Mundo. Hoje, mais cedo, o jogo das 16h, um para o Catar, um para a Suíça. 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Com Austrália e Turquia, às 17h, Holanda e Japão, às 20h, Costa do Marfim e Equador, e às 23h, Suécia e Tunísia, no Futebol Globo CBN. Bom, acabou o tempo técnico, acabou a parada para a reidratação dos jogadores e temos agora então uma visão aérea do estádio MetLife. Realmente muito bonito esse estádio, o estádio que é
0: é do Giants, né? É do Giants, time de futebol americano, e tem uma capacidade extraordinária, acima de 85 mil torcedores no estádio de New Jersey. Marque o tempo! Faltando 20 para acabar, para terminar o jogo. O Brasil tem 20 minutos para resolver a vida dele nesse jogo, na estreia da Copa do Mundo com Marrocos. E o placar, olha ele aí.
5: Brasil,
0: Vini.
3: Marrocos,
0: Saibari.
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0: 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Quando ataca Marrocos, a bola pela direita, busca a jogada ainda, Morabete. Ele é desarmado, a defesa corta de novo, a bola vem na intermediária para a defesa do Brasil, retoma ainda Matheus Cunha, bota a bola na esquerda para o Vini, e levou ali uma entrada, o juiz da partida deixou rolar, o Vini ficou caído ainda, agora se recupera Vini, mas reclamou, e o juiz nem deu bola para o Vini, ela volta ainda pela defesa marroquina com Hakimi, devolve, dá de novo para o Diop, que devolve ao goleiro Bono no interior da grande área, ele vira o jogo na esquerda para Riad, Riad devolve a bola outra vez na intermediária, área para Boadi, ainda Boadi com ela dominada, volta, dá por Riad, a Boadi, passa a bola novamente para Issa Diop, o camisa número 14 do time marroquino, uma bola dominada, vira o jogo pelo meio campo, trabalha pela direita para Morabete, adianta para Hakimi, tenta pela intermediária, agora para Talbi, devolveu, é desarmado, vai lá, corta pelo Brasil Douglas Santos, mas o perigo não passa, a bola vem de novo na intermediária para Marvoui, levantou, botou na área, bola cruzada, pelo Saibari, vai pela linha de fundo, mas não estava valendo nada. Emoções fortes, mas não estava valendo nada, Tata.
4: É porque estava impedido, o jogador estava impedido, bem no limite, mas ele estava realmente um pouquinho ali à frente, estava impedido, mas vale a atenção ali para a defesa da seleção brasileira, porque encontrou espaço da seleção do Marrocos.
0: É verdade, deu uma treinadinha, né, Duda?
2: É, Marquinhos, meu garoto, cuidado com as costas, pelo amor de Deus.
0: 27, faltando 18 para acabar, para terminar o jogo. Brasil tem 18 minutos para resolver a vida dele na estreia da Copa do Mundo. A bola vem para a defesa brasileira, mas ele é retomado na intermediária. Vai lá, tenta ainda Magalhães, devolve para o goleiro Alisson na pequena área. Alisson vira o jogo de pé pela direita para Danilo. Danilo tenta a jogada pela ponta para Luiz Henrique, devolve, dá para Danilo. Danilo adianta pela intermediária, passa mal a bola. Ele é recuperado outra vez no meio-campo pelo time do Marrocos com Boaidi, ainda Boaidi devolve, volta a bola ao goleiro Bono e adianta na intermediária para Riad, Riad novamente para Boaidi, ainda Boaidi com ela dominada, volta o jogo pelo meio campo, entrega na esquerda, passa ainda para Talbi, tenta a jogada para Boaidi, Boaidi retoma na ponta direita para Hakimi, é desarmado, vai lá, corta pelo Brasil Douglas Santos, a bola vai e volta para o campo do Marrocos, retoma novamente o Issa Diop antes da paralisação para reidratação. Brasil estava jogando melhor, hein, Duda?
2: O Brasil estava mais com a bola, né? Marrocos, com as alterações, passou a ter uma ocupação mais forte no meio de campo. Está jogando com três volantes, então tem uma chegada mais firme. Isso está quebrando a posse de bola da seleção brasileira. O jogo está naquela coisa, meio aqui, meio ali, nada acontece. Eu fico tenso nessas horas,
0: né? É verdade, é tensão pura. Já são 28, já são 28, faltando 17 para acabar, para terminar o jogo, e o Brasil continua empatando, e o Brasil não define esse marcador de 1-1 com o Marrocos na estreia da Copa do Mundo. A bola pela lateral direita pelo time marroquino com Hakimi, Hakimi passa na intermediária, volta a bola pela ponta direita para Saibari, ele dominou, devolve a bola a Hakimi, volta Saibari, invade o campo brasileiro em velocidade, vira o jogo na esquerda, dá para Marrui, Marrui domina a bola, prepara, vai tentar cruzar na grande área, volta a bola para Talbi, devolve na grande área para Morabete, outra vez na esquerda Marrui cruzou, corta Fabinho pelo Brasil e bota a bola pela linha lateral para o Marrocos cobrar na intermediária brasileira. Já são 29 no segundo tempo, 1-1 é o marcador. Daqui a pouco vem aí o Chico Aiello comandando a resenha minha final do Chico, na estreia do Brasil. E aí você pode cornetar, você vai mandar o seu recado e o Chico manda pro ar no futebol Globo CBN. A bola outra vez é marroquina com o goleiro Bono. Bono vira na intermediária com Riad. Riad devolve a bola de pé esquerdo, bota no campo brasileiro. A bola vai longa pro goleiro Alisson defender na frente da grande área. Marque o tempo! Meia hora, faltando 15 para acabar, para terminar o jogo. E o placar, olha ele aí.
5: Brasil,
0: ouvire.
3: Marrocos,
0: um Saibari. E aí, beleza? Ligado no Futebol Globo, CBN. Vamos lá, Brasil. Eu quero gritar. I love you, Hexa. Eu quero gritar. I love you, Hexa. Esse é um grito da galera brasileira. Já são quase 31 minutos, soltando 14 para acabar, para terminar o jogo. 1-1, o marcador. Brasil não define o marcador na estreia da Copa do Mundo. Brasil trabalha a bola pela defesa com Danilo pela direita. Volta na parte central da intermediária para o Magalhães. Magalhães na ponta para Vini. Vini domina a bola, cochilou, perdeu a bola, retoma, tá ali, caminho, camisa número 7, inverte a jogada para Saibari pelo lado esquerdo, domina a bola, perde, volta, corta a defesa brasileira, o Bruno Guimarães adianta pro campo marroquino. O Marrocos retoma de novo, a bola vem pela defesa, retoma na intermediária, Alayoni ainda com a bola dominada, Alayoni domina a bola, volta na esquerda, dá para Marroí, Marroí tenta a jogada no meio campo, para Tarbi, Tarbi devolve a bola pela intermediária, passa novamente no meio campo para Boaidi, ainda Boaidi com ela dominada, volta pela direita para Issa Diop, Issa Diop já no campo do Brasil, passa a bola de novo na intermediária, volta no meio campo para Ainaoi, domina, volta pela defesa, dá para Riad, é o Marrocos tocando passes no campo do Brasil, troca passes agora pela direita, Hakimi, Hakimi na intermediária, devolve pela ponta, chega na direita para Talbi, novamente para Hakimi, correu, deixa na ponta para Saibari, corre, tenta a jogada, é desarmada, bola recuperada, agora o Marrocos bem à vontade na intermediária brasileira, a bola pela ponta com Saibari, prepara, vai tentar o cruzamento, ele erra na primeira, tenta o drible, passou na grande área, Talbi cruzou, corta, Danilo retira a bola da grande área, mas olha, quem é que levou esse drible aí, entre as pernas na defesa do Brasil, Tata?
4: Três jogadores da seleção brasileira ali pelo lado esquerdo de defesa, o jogador conseguiu mandar a bola entre as pernas dele, fez um cruzamento, a sorte é que o Magalhães estava bem posicionado e fez o corte lá no centro da área.
0: Volta novamente o Marrocos pela intermediária, a bola dominada com o jogador Issa Diop, devolve ao goleiro Bono, vira o jogo do lado esquerdo, adianta pela metade do campo, bota a bola na intermediária brasileira, Marquinhos faz o primeiro corte de cabeça, a bola volta, ele retoma e devolve ao goleiro Alisson, Alisson pela intermediária, adianta para Matheus Cunha, domina o camisa número 9 do Brasil, vira o jogo pelo lado esquerdo para Vini, na grande área, Rafinha na área, dominou, chutou e o Bono tá lá pra pegar. Que puxada do Vini!
5: Primeira vez que Vinícius Júnior e Rafinha se entrosam no jogo e conseguem uma tabelinha. Linha de fundo, cruzamento do Vini, bateu de primeiro Rafinha e o Bono fez a defesa. Um chute rasteiro praticamente no meio do gol. Até o Neymar se levantou, cheio de brincos, colar, boné. Freestyle Neymar, hein? E o Bono sentiu. Tornozelo esquerdo, está reclamando lá para ser atendido. Terão duas alterações no Marrocos, uma também no Brasil, já confirmei. Danilo Santos, vem aí, volta a placa levantar para saber quem sai.
2: É, assim, a tendência para um ajuste ali no meio de campo, o Matheus Cunha, ele entrou para ficar alinhado com os volantes, né? Entrou para ali bota o Danilo. Ali bota o Danilo. Ele não vai tirar o Matheus Cunha que entrou agora. Então você empurra o Matheus Cunha para frente, você coloca o Danilo ali. O Brasil está perdendo esse combate no meio de campo. Marrocos voltou a ter mais a bola para pensar o jogo e tira o Rafinha. Você tira o Rafinha e empurra o Matheus Cunha para frente. Bota o Matheus Cunha mais dentro da área, fazendo essa faixa central. O Rafinha, essa foi a única jogada que ele conseguiu ali se entender com o Vinícius Júnior, nesse novo posicionamento, e deve estar cansado também. Mas o mais importante para a seleção brasileira nesse momento é retomar essa melhor ocupação no meio de campo, onde o Marrocos ganhou espaço para respirar e ganhar mais conforto no jogo.
0: Bom, Brasil mexeu, Brasil vem aí, ainda não mexeu, entra Danilo, mas o Marrocos mexeu em duas, hein, Thalita?
4: Saiu três, Mazoui, para a entrada do 26, Salah, Edine, e saiu agora sim, o 23, é o Canus, para a entrada do 21, Amomoni.
2: É, e saiu o Bruno Guimarães, né? Saiu o Bruno Guimarães, ele só muda ali na posição do Bruno Guimarães, bota o Danilo no lugar do Bruno e não mexe nessa disposição tática. O Brasil vai continuar com uma certa dificuldade ali no meio de campo. O Rafinha tá muito espetado, tá muito à frente.
0: Marque o tempo! 35, faltando 10 para acabar, para terminar o jogo em New Jersey. E o placar, olha aí.
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0: um Saibari.
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0: 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O Brasil tem a posse da bola na intermediária. Vai Fabinho, devolve pela defesa para Magalhães. Gabriel Magalhães inicia a jogada pela defesa. Volta pela direita para Marquinhos. Adianta na ponta para Danilo. Tenta cruzar a linha que divide o campo. Passa a bola para Luiz Henrique. Devolve, chega para Rafinha. Rafinha mais atrás no meio-campo. O Brasil agora é atacado. Retoma a bola pela intermediária. Vai, retoma ainda pelo lado esquerdo. O jogador Munaí, ele dominou, trabalhou, volta na ponta, dá para Talbi, devolve a bola, cruza o cruzamento pelo lado esquerdo, o jogador Salah Edine, a defesa corta, volta na intermediária, retoma ainda boa Aidi com ela dominada, volta, passa pela direita para Hakimi, é um ataque perigoso do time marroquino, a bola na ponta direita, faz a tentativa ainda, o Aidi, é desarmado na defesa, Vini retoma, dá para Rafinha, toma a bola, marcado pelo Riad, ainda Rafinha pela direita, pede a bola Vini, passa a bola Rafinha, Rafinha demora muito, volta pelo meio campo, dá agora para Danilo Botafogo, ainda Danilo Santos, ela dominada na intermediária, passa da ponta esquerda para Douglas Santos, pode ser o gol do desempate, adianta para Matheus Cunha, ele entrou na grande área, preparou, vai bater, chuta, a defesa toca, e o Brasil ganha o escanteio, e o Matheus entrou com tudo, na moral da grande área, Renan.
5: Boa Aldi, escanteio a favor da seleção brasileira. O pé de ferro na briga, mas o último toque de pé de apoio foi do Cunha. Tem razão a reclamação do marroquino e o árbitro vai corrigir. Tá na nova regra.
0: 37, faltando 8 para acabar, para terminar o jogo. Faltando 8 minutinhos para acabar e o tempo que o Brasil tem para estrear bem na Copa do Mundo. O Brasil já queimou 5 alterações. Danilo, Matheus Cunha, Fabinho, Danilo Santos e Luiz Henrique entraram pela seleção brasileira. Então, 37. E a pergunta que não quer calar. O Brasil já tem time, Duda?
2: Ah, ele continua, né? Olha aí, você.
0: Aí o Rafinha dividiu com o Bono, ganha o goleiro marroquino e dá um chutão pra frente. Renan!
5: Quase que sai um vacilo tremendo, maior da Copa. O Bono agora reclama que houve um choque com o Rafinha. Tá gastando tempo, isso sim. Tá sentindo a pressão o time marroquino. Quase que saiu da virada.
0: Pois é, o Issa dominou a bola. Issa dominou a bola e atrasou muito devagar pro goleiro. O Bono que saiu do desespero e sofreu ali a pressão do Rafinha que quase pega a bola.
2: É, e sobre o time, né, que você me perguntou, é mais um jogo, né, que mostra, que mexe com os pensamentos do Carlo Ancelotti. Hoje, essa mexida no Rafinha é uma situação, a própria entrada do Matheus Cunha, então ele continua fazendo as observações, não está fechado não, longe disso.
0: 38, caído ainda o goleiro Bono, e o Mr. Ancelotti está lá concentradíssimo, elegantésimo, como sempre, mas observando com um ar de preocupação, hein, Renan?
5: Exatamente, o Bono agora está reclamando que sofreu ali uma trombada do Rafinha no ombro direito, que tá isso, que tá aquilo, tá é nada, tá é levando um ponto para concentração, isso sim.
0: 1-1 é o marcador, Vini marcando para o Brasil, primeiro gol da Copa do Mundo, 2026, Vini marcando pelo Brasil. E o primeiro gol nos 5 títulos do Brasil, apenas como curiosidade, marcaram em 58, Mazola, o primeiro gol quando o Brasil ganhou na Suécia, no título de 62 no Chile, o primeiro gol do Brasil foi do Zagallo, em 70 no México, o primeiro gol do Brasil foi do Rivelino, em 94, quando o Brasil ganhou nos Estados Unidos em 94, gol. Primeiro gol do Brasil foi do Romário. E em 2002, Coreia-Japão, o primeiro gol do Brasil foi do Ronaldo. Foi do Ronaldo. E agora o primeiro gol do Brasil, do Vini, quem sabe abrindo o caminho pro Hexa, o caminho pro Hexa campeonato. Marque o tempo! 40, faltando 5 para acabar, para terminar o jogo em New Jersey. E o placar, olha ele aí.
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0: ouvir.
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0: E aí, beleza? 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Daqui a pouco vem aí o Chico Aiello comandando a resenha final. O jogo ainda paralisado para o atendimento ao goleiro Bono pelo time marroquino. Vai ser cobrado lateral pela direita pelo Brasil, pelo Danilo. Danilo devolve a bola na intermediária, passa para Marquinhos, o capitão brasileiro reinicia a jogada, entrega para Magalhães, Magalhães vira o jogo na esquerda para Douglas, Douglas bota na ponta para Matheus Cunha, lá vem Matheus, o camisa número 9 do Brasil, levanta a bola, bota na área, tenta Rafinha, a defesa corta, vai lá Matheus, não retoma, vai lá Boadi, ele retoma em definitivo pelo time marroquino, levanta a bola pela ponta direita procurando Hakimi, é desarmado pelo Douglas Santos, Douglas Santos devolve para Magalhães, Magalhães adianta a bola na intermediária para o Danilo Santos, o Danilo Botafogo, ele volta a bola para o goleiro, é Alisson no interior da grande área, Alisson devolve a bola para Magalhães, dá para Fabinho, Fabinho vira o jogo pela direita ainda, pela defesa para Marquinhos, Marquinhos pela intermediária, bota a bola pela ponta para Danilo, dá uma paradinha, Danilo devolve para Marquinhos, já são 41, já são 41, faltando 4, o Brasil tem 4 minutos para resolver a vida dele nesse jogo, retoma Fabinho, é desarmado, a bola volta na direita para Talbi, ainda pela ponta direita, dá para Hakimi, para Talbi, para Hakimi, é desarmada, aperta Vini, a bola retomada pela direita, volta na intermediária para o Mourabete, é Mourabete, ele retoma, devolve a bola na defesa, volta para Diop, que devolve ao goleiro Bono no interior da grande área, o legendário goleiro Bono do Marrocos, o cara tem uma moral lá de motivo contar, hein? Ele domina, volta pelo meio campo, adianta a bola na intermediária para Boadi, Boadi vira o jogo pela direita para Mourabete, Mourabete vira na intermediária, passa a bola de novo pelo lado esquerdo para Riad, cruza a linha que divide o campo, entra no campo do Brasil, adianta a bola pela ponta para o Salah Edine, retomou, vai na linha de fundo, vai tentar o cruzamento na área brasileira, cruza, Marquinhos corta, retira a bola da grande área, mas ela volta novamente na esquerda para Salah Edine, Salah Edine pelo meio campo para Riad, Riad novamente para Boaidi, ainda Boaidi com ela dominada, bota na direita para Hakimi, já são 42, faltando 3 para acabar o jogo, 1-1 teimoso, 1-1 que não serve ao Brasil, serve obviamente para ganhar um pontinho, mas para ganhar moral na Copa, para começar bem, para dar enfim uma alegria à galera brasileira e todo mundo, aí o Brasil precisa mesmo de uma vitória, que ainda tem tempo de conseguir, e vai buscar Brasil, o Brasil procura a jogada com Vini, Vini devolve na intermediária, volta para Fabinho, é desarmado pela defesa pelo Hakimi, Hakimi bota a bola na ponta direita, recupera pela direita, vai Amunaí, levantou, botou na área, subiu, Marquinhos de cabeça, corta pelo Brasil, completa Douglas Santos, ela vai de novo pela linha lateral, faltando agora 2 minutos, são 43, como é que está o cenário, Duda?
2: É um cenário em que está caminhando para o empate, né? O Brasil perdeu realmente a capacidade de construir jogadas de ataque, a bola voltou a ficar com o Marrocos, essa última alteração para mim foi equivocada, eu teria colocado, deixado o Bruno Guimarães em campo para jogar com o Danilo, com o Fabinho, e aí você avança um pouquinho mais o Danilo, ele tem chegada, o Rafinha está sacrificando, correndo que nem um maluco lá na frente, e o Brasil ainda não conseguiu usar o Luiz Henrique. O Luiz Henrique entrou e não fez absolutamente nada, porque a bola não chega nele. O Luiz Henrique está totalmente voltado para ocupar o meio de campo com marcação. Aí não, não é a praia dele isso.
0: E o Marrocos mexeu de novo, Tata.
4: Saiu 11 Sabari para a entrada do camisa 9, o Rahimi.
0: Bom, já são 44, faltando um minutinho para acabar, para terminar o jogo. Daqui a pouco, Chico Aiello vem aí. Chico Aiello, será que vai ter cornetinha?
6: Vai ter cornetinha, essa daí, ó. Vai tocar geral, Edson.
0: Olha aí, a galera pode ligar, a galera manda o recado pelo WhatsApp e a gente manda pro ar. Já são 40, essa aí é bubuzela, tem bubuzela também.
6: Tem tudo hoje.
0: Para deixar aí todo mundo acordado nesse time do Brasil. Hoje teremos ainda o jogo entre Haiti e Escócia no Grupo do Brasil às 22 horas. E amanhã teremos mais 4 jogos, a estreia da Holanda, a Suécia contra a Tunísia, Costa do Marfim contra o Equador. Uma falta cobrada, o time do Marrocos aperta o Brasil, a bola chega pelo lado esquerdo, domina a bola, Salah Eddine, passa mais atrás da intermediária, devolve a bola na ponta para Talbi, corre, tenta, prende a bola, volta na esquerda, busca a jogada com Salah Eddine, desarmado Luiz Henrique, desafoga e retoma pelo Brasil, adianta a bola para Matheus Cunha, que é desarmado por trás, vai pro chão e a falta está marcada, cometida pelo jogador El Ainaoui, e a falta está marcada na intermediária brasileira, aos 45, esgotado o tempo normal,
1: mais 10,
0: mais quantos?
1: 10,
0: mais 10, mais 10. Olha que loucura, hein? Uma nova falta na intermediária. Mas foi tudo isso mesmo, Duda?
2: O cronômetro não para, né? Quando tem a parada de hidratação e várias alterações, atendimento do Bono, tá certo.
0: 45, a bola vem de novo na intermediária brasileira, retoma Marquinhos pela direita, liga na ponta Luiz Henrique, lá vai o dono do drible maluco, beleza, bota para Rafinha na grande área, é um bom momento para o Brasil, devolveu, botou na área, ninguém apareceu para cortar a bola, bate na defesa marroquina e sai da grande área, retoma ainda Douglas Santos, dá para o Vini chega atrasado, perde a oportunidade e a bola volta novamente na intermediária para Moura Bete devolve ao goleiro Bono no interior da grande área. Já são 46, vamos até 55. Brasil tem mais 9 minutos para resolver a vida dele. Lá vai Fabinho, 1-1, é o marcador na estreia da Copa do Mundo. A bola chega na ponta, vai o Vini, corre, passa pelo Hakimi, prepara, cruza, a bola vai pela linha de fundo. É escanteio, Renan.
1: Pelo lado esquerdo, quem sabe agora, Vinícius Júnior tentou o cruzamento, bola explodiu nas travas da chuteira do adversário. Escanteio pela esquerda, vem o Brasil.
0: Olha o Brasil na cobrança do escanteio, e escanteio tem alerta de gol. É hora de brilhar, Brasil. Quem sabe vem coisa boa aí, quem sabe vem o gol do desempate para o Brasil. A bola vai lá para a grande área, a bateria toda está lá na grande área. Matheus Cunha toma posição para a cobrança do escanteio pela esquerda para o Brasil. Vai botar lá no bolinho. Quem sabe agora o gol do desempate para o Brasil, para explodir a galera em todo o Brasil, em todo o mundo. Vai Matheus Cunha, espera a autorização do árbitro. Finalmente o juiz autorizou, partiu Matheus, levantou, botou na área. Bono subiu, dá um tapa nela, a bola sai da grande área. Volta ainda para Matheus Cunha pelo lado esquerdo. Vai fazer tudo de novo. Leva um, leva dois, sofre a falta e o escanteio de novo. O árbitro para a marca da escanteio cometido pelo jogador do Harimi, o árbitro da partida toma posição para fazer a cobrança. A bola vai, o árbitro da partida está lá na grande área para autorizar. Matheus Cunha cobra, bota na área, subiu, não pegou Magalhães. Vem a bola para Rafinha, a Luiz Henrique pela direita, olha a pressão, virou, Danilo chutou e o goleiro Bono pegou. Danilo, Botafogo estava lá. Renan!
1: Lindo passe do Luiz Henrique, ele ajeita o corpo, domina, bate, mas em cima do Bono. Se cruza, Marquinhos estava livre.
0: E seria um gol de Botafogo, hein, Renan Bora?
1: Exatamente, gol de bola.
0: 48, faltando ainda 7 para acabar, para terminar o jogo. A bola vem de novo na intermediária para o ataque do time do Marrocos. A bola chega pela ponta direita, vai ainda, domina a bola, passa pela ponta, vai pela intermediária. Ainda o jogador Almoni domina, prepara, trabalha, bota na ponta direita para Talbi, devolve fora da área, vai bater, cruza, corta Danilo Flamengo na defesa brasileira, retira a bola da grande área, volta pela ponta direita para Hakimi mais atrás no meio campo, para Boadi na ponta direita, tenta a jogada para Morabete, domina, volta na ponta, vai El Morabete, mais atrás da intermediária, passa para Boadi, novamente para para Morabete, mais atrás da defesa para Riad. Já são 49, vamos até 55, mais 6 minutinhos. O Brasil agora é atacado pela direita pelo time marroquino. Retoma Issa Diop, devolve a bola pela ponta direita, procura Hakimi. Ela vai lá na grande área, corre lá o jogador. Harimi sofre a pressão, vai pro chão e a falta está marcada. O escanteio, hein, Thalita?
4: Eu acho que o juizão só marcou escanteio. Apesar do Gabriel Magalhães ter chegado ali um pouco mais forte em cima do Harimi, o juizão não marcou falta não, só deu escanteio.
0: Pois é, escanteio vai ser cobrado contra o Brasil. A bola vai lá para a grande área, a bola vai lá pro Bolinho. Vai ser um escanteio perigoso. Alô, alô, Alisson, meu goleiro, é sair com você. O escanteio vai ser cobrado pela ponta direita. Toma posição, El Morabete. Vai levantar a bola na grande área pela extrema direita. É um escanteio contra o Brasil. Já são 50. Vamos até 55. Todo mundo na expectativa. Vai Morabete para fazer a cobrança. Vai levantar a bola na grande área. El Morabete partiu para a bola de canhota. Levantou, botou na área, subiu e cortou Magalhães de cabeça pelo Brasil. Ele retira a bola da grande área. Vai lá, olha a bola sair. Talbi, e ela vai outra vez pela linha.